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1: Vinte e três horas e 18 minutos.
2: Eu vou rezar, vocês escutam. E depois vou fazer o resto da visita, viu? Ninguém sai sem ouvir, não. Então vamos todo mundo se benzer pra sair dentro.

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23 horas e 51 minutos.

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2 horas e 56 minutos.

5 horas e 28 minutos.

6 horas e 2 minutos.

0: 7:33.
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0: Bom dia! Começando mais uma edição da manhã aqui na Rádio Com. São 7 horas e 34 minutos. 13 de setembro de 2026, quinta-feira. Começando mais um programa aqui no 104.5 FM. Também nas rádios online, no nosso site, radiocom.org.br. Também no nosso aplicativo próprio, Radiocom 104.5, que está disponível para celulares Android. A gente também está em live no Facebook e no YouTube, nossas lives das redes sociais com imagens aqui direto do estúdio da Rádio Com, que ficam disponíveis na íntegra para quem quiser nos assistir logo após o final do programa. É só acessar nosso canal do YouTube, o Rádio Com Pelotas. Lá tem todas as lives disponíveis aqui, toda a programação da Rádio Com. Nesta quinta-feira, trabalhos técnicos de Alexandre Salois, também aqui ao meu lado, Fábio Rosário. Fábio, bom dia.
1: Muito bom dia, Leonardo. Bom dia, Salois. Todos que nos acompanham aí nesta manhã de quinta-feira, 3 de setembro, aqui no Edição da Manhã, na nossa Rádio Com 104.5 FM, Leonardo.
0: Nesta quinta-feira, trazendo agora as informações do tempo. O dia não está tão bonito que nem ontem, mas...
1: Não está chovendo,
0: tem umas nuvens, mas também dá para ver o céu, tá um dia mais claro. Tá amanhecendo bem mais cedo também, né?
1: Mas a previsão é de chuva.
0: Hoje tem chuva. Mas tá amanhecendo mais cedo, né? Já dá para perceber isso. Eu lembro, quando vinha para cá, vinha de noite, quase amanhecendo. Agora já vem de dia, já tem a presença do sol direto. Depois das 6h30, 6h40 da manhã. Então, começando aqui pela temperatura do momento, 11 graus, a umidade relativa do ar em 96%, sensação térmica também de 11 graus, bem cravadinho, 11.0. Já os dados extremos registrados pelo Laboratório de Agrometeorologia da Embrapa é de 9.9 a temperatura mínima, registrada às 6 horas e 9 minutos. Já a temperatura máxima foi à meia-noite 50, 13 graus e 3 décimos. Então, os dados extremos aqui no Laboratório de Agrometeorologia da Embrapa. Já agora, falando da previsão do tempo, indo para o CPPMET, que é o Centro de Previsões de Pesquisas e Previsões Meteorológicas da Universidade Federal de Pelotas, a temperatura máxima para essa quinta-feira é de 23 graus. Vai ter uma elevação considerável na temperatura durante o dia. Céu parcialmente nublado, passando a nublado com pancadas de chuva e trovoadas. Ventos de oeste e sudoeste fracos a moderados, com rajadas ocasionais. Na sexta-feira, amanhã, dia 4 de setembro, mínima de 9, máxima de 17 graus, céu parcialmente nublado com períodos de claro. A temperatura mínima está prevista para a noite. Ventos de sudoeste, sudeste fracos a moderados. E no sábado, dia 5 de setembro, mínima de 7, máxima de 17 graus, céu claro passando a parcialmente nublado, ventos de sudoeste, sul fracos a moderados. No Climatempo, a gente tem aqui as informações do tempo e consegue trazer também o que tem de previsão para chuva para esta quinta-feira. No Climatempo está marcando 2,6 milímetros, com 79% de chance. Então a possibilidade é real mesmo de chover durante a tarde e a noite, mas são pancadas de chuva, nada muito preocupante a princípio aqui em Pelotas. Agora, seguindo aqui para o final de semana, no domingo, mínima de 6, máxima de 12 graus, sol e aumento de nuvens de manhã, pancadas de chuva à tarde. À noite o tempo fica aberto aqui, marcando 0,6 milímetros de chuva para domingo. Também é pouca previsão, mas tem essa possibilidade aí de pancadas e uma garoa durante o domingo, dia 6 de setembro. Já no dia 7 de setembro, feriado da Independência do Brasil, mínima de 6, máxima de 13 graus, sol com muitas nuvens durante o dia e período de céu nublado, noite com poucas nuvens. Na terça-feira, aí já quando a gente já volta à realidade, dia 8 de setembro, Mínima de 7, máxima de 18 graus, sol e muitas nuvens à tarde. À noite o céu ainda fica com nebulosidade, mas não chove. Então, tirando aí domingo e hoje, que a gente tem essa possibilidade de pancadas de chuva durante os dois dias, a gente segue com essa tendência de, pelo menos, dias com sol, né? Com algumas nuvens, mas com sol. Até, pelo menos, aqui no Climatempo, até quarta-feira, que também está marcando um pouco de chuva, mas também nada demais. Então, a gente fica aí na expectativa de ter pouca presença de chuva durante os próximos dias. 7h39, agora trazendo os destaques do Edição da Manhã desta quinta-feira. Às 8 horas a gente conversa com o Paulo Torelli, que é advogado, professor de Direito Constitucional e ex-procurador-geral do Estado. A pauta é o vazamento de conversas entre o ministro Alexandre de Moraes e o ex-banqueiro Daniel Vorkaro, preso no escândalo do Banco Master, sem passar pelo plenário do STF. A retirada do sigilo sobre o material expôs uma crise entre ministros da corte e colocou em debate o uso político do judiciário às vésperas da eleição. Também hoje, lá por volta das 8 horas e 30 minutos, a gente tem aí o comentário, o espaço da Corte Estadual de toda quinta-feira. Fábio Rosário, agora os destaques do site da Radcom, o radcom.org.br.
1: Vamos com os destaques do nosso site, radcom.org.br. Comunidade acadêmica se mobiliza após denúncia de violência racial na UFPEL. Uma denúncia de racismo no curso de gestão ambiental da Universidade Federal aqui de Pelotas trouxe aqui um ato que será convocado para hoje, esta quinta-feira, em frente ao prédio da gestão ambiental. Uma denúncia de racismo no curso de gestão ambiental na Universidade Federal de Pelotas mobilizou os estudantes, coletivos e movimentos da comunidade acadêmica. O Diretório Central dos Estudantes, o DCE da UFPEL, convocou uma manifestação para esta quinta-feira, dia 3 de setembro, às 2 horas da tarde, em frente ao prédio do curso. Destaque também aqui em nosso site, o CEPEL convocados da lista de espera do ProUni. Tem prazo até 14 de setembro. Entrega de documentos deve ser feita presencialmente na sede da universidade. Candidatos pré-selecionados na lista de espera do Programa Universidade para Todos, o ProUni, já podem entregar a documentação exigida para confirmar a vaga na Universidade Católica de Pelotas, a UCPEL, referente ao segundo semestre 2026. O prazo vai até 14 de setembro. E a entrega deve ser feita obrigatoriamente de forma presencial na rua Félix da Cunha, número 425. Repetindo, rua Félix da Cunha, número 425, das 8 horas da manhã às 5 horas da tarde. Simões Lopes conta com via de acesso ao centro requalificada. Rua Padre Ozi teve pavimento totalmente substituído por blocos de concreto. A rua Padre Ozi, no bairro Simões Lopes, aqui em Pelotas, teve o pavimento totalmente requalificado após 8 dias de obra. A intervenção concluída pela CEURB recompôs a base da via e substitui o revestimento degradado por blocos de concreto. Cruzamento na Zeferino Costa vai ter faixas elevadas e calçadas no Pestano. Intervenção de R$ 618 mil prioriza acesso seguro a escolas e UBS na região. E destaque também é a vez do BGV no cronograma do cadastro móvel. O cadastro é exclusivo para famílias do bairro inscritas no Cade Único. Moradores do bairro Getúlio Vargas já podem se inscrever para uma nova etapa de atendimento no Castramóvel, programa de castração de cães e gatos aqui do município. É destaque, radiocom.org.br, Leonardo.
0: Agora, seguindo aqui com as informações que a gente tem de principais notícias nesta quinta-feira, nos principais portais, também os portais aqui de Pelotas. Seguindo aqui, sem ter segurança sobre os votos necessários para aprovar a proposta de emenda constitucional do fim da escala

0: Em entrevista à imprensa, Randolph atribuiu a uma ação coordenada de oposicionistas, com participação direta dos senadores Flávio Bolsonaro, do PL do Rio de Janeiro, candidato a presidente da República, e a do líder da oposição, também senador Rogério Marinho, do PL do Rio Grande do Norte, para desmobilizar a presença dos parlamentares para uma possível votação. O líder do governo afirmou que a oposição já havia demonstrado resistência na CCJ, onde houve 4 votos contrários à proposta. Dos 27 senadores presentes na comissão, 4 registraram votos contrários: Rogério Marinho, do PL do Rio Grande do Norte, Hamilton Mourão, do Republicanos do Rio Grande do Sul, Tereza Cristina, do PP do Mato Grosso do Sul, e Jaime Bagatoli, do PL de Rondônia. Apesar do registro dos votos, a aprovação da PEC no colegiado se deu de forma simbólica. A última etapa para aprovação na matéria é justamente a votação no plenário do Senado, em 2 turnos, com um mínimo de 49 votos favoráveis, o que corresponde a 60% do apoio dos 81 senadores. A PEC 221 de 2019 prevê a obrigatoriedade de descanso remunerado de 2 dias por semana, sem redução salarial, e reduz a atual jornada de trabalho de 44 para 40 horas semanais, com uma regra de transição de 14 meses. Fábio.
1: Presidente do Senado, Davi Alcolumbre, rebateu cobranças da oposição sobre a abertura de pedidos de impeachment contra o ministro do STF, Alexandre de Moraes. A mobilização contra o ministro surgiu após a divulgação de um relatório da Polícia Federal com mensagens trocadas entre Moraes e Daniel Vorcaro, controlador do Banco Master. O presidente do Senado criticou as agressões que vem sofrendo por não pautar o impeachment e relembrou, sem citar nomes, as mensagens vazadas do senador Flávio Bolsonaro, que lidera os pedidos contra o ministro. Alcolumbre ironizou a situação ao mencionar que pediram 130 milhões de reais a Vorcaro para financiar um filme sobre Jair Bolsonaro. Áudios e planilhas vazados apontam que Flávio Bolsonaro e Eduardo Bolsonaro teriam solicitado apoio financeiro de até 23,9 milhões de dólares a Daniel Vorcaro para a produção cinematográfica. Flávio afirmou que se tratava de busca por patrocínio privado legítimo. O relatório da Polícia Federal citou contatos entre Vorcaro e Moraes, além de um contrato do banco com o escritório da esposa do ministro. Contudo, a Polícia Federal ressaltou que não realizou investigação direta contra magistrados e não concluiu que Moraes cometeu crimes ou interferiu em apurações, Leonardo.
0: Seguindo aqui com as informações, agora trazendo uma informação local, a Secretaria de Desenvolvimento Rural iniciou ontem um mutirão de patrulhamento com a nova frota de máquinas recebida na terça-feira, dia 1º. A ação iniciou na Avenida dia 25 de julho, em simultâneo com a Estrada da Gama, no 9º Distrito da Colônia. Outras ações já estão programadas para acontecer até o fim de semana. Além das ações de patrulhamento, a zona rural já está recebendo reformas em pontes e desaguadores. Cerca de 10 quilômetros de malha viária receberão qualificações nos próximos dias. Até o fim da semana, a programação inclui a Estrada Santa Áurea em direção à Colônia Maciel, no 8º Distrito, e ações com retroescavadeira e tratores na Colônia Osório, no 3º Distrito. Com as baixas dos arroios do Quilombo, do Andrade e o Pelotas, a Secretaria de Desenvolvimento Rural programou reformas de algumas travessias na zona rural, como na Ponte da Santa Colheita, do 7º Distrito, e na Ponte da Cachoeira do Arco-Íris, do 8º Distrito, em direção à Estrada do Triunfo, do 4º, ainda para o final de semana, Fábio.
1: Reportagem publicada pelo ICL Notícias revela detalhes de uma troca de mensagens ocorrida em 30 de março de 2025 entre

0: O deputado federal Nicolas Ferreira, do PL de Minas Gerais, e o banqueiro Daniel Vorcaro, dono do Banco Master. No áudio enviado ao banqueiro, Nicolas chama Vorcaro de Dani e Lindão. Manifesta o desejo de ter mais proximidade com ele e pede apoio para liberar um ativo de minério de interesse de seu advogado e ex-assessor Thiago Rodrigues de Faria. Vorcaro respondeu, aceitando o contato do advogado, abre aspas, estamos na guerra juntos, fecha aspas, deixa comigo, fecha aspas. Não há confirmação nas mensagens se a ajuda na liberação do ativo foi efetivamente prestada pelo banqueiro. Retratações sobre críticas no mesmo áudio, Nicolas aproveitou para se retratar e pedir desculpas a Vorcaro por críticas anteriores que havia feito a um evento financiado pelo Banco Master em Londres, com a presença de ministros de cortes superiores. O deputado afirmou que não sabia que o banco era de Vorcaro e que se arrependeu da postagem. Meses após a troca de mensagens, em setembro de 2025, o ex-assessor Thiago Faria teve seu nome envolvido nas investigações da Operação Rejeito. Em resposta à coluna, Thiago Faria afirmou que as perguntas não tinham nada a ver, confirmou que atua na área minera e alegou que nunca foi chamado pela Polícia Federal para depor por não ter relação com as ilegalidades apontadas, Leonardo.
1: O Tribunal Superior Eleitoral aprovou nesta quarta-feira o registro de 6 chapas de candidatos à presidência da República nas eleições de outubro. Por unanimidade, foram aceitos os registros das seguintes chapas que são formadas pelos candidatos e seus respectivos vices: Edmilson Costa e Cleusa Santos, do PCB, Flávio Bolsonaro e Alfredo Gaspar, do PL, Hertz Dias e Vanessa Portugal, do PSTU, Luiz Inácio Lula da Silva, atual presidente do PT, e Geraldo Alckmin, atual vice do PSB, Romeu Zema e Eduardo Girão, do Novo, e Samara Martins e Raquel Brício, da Unidade Popular. A deliberação do TSE ocorreu durante sessão virtual, na qual os ministros registram os votos no sistema da corte e não há votação presencial. Por unanimidade, os 7 ministros concluíram que os candidatos apresentaram os documentos necessários e estão aptos a disputar o pleito. No total, o tribunal recebeu 13 pedidos de registro de candidaturas. Ainda serão julgados os registros de 7 candidatos e seus respectivos vices: Augusto Cury e Júlio Delgado, do Avante, Clariana Barão e Fabiana Torcato, da Democracia Cristã, Pablo Marçal e Leonardo Avalanche, do PRTB, Renan Santos e Coronel Medina, do Missão, Ronaldo Caiado e Gilberto Kassab, do PSD, Rui Costa Pimenta e Antônio Carlos, do PCO, e Wilson Grassi e Suede Aidar, do Democrata. No caso de Pablo Marçal, o TSE já determinou que o candidato deve ficar proibido temporariamente de fazer campanha eleitoral, comparecer a debates e participar do horário eleitoral no rádio e na TV.
0: Ex-jogador da base do Grêmio é preso por aplicar golpe do PIX se passando por técnico do clube. Polícia Civil do Rio Grande do Sul prendeu preventivamente em Itaperuna, no Rio de Janeiro, Lucas de Oliveira Eduardo, de 29 anos, ex-jogador das categorias de base do Grêmio. Ele é apontado como integrante de um grupo criminoso investigado na Operação Falso 9. A quadrilha criava perfis falsos em aplicativos de mensagens para se passar por personalidades do futebol e pedir transferências financeiras. É destaque aqui na Rádio Com no futebol, Leonardo.
1: É, agora são 7 horas e 54 minutos, já ajudou a fazer o gancho aqui para o Hora dos Destaques Esportivos desta quinta-feira, aqui no Edição da Manhã. Lembrando que às 10 horas a gente tem uma comunidade esportiva aí, tendo mais tempo para a gente conseguir debater e falar mais sobre esporte aqui na Rádio Com. No momento, então, trazendo só os resultados e os jogos que acontecem nesta quinta-feira, Falando de ontem, a gente teve o jogo entre Pelotas e Santa Cruz, que jogaram pela divisão de acesso do Campeonato Gaúcho, ontem em Santa Cruz do Sul, e ficou no empate em 0-0. Pelotas jogando fora de casa, tinha aí a possibilidade de alcançar até a segunda colocação, dependendo de saldo de gol, mas que eu quero era muito difícil, mas podia pelo menos se botar no bolo desses times com 14 pontos. Acabou somando só um ponto, se mantém na sétima posição. Quem teve uma mudança foi o Brasil, né? O Brasil, que era o oitavo colocado até os jogos de ontem, mas com a vitória do Brasil de Farroupilha sobre o Gaúcho de Passo Fundo, em Passo Fundo, o Brasil de Farroupilha agora é o oitavo colocado. Brasil fica na nona posição por enquanto. Então fica aí na espera do próximo jogo. Enfrenta o Lajeadense. O Chavante joga contra o Lajeadense, que é o atual último colocado. Só tem 2 pontos somados nessas primeiras 8 partidas. Já o Pelotas ainda joga fora de casa. Enfrenta o Esportivo de Bento Gonçalves na Montanha dos Vinhedos. Outra... Agora seguindo aqui com os outros destaques desta quinta-feira. Ontem a gente teve Copa do Brasil, jogo de 2 partidas para decidir mais 2 semifinalistas da Copa do Brasil. O Vasco venceu fora de casa o Vitória no Barradão. Primeiro jogo já havia vencido no São Januário por 1-0, agora venceu por 2-0 fora de casa. Um jogo difícil, porque o Vitória é um time muito forte em casa, mesmo assim consegue um resultado positivo. Já Santos e Palmeiras terminou em 0-0. O primeiro jogo foi 3-0 para o Palmeiras. Então, também desfecho positivo. Hoje a gente tem Vasco, Atlético Mineiro e Palmeiras já classificados para a semifinal da Copa do Brasil. O último semifinalista é decidido hoje, no mais um clássico Grenal, às 20 horas na Arena dessa vez. O primeiro jogo no Beira-Rio foi empate 0-0. Agora os dois se enfrentam, precisando de uma vitória. Para uma vitória simples para cada um, ou um empate levando para os pênaltis. Jogo hoje na Arena às 20 horas. Então, partida que tem tudo para não ter muita qualidade. São dois times que estão mal no Campeonato Brasileiro. O Grêmio agora teve um alívio, porque venceu a Chapecoense em casa. O Alexandre nega, mas é um alívio, né, Alexandre? Pensando no geral. Só que vem muito mal o Grêmio, né? Precisa vencer, porque vai jogar fora de casa, vai jogar em casa, vai ter que propor o jogo. Enquanto o Inter vai poder jogar na sua especialidade, que é o contra-ataque. O problema é que o Inter tem muita pouca eficiência, muito pouca eficácia, que vai jogar por uma bola, mas erra muito gol. Então vai ser um jogo difícil, os dois times precisam ganhar. Só que os dois times também estão com muita dificuldade de conseguir alguma vitória nesta temporada. Então, Inter e Grêmio hoje às 20 horas. Grenal 4-5-4 pela Copa do Brasil. O jogo valendo aí uma vaga na semifinal. E também descobri que o enfrentamento é contra o Atlético Mineiro. Outro jogo, Palmeiras e Vasco. Então, no outro lado da chave. Jogos da semifinal que acontece só em novembro, se eu não me engano, ainda vai faltar ainda mais um mês para a gente ter os jogos da semifinal da Copa do Brasil. São 7:59. A gente já tem o nosso entrevistado desta quinta-feira. Agora a gente recebe o advogado e professor de Direito Constitucional, Paulo Torelli. Bom dia, Torelli. Seja bem-vindo de volta.
2: Bom dia. Saudação, uma alegria estar com você novamente, hein?
1: Torelli, a gente teve aí algo que dominou os noticiários a partir da tarde, da terça-feira, que foi o vazamento das conversas entre o ministro do Supremo Tribunal Federal, Alexandre de Moraes, e o ex-banqueiro preso no escândalo do Banco Master, Daniel Vorcaro. As conversas foram... A quebra desse sigilo das conversas foi feita pelo também ministro do STF, o André Mendonça. Como o senhor vê essa situação? que acabou acontecendo, tanto sobre o caso do Alexandre de Moraes, também sobre o André Mendonça ter feito esse tipo de revelação sem passar pelo plenário do Supremo.
2: Bom, muito obrigado mais uma vez, renovados agradecimentos. É sempre uma alegria poder contribuir, enfim, com apuração, esclarecimento da opinião pública, em particular com o trabalho de vocês, que é um trabalho sempre diferenciado, muito qualificado, e que infelizmente nós não temos visto na grande mídia, na grande imprensa. Nós estamos há pouco mais de um mês da eleição. Nós estamos acompanhando, acho que todos já tomaram conhecimento do dado de que, bom, a gravidade do que vem acontecendo não é nenhuma novidade. Todavia, o procedimento não foi em momento algum observado. Nós todos já tínhamos bem presente a situação esdrúxula, injustificável, da contratação por Daniel Vorcaro, já na situação de dificuldade que se encontrava o banco, de diversas figuras públicas, advogados. É uma lista interminável. Nós sabemos que os filhos de dois ministros, como Fux, ministro Fux, foram contratados por valores milionários. Da mesma forma, nós sabemos que já havia um mal-estar dentro do Supremo com relação à situação do ministro Toffoli e aquele resort que foi adquirido, onde havia uma sociedade do Daniel Vorcaro. O que eu estou iniciando por esses dados que nós estamos... são de conhecimento público, porque nós estamos há pouco mais de um mês da eleição e esta medida foi tomada no dia 26 de agosto, ou seja, uma semana atrás. O ministro André Mendonça, que está conduzindo essa investigação, numa relação, e aqui é importante, de coordenação, não de subordinação. É uma singular situação esta de investigação contra figuras públicas que têm prerrogativa de foro. Se a Constituição assegura isso, a jurisprudência do Supremo assegura isso, se qualquer um de nós aqui, o Leonardo, o Fábio, quem não tem prerrogativa de foro, eu, for submetido a um inquérito, como o nome diz, isso é muito importante. O inquérito, ele apura os fatos. Uma vez apurados os fatos e confirmado a suspeita, apurados os indícios, aí haverá a fase processual, haverá uma denúncia do Ministério Público e aí haverá o chamado contraditório, ampla defesa, ou seja, os princípios garantistas estarão plenamente rígidos. Nós estamos numa fase meramente investigatória. Meramente investigatória. E qual é o diferencial que eu queria enfatizar? Por uma garantia constitucional maior, justamente para evitar manipulação, a Constituição assegura que quando figuras que tenham prerrogativa de foro, aqueles que só podem ser julgados pelo Supremo Tribunal Federal, que é o Presidente da República, os próprios ministros do Supremo, os integrantes do Congresso Nacional, o próprio Procurador-Geral da República, essas figuras, a mera investigação depende de uma prévia autorização, justamente para que a autoridade policial não cometa uma arbitrariedade. A autoridade policial não resolva. Se um delegado de polícia resolve abrir um inquérito arbitrariamente contra mim, contra ti, Leonardo, contra o Fábio, contra qualquer integrante da nossa qualificada audiência que não tem prerrogativa de foro, no dia seguinte, se não tiver justo motivo, qualquer um de nós pode entrar com habeas corpus no juiz da comarca e de Pelotas, por exemplo, e dizer: olha aqui, ó, abriu-se uma investigação, me chamaram lá e não tem nenhuma prova contra mim. O habeas corpus vai levar ao juiz a decisão para trancar a investigação. No caso de quem tem prerrogativa de foro, se inverte. A mera abertura, esse exemplo que eu dei não valeria. A mera abertura da investigação depende de um contato prévio com a Suprema Corte. E foi isso que aconteceu. Está estabelecido que no momento em que, no curso da investigação, surgem novas suspeitas contra outras autoridades públicas, deve-se consultar o plenário do Supremo. E este é uma coisa mais do que óbvia, até por uma questão de convivência dentro da corte. não se faz uma investigação, não se aparelha, não se instrumentaliza uma investigação de um ministro do Supremo contra outro. Por que que isto é muito importante? Tem razão o Procurador-Geral da República, que recebeu esta investigação, um relatório de pouco mais de 200 páginas, onde quase 180 páginas exclusivamente são contra Alexandre de Moraes, que fez o Procurador-Geral da República, ao receber este relatório, feito a partir da semana passada para agora, e encomendado por um ministro que não tem poderes para fazer isso. Ele não tem poderes para investir contra os colegas. Ele, aliás, não é uma autoridade investigatória. Quem é a atividade investigatória é a polícia e o Ministério Público. Mas ele, invertendo todos os papéis, disse: quero que investiguem o ministro Alexandre de Moraes, o Procurador-Geral da República e o Diretor-Geral da Polícia Federal. No dia 26, semana passada, ele se reuniu com o delegado selecionado, que também já é uma outra anomalia que ele vinha observando, que ele vinha tendo essa conduta, desde quando assumiu a relatoria, e vocês todos têm bem presente. A relatoria que originariamente, pelo princípio constitucional do juiz natural, cabia ao ministro Toffoli, houve todas aquelas denúncias que o ministro Toffoli era interessado na investigação, então o Supremo decidiu redistribuir. Dizem que foi um sorteio que coube, portanto, a condução desse inquérito. Notem bem, em relação de coordenação, a relação de coordenação ela se dá entre iguais. O tribunal não investiga, quem investiga é a polícia. Mas existe uma relação de coordenação, onde o tribunal, para dar qualquer passo com relação a quem tem prerrogativa de foro, o tribunal deve, o policial deve, a Polícia Federal deve consultar, uma relação de iguais, de coordenação. Posso fazer isso? Não posso? Não há uma relação de subordinação. O ministro André Mendonça tentou estabelecer e estabeleceu na prática uma relação de subordinação, onde ele comanda e faz da polícia uma longa manos. Aliás, é isso que o Procurador-Geral da República diz ao apontar que esta investigação é completamente nula. É claro que o que se quer há um mês da eleição é um efeito midiático de situações que são graves. Ninguém tem dúvida que este contrato do Daniel Vorcaro, além de ter contratado os filhos do ministro Fux, do ministro Cássio Nunes, além dessa situação estranha da sociedade de Toffoli com o Vorcaro, e que eu volto a dizer, ali não tinha nenhuma ilegalidade. Alguém vira ministro do Supremo não vai deixar de ter propriedades, de ter patrimônio, e não vai estar proibido de se associar com seja lá quem for. Só que aquilo levantou um estranhamento. Como é que o ministro Toffoli vai investigar quando ele fez um negócio milionário? Mas ali ele era proprietário de uma área nobre, na beira de uma represa, e ali que se pretendia fazer um resort. E ele fez uma sociedade com um banqueiro. Se essa sociedade foi regular ou não, se os valores foram de mercado ou não, isso precisa ser apurado. Mas por essa razão, que é muito, muito, muito inferior ao que está acontecendo, Toffoli foi arredado da condição de relator dessa investigação. Mas, volto a dizer, o filho do ministro Fux, o filho do ministro Cássio Nunes, também foram contratados por valores milionários, assim como a esposa do ministro Alexandre de Moraes. Então, toda essa situação ela é, obviamente, muito estranha e irregular. E precisa ser apurado todas essas condutas, no bojo de uma investigação que envolve uma mega fraude financeira de um banqueiro que atuou na marginal da lei, praticando condutas temerárias, inclusive em termos de mercado, que toda a comunidade do sistema financeiro já sabia, já vinha acompanhando. Mas agora, para não me alongar e ficar por aqui, já me alongando, tendo me alongado muito, o que eu posso dizer? O Procurador-Geral da República está coberto de razão de dizer: olha, é imprestável esse material. É claro que o fato de ter sido aberta a investigação, essas pouco mais de 200 páginas deste relatório, o ministro André Mendonça tornou públicas há pouco mais de um mês da eleição. Isto tem um sentido claramente, objetivamente, de criar um fato eleitoral. Ou seja, foi uma medida política do ministro André Mendonça, não tem nenhuma contribuição para a apuração dos fatos. Isso visa incidir na eleição. Mas aquilo que foi apurado, que está ali, não é muito grave, com certeza. Tão grave quanto Não levou 24 horas. A reunião secreta que André Mendonça teve com Daniel Vorkari, que está comprovada. Está comprovada que ele teve uma reunião secreta reservada a partir de um advogado que é de relações pessoais. Os áudios estão circulando. Ele dizendo: aí, meu irmão, como é que tá, Vorkari? Falei com o André Mendonça, ele está atento no caso lá do Banco Central. Isso antes do banqueiro ser preso, claro. Ele estava falando com um colaborador dele, com um sócio dele, que agendou uma conversa. E a conversa era o quê? Numa alfaiataria de luxo em São Paulo. Eles tiveram várias conversas. Daniel Vorkari e André Mendonça. Foi uma em duas. Não levou 24 horas e isso apareceu. Isso apareceu. Daqui a pouco se descobre que nessa alfaiataria de luxo, André Mendonça recebeu alguns ternos de presente. Eu não te duvido. Eu não duvido. Porque o local não é um local comum. E a resposta de André Mendonça foi imediata. Ele disse: não, não, eu recebi, mas foi só para tratar de outro assunto. Até um jornalista já disse: fumei, mas não traguei. Alguém botou uma manchete do tipo. Porque ele se reúne com o banqueiro, notoriamente criminoso, de uma forma reservada, num local previamente determinado, que é como que nos encontramos lá na alfaiataria, e ele omite isso tudo. E nos áudios do colaborador de Daniel Vorkari, que também foi apoiador da postulação de André Mendonça perante o Senado, da aprovação do seu nome quando indicado, esta mesma pessoa que articulou a reunião, tem um áudio, ela diz: falei com ele, ele vai te encontrar contigo lá na alfaiataria, e ele está atento ao que está acontecendo no Banco Central, ou seja, as investigações do Banco Central que levaram na liquidação, na decisão para liquidação do Banco Master e da prisão. Quer dizer, André Mendonça está tão atolado nessa situação quanto. Mas agora alguém vai dizer: não, mas aí com ele não tem nenhuma comprovação até esse momento de que ele tenha recebido qualquer vantagem. Bom, com certeza, isso tudo precisa ser apurado, assim como precisa ser apurado se a conduta de Toffoli ao ser sócio com o patrimônio que era da família dele teve alguma irregularidade, até que precisa ser apurado também se os contratos dos filhos de Fux e de Cássio Nunes, imagina, o menino não tem 30 anos, o filho do Cássio Nunes, e já é milionário, fez um contrato milionário para prestar serviços, um advogado totalmente inexperiente. Quer dizer, a conduta do Daniel Vorkari é a mesma. Ele tentou comprar a República. O fato de que o ministro Alexandre de Moraes, a esposa do ministro Alexandre de Moraes, tinha um contrato também dessa natureza, milionário, tão milionário quanto o do contrato do filho do Cássio Nunes, do ministro Fux, quer dizer, esses fatos já são de conhecimento público. Agora, por que um ministro resolve instrumentalizar a Polícia Federal e encomendar uma investigação especificamente contra quem? Contra o principal juiz do Supremo Tribunal Federal que conduziu a investigação, conduziu depois os processos e relatou a condenação dos criminosos que tentaram um golpe de Estado em 8 de janeiro de 2022. Quer dizer, é notório, é patente, é flagrante o direcionamento. Eu, se fosse indagado para analisar o caso, o que precisa ser analisado, porque não tem nenhuma conduta típica, nenhum crime. Não diz: ó, em tese o ministro Alexandre de Moraes cometeu tal crime. Em tese o ministro Toffoli cometeu tal crime. Mas eu posso dizer, em tese, o ministro André de Mendonça praticou os crimes previstos na Lei 13.869, de 5 de setembro de 2019, que modernizou, atualizou toda a legislação brasileira sobre os crimes de abuso de autoridade. O que que diz o parágrafo 1º do artigo 1º desta lei, da Lei 13.869 de 2019? As condutas descritas nessa lei constituem crime de autoridade, de abuso de autoridade, quando praticadas pelo agente com, prestem bem, a finalidade específica de prejudicar outrem ou beneficiar a si mesmo ou a terceiro, ou ainda por mero capricho ou satisfação pessoal. É flagrante a intenção de incidir no processo eleitoral, beneficiando a uns e prejudicando a outros.
0: Fábio, bom dia, Paulo. Prazer em revê-lo. Segundo, diante do relatório esse da Polícia Federal, a decisão do André Mendonça também gerou questionamentos sobre os procedimentos internos do STF. Do ponto de vista jurídico, a atuação do ministro relator de levantar o sigilo sem levar previamente a questão ao colegiado, ela pode ser considerada quebra de rito ou está dentro das suas prerrogativas?
2: É, não está dentro das suas prerrogativas, mas já é um aspecto secundário. Eu fiz questão de, toda a minha primeira longa manifestação aqui, enfatizar que sequer ele poderia direcionar, sequer ele poderia direcionar. Agora, que é lamentável, se nós lermos essa lei do abuso de autoridade, uma das tipificações, porque esse parágrafo primeiro, o artigo primeiro, ele só elenca, ele introduz do que trata a lei. Depois, a lei é grande, ela vai especificar o crime típico específico de cada item. Um deles é liberar o sigilo de investigação em curso. Então, isso é até criminoso, porque não tem nenhuma serventia para o processo. Aliás, o Alexandre de Moraes não é o principal investigado. Essa situação nada republicana, nebulosa, que sempre existiu em Brasília, sempre existiu em Brasília. Nós acompanhamos, sabemos, isso não é nenhuma novidade. Quantas vezes neste programa eu já falei, eu tenho um livro que eu escrevi logo depois de formado, antes de ser diretor da OAB, que foi lá no século passado ainda, onde eu defendi a reforma no Supremo, onde eu defendia mandatos. Eu tenho esse livro, livro publicado, e foi prefaciado, na época eu era diretor da OAB, pelo presidente da OAB, Levenson. Foi ele que prefaciou o livro, um livro onde eu defendia que o Supremo deveria passar por reformas, deveria ter mandato. Agora, parece que o pessoal descobriu que o Supremo precisa passar por reformas. Agora, esse debate é um outro debate. Ele não pode ser chamado de ocasião para apenas usar instrumentalmente. Então, existe sim um problema de rito dentro do Supremo. E a tua pergunta é muito pertinente, Fábio, porque todo mundo está dizendo que, ah, mas eles fazem isso todo dia. Sim, está errado, está irregular. Agora, isso já é secundário. Eu fiz questão de enfatizar que o direcionamento da investigação. O Procurador-Geral da República aponta duas nulidades quando ele recebe para analisar, porque é só ele que é o titular da ação penal. Quem tem que fazer a denúncia é só o Ministério Público que pode fazer. Então ele recebeu esse material e ele disse: olha, eu não posso fazer nada com isso, isso é absolutamente nulo. Por que que é nulo? Uma, porque o papel de um ministro do Supremo não é de investigador. Então ele não pode ele conduzir a investigação. Duas, as autoridades que foram por encomenda do ministro André Mendonça investigadas, ou seja, o ministro Alexandre de Moraes, o diretor-geral da Polícia Federal e o próprio Paulo Bonet, e alguns estão dizendo, ah, mas ele está falando em causa própria. Acho que ele até deveria ter se dado por impedido. Mas ele, eu acho que não cometeu nenhuma irregularidade e ele pode daqui para frente se dar por impedido. Mas agora, quando a ilegalidade é tão chapada, ele se manifestou de imediato, ele nem esperou o prazo. Ele respondeu dizendo o seguinte: olha, é ilegal porque ministro do Supremo não é investigador, em primeiro lugar. Em segundo lugar, as autoridades que ele mandou investigar têm foro privilegiado. Não caberia ao relator redirecionar e focar a sua condição de mero coordenador do processo investigatório da polícia, que deve ter os seus próprios meios, a sua própria autonomia. Tem notícia, inclusive, que os telefones interceptados estão apreendidos dentro do gabinete, com delegados designados e cedidos para o gabinete, onde tem um problema que isso pode comprometer a prova definitivamente. A prova no meio magnético, ela, desde quando surgiu o debate se vídeos, áudios poderiam ser usados como prova, tem uma lei, e a justiça é muito clara, só vai valer como prova se ficar comprovado que está intacto, que aquele material está rígido. E como é que se pode preservar a rigidez de um material se os telefones, os dispositivos estão dentro do gabinete do ministro, estão sendo manuseados arbitrariamente? Ou seja, além do mais, está se plantando nulidade de todo o processo. Isso pode contaminar as provas. Por quê? Porque não é papel de um ministro ser delegado de polícia, ser investigador. E, sobretudo, quando há foro privilegiado, tem que ir para o plenário do Supremo. Vou falar, se não por outra razão, alguém pode dizer, não, já houve, ah, não, mas teve casos, que o relator do curso da investigação, ele mesmo direcionou, mandou fazer a polícia apurar situações em que a própria polícia, imagine que a própria polícia tivesse dito, olha, a gente precisa avançar nesse sentido. Tudo dentro da regularidade. A iniciativa não fosse do André Mendonça. Há situações em que a jurisprudência do Supremo placitou isso. Mas não é o que aconteceu aqui. Aqui partiu a iniciativa, partiu do André Mendonça. Ele que tomou a iniciativa de direcionar a investigação. A pergunta tua, Fábio, é muito pertinente. Faz parte do debate sobre a urgência de se reformar o Supremo Tribunal Federal. Agora, isso não pode ser argumento na boca de boquiroto da extrema-direita, aparelhando instituições como a OAB para dizer que agora não pode, agora está tudo errado. Vamos olhar um pouco mais para trás. O impeachment de Dilma Rousseff nunca foi julgado no mérito. E eu não sei se vocês têm a notícia. Há poucos dias atrás, uma vara federal de Brasília julgou procedente a ação movida pelo ex-secretário do Tesouro Nacional, Arno Augustin, e anulou as decisões do Tribunal de Contas da União no tema das pedaladas, dizendo que aquela interpretação de que não poderia, em hipótese alguma, fazer aquilo que o secretário fez enormemente, mas que já era feito por todos os governos. Vocês ouviram falar isso? Todos os governos, claro, numa medida muito menor, mas praticavam as pedaladas. Era comum, no final de uma gestão, simplesmente retardar o pagamento. Ao invés de pagar no dia 30 de dezembro, paga no dia 2 de janeiro. Isso faz com que tenha um superávit artificial. O governo, através da Caixa Federal, paga bilhões em termos, por exemplo, do Bolsa Família. Ao invés de pagar o Bolsa Família no dia 30 de dezembro, paga no dia 2 de janeiro. Com isso, o balanço do ano anterior fecha na positiva. Quer dizer, isso foi acusado como algo gravíssimo. Dois detalhes. Um, agora foi dito que isso não poderia ser considerado grave ao ponto de tornar o secretário do Tesouro inelegível, vedado a ele ocupar qualquer cargo público, porque essa foi uma interpretação nova de que isso não poderia, que isso era tão grave. Isso é o beabá do Estado de Direito. Uma nova interpretação não pode retroagir tal qual a lei nova. Isso foi anulado. Mas eu digo mais, a presidenta Dilma sequer praticou as pedaladas, as ditas pedaladas, porque este ato era exclusivamente da competência da Secretaria do Tesouro Nacional, mas foi atribuído a ela um ato que era de um subordinado. E para isso se fez um impeachment e se arredou ela da presidência da República. Esse tema ficou parado no Supremo, porque a presidenta Dilma entrou com um mandado de segurança dizendo, olha, além da nulidade formal, porque aquela votação fracionada, um resultado diferente, ou seja, ela perde o mandato, mas não perde os direitos políticos, aquilo gera um resultado contraditório, eles não podiam ter fracionado. Só aquilo já era o bastante para anular. O Supremo não julgou essa questão. O Supremo simplesmente não julgou essa questão. Por que que eu estou lembrando isso? Porque os vícios nos procedimentos... Ficou sentado em cima. Quando terminou o mandato do Temer, mandou arquivar o processo, porque não tinha mais objeto, mesmo que a presidenta Dilma tivesse razão. Como é que vai devolver o mandato que já terminou? Arquivaram o processo. Alexandre de Moraes tinha sido nomeado pelo Temer, ele assumiu a relatoria que era do ministro Teori, que tinha falecido, ele entrou no lugar do ministro Teori, sentou em cima. E são inúmeras as situações que a gente trata aqui de violação das chamadas garantias processuais. Então o Supremo precisa ser reformado. Agora, isso volto a dizer, isso não pode ser discurso de véspera de eleição da extrema-direita que aparelha, por exemplo, a OAB do Rio Grande do Sul. Eu faço questão de referir isso porque nós estamos acompanhando o que vem acontecendo. E as instituições não podem ser aparelhadas por motivos ideológicos e partidários, velados ou não.
1: Torelli, para a gente encaminhar o final da entrevista, uma coisa que surgiu dentre essas ações do ministro André Mendonça é a comparação com as ações do Sérgio Moro na época da Operação Lava Jato. É correto afirmar que existe uma certa semelhança nesse tipo de ação?
2: Completamente, evidente. A diferença é que o Sérgio Moro estava atuando no primeiro grau, e aí havia uma onda toda de aparelhamento ideológico, a cobertura da presidência do Tribunal Federal da 4ª Região, que todos acompanharam, inclusive aquele domingo absurdo em que um desembargador concede um habeas corpus, e aí o presidente do tribunal, que só tem uma função administrativa de presidente, ele tem a função de organizar a pauta, ele só presta a jurisdição quando ele preside o órgão especial, quando ele faz a admissibilidade nos recursos que vão para Brasília. Agora, ele não é presidente do TRF, interviu numa decisão de um colega que tinha dado um habeas corpus a favor de Lula. Correta não a decisão que foi tomada ali pelo desembargador Favreto, eu não concordo, inclusive, acho que não era cabível aquele habeas corpus, mas o desembargador Favreto era o relator daquele habeas corpus e concedeu um habeas corpus. O presidente do tribunal incidiu, então o Moro, então o juiz Sérgio Moro, praticou enormes ilegalidades. Um dado só, não poderíamos ficar por aqui, Leonardo. Aquilo era criminoso o que ele fez, e o ministro Teori disse, isso é crime, que foi liberar as gravações da conversa da presidenta Dilma com o ex-presidente Lula. Aquilo que impediu o Lula de ser ministro, chefe da Casa Civil do governo Dilma. Aquela liberação daquela gravação é crime previsto na Constituição. Nós acabamos falando isso, o Fábio referiu isso, na lei do abuso de autoridade está bem claro. Um dos crimes especificamente é liberar indevidamente, neste caso, inclusive, é uma situação praticamente igual. Ou seja, um curso de uma investigação não tem nenhuma serventia à divulgação. No caso de Sérgio Moro, era muito mais grave. Era caso do Supremo, e aí ele falhou o Supremo, o ministro Teori, ele falou, mas depois ele aceitou o pedido de desculpas de Sérgio Moro. Ali era muito mais grave, porque a Constituição autoriza excepcionalmente a quebra do sigilo telefônico, mas apenas para os dados, os atos investigados. E todo que não for ato investigado tem que ser descartado. Ali, no caso, já tinha se encerrado a gravação. Já tinha se encerrado a autorização. Por quê? Porque Lula já estava nomeado. E mesmo assim, o Moro diz, eu achei que o interesse público estava em divulgar. E aí ele praticou um crime. Então a situação é a mesma, rigorosamente a mesma. Qual é o impasse que se coloca agora? Impeachment de ministro do Supremo é o Senado que faz. É uma tramitação muito difícil. Agora, isso não nos impede de livremente falarmos como estamos falando aqui. Sim, em tese, a conduta do ministro André Mendonça está tipificada na lei 13.869 de 2019, a lei que define os crimes de abuso de autoridade. Agora, eu desafio qualquer um dos boquirrotos da extrema-direita que tentam dizer que foi muito grave tudo que está sendo apurado, me dizer quais são os crimes em tese que foram praticados por todas as autoridades que estão sendo expostas. Não que o que elas tenham feito, não, eu concordo, em hipótese alguma. Só que, obviamente, a investigação deve ser feita, mas no seu tempo certo. A investigação deve ser feita não de uma forma espetaculosa e midiática à véspera de uma eleição, porque não se justifica descumprir a lei a pretexto de cobrar o cumprimento da lei.
1: Tá certo. Paulo Torelli, muito obrigado por nos dar a oportunidade de falar com o senhor nessa quinta-feira. A gente vai acompanhando aí as próximas notícias sobre esse caso no Supremo Tribunal Federal. Muito obrigado. Bom dia.
2: Eu que agradeço. Bom dia a ti, Leonardo, Fábio, essa qualificadíssima audiência. Meus cumprimentos pelo trabalho de vocês. Um bom dia.
3: Muito obrigado.
1: Obrigado. A gente conversou com o Paulo Torelli, que é advogado, professor de Direito Constitucional e ex-procurador-geral do Estado, sobre o caso dos áudios do ministro Alexandre de Moraes em conversa com o ex-banqueiro Daniel Vorkari e também sobre a quebra de sigilo que foi feita pelo ministro André Mendonça e acabou gerando uma crise dentro do Supremo Tribunal Federal.
0: Leonardo, queria agradecer o advogado Paulo Torelli e também todos que participaram e nos acompanharam aí através das nossas redes sociais, o YouTube, @ Rádio Com Pelotas, o Jean, Vandete, Clóvis, todo mundo que está acompanhando aí, a Mary, o Alexandre, que passou e nos ajudou aí, a Edna, ajudou a formar essas perguntas e trabalhar esse assunto aí que foi um tsunami de ontem para hoje, foi um tsunami de notícias.
1: É,
0: foi igual o Nepal, assim, e ficou uma lama, né? Nós vamos trabalhar na Rádio Com, como sempre fizemos com o nosso projeto aqui de jornalismo, todo esse assunto detalhadamente e também trazendo os profissionais aqui para fazer essa análise e avaliação. Muito obrigado.
1: 8 horas e 30 minutos, temperatura de 14 graus e 1 décimo, umidade relativa do ar em 94%, sensação térmica de 14,1. Agora é espaço da CUT estadual de toda quinta-feira, aqui no Edição da Manhã, hoje com o presidente da CUT aqui no Rio Grande do Sul, o Amarildo Sensi. Bom dia, Amarildo.
3: Bom dia. Estamos aqui de volta, né? E uma escaramuça com vitórias aí da classe ontem e anteontem em Brasília, que aprovou na Comissão de Constituição e Justiça o fim da escala 6x1 e a redução da jornada sem redução de salário. Uns embates assim que acompanhando, né, toda essa dinâmica de como é que funciona aí o sistema político brasileiro, a gente cada vez mais se convence de que é preciso que se mude esse sistema. Não tem compromisso com projetos políticos nacionais. O setor que hoje faz oposição faz um discurso para um lado, grita para o outro, faz esse jogo do quero-quero, entendeu? Bota alvo num canto, canta no outro. Mas o fato é que, à medida em que votações como essas, como o dia de ontem, acontecem, vai vindo às claras, vai vindo para a superfície, digamos assim, para todo mundo ver e saber como que se posiciona a classe política e o que defende. Então, nós vimos lá o senador Mourão, o senador que foi eleito aqui pelo Rio Grande do Sul, o Marinho, aquele Marinho que é senador, que foi ministro do trabalho do governo anterior, do Bolsonaro, né? Mais o tal de Rogério Marinho, né, que fez toda a reforma trabalhista e ajudou na reforma da Previdência, mais dois senadores na comissão e os fujões, né, os fujões que são da comissão, dentre eles o Flávio Bolsonaro, que não ficou, e aí foi aprovado um direito histórico depois de 38 anos, mais precisamente, da Constituição de 88, nós conquistamos um direito que vimos lutando antes da própria Constituição, as 40 horas semanais e esse fim da escala 6x1. Mas aí o Alcolumbre, e por isso a gente fala de uma reforma política com um poder absoluto na mão, resolve não colocar em plenário, porque o plenário certamente ontem aprovaria, como aprovou na comissão, por praticamente 2/3 daquela comissão, não é? E aprovaria também no plenário. Mas nós estamos aqui para dizer que nós vamos denunciar os senadores que estão contra esse direito, os partidos que eles representam, quem eles defendem, e continuar nas ruas e na luta para que esse direito, essa votação, aconteça no Senado Federal ainda antes das eleições. Por quê? Porque tem todo, como eu disse, o jogo político, né, de aguardar as eleições, ver o resultado das eleições, a composição do novo Senado, que vai ter para essa jogatina, digamos assim, que acontece sempre nessas horas, mas que a gente trata de dizer que esse é um direito que nós lutamos há 38 anos, que não é verdade que está sendo votado assodadamente. Esse projeto está desde 2019, o projeto de lei, a PEC do Paim, é desde os início dos anos 2000, 2003, 2002, 2003, que está lá, não é? Tem essa que foi votada ontem, ela é de 2019, então... Ah, a gente não sabia, faltou tempo. Não, faltou compromisso com o povo brasileiro. E assim como foi votado lá, muitas empresas já no Brasil já começaram a pensar em estruturar jornadas de 5x2, inclusive com redução de salário, porque a média nacional dos contratos ele não chega a 39 horas semanais. Então é bem possível, não tem problema nenhum chegar às 40 horas, até porque isso não vai representar nenhum aumento nominal de salário ao trabalhador, né? Vai representar mais tempo para viver, mais tempo para descansar, mais tempo para estudar, se divertir, conviver com a família, ir para a igreja, fazer o que as pessoas têm o direito de fazer. Por isso continuamos, estamos com uma panfletação importante, mobilização nos locais de trabalho, e para que a comunidade, a sociedade brasileira e gaúcha tenha nitidez, saiba o que está em disputa e quem é quem, quem apoia quem, quando se trata de direitos. Porque quando se trata de retirar, eles, o que fizeram na reforma da Previdência Trabalhista, da noite para o dia, eles votaram mais de 100 artigos da Constituição, mudaram tudo, quiseram nem saber, entendeu? A quem ia prejudicar, sem nenhuma discussão naquele caso. Então, mais do que nunca, vale a pena a luta. Fim da escala 6x1, redução da jornada. Já temos uma importante vitória no Senado, agora trata-se de confirmá-la no plenário daquela casa.
1: Tá certo. Abarildo Sensi, presidente da CUT estadual, muito obrigado. A gente fica na espera do comentário da próxima quinta-feira. Alexandre, 8 horas e 36 minutos, temperatura de 14 graus e 8 décimos, umidade relativa do ar em 93%. Intervalo rapidinho, daqui a pouco a gente volta com a edição da manhã para trazer mais informações aqui no programa desta quinta-feira, dia 3 de setembro. Tchau, tchau.

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7: 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Se tu é de Pelotas, tu talvez já saiba das cortes de nascimentos da UFPEL. Elas estudam todas as pessoas nascidas em um mesmo ano aqui em Pelotas. Nesse ano, a agenda ficou assim. Vão ser feitos os acompanhamentos de 11 anos da corte de 2015 e os de 22 anos na de 2004. Mas o mais importante, 2026 é ano de uma nova corte e todos os bebês nascidos podem integrar esse estudo. 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

0: 8 horas e 41 minutos. Peço desculpas que na hora de chamar o intervalo eu dei tchau. Não dei tchau, não ia embora. Foi erro do costume, até tava contando que eu tô meio debilitado por causa da mudança de temperatura, dor de garganta.
1: Esse clima já primaveril que se antecipa aí, se avizinha, melhor dizendo, lá pra dia 22, se eu não me engano, 22 de setembro entra a primavera, já tá aí os dias clareando mais cedo, essa temperatura mais elevada, e aí mais vem frente frio, então tu te cuida.
0: Não, e aí é o frio de manhã e aí vai subindo a temperatura durante
1: o efeito cebola, o efeito cebola, tu sai de casa com 7, 10 graus, te agasalha bem, quando bate meio-dia, 20 graus.
0: É, não, aí vai, isso aí machuca a garganta, aí tem gente que fica com coriza. É, no meu caso, só aquela garganta arranhando, mas aí já vai deixando meio debilitado.
1: Mas segundo o Salóis, tu é um menino novo, tu te recupera.
0: É, não, me recuperar vou, você pode ficar tranquilo, já. Então, seguindo aqui o programa desta terça-feira com mais informações. Enquanto a gente chega aí, a gente tem 17 minutos até as 9 horas. A Prefeitura encaminhou nesta quarta-feira à Caixa Econômica Federal os dados necessários para a retirada do Fundo de Garantia por Tempo de Serviço aos trabalhadores no município. A solicitação é para todos que têm direito ao benefício. A possibilidade de sacar a parcela do fundo ocorre na esteira do ciclone do dia 6 de agosto em Pelotas, evento climático que motivou o decreto de emergência assinado pelo prefeito Fernando Marrone no dia seguinte. A decisão caberá à instituição financeira. O decreto foi homologado pela Defesa Civil Nacional após receber aval da Coordenadoria da Defesa Civil do Estado. A data para ter acesso ao benefício, limitado a R$ 6.220, bem como tratativas para o saque, também serão definidas pela Caixa. Essa primeira versão dos dados enviados pelo município será analisada por executivos da Caixa Econômica Federal. A possibilidade de retirar a FGTS é conhecida como saque calamidade. É uma modalidade prevista em lei decorrente de desastre natural que tenha atingido a residência do trabalhador. Ele precisa ter saldo disponível em sua conta do fundo. Em agosto, Pelotas foi atingida por 3 eventos climáticos extremos em um intervalo de 3 semanas. Além do ciclone extratropical do dia 6, o município sofreu com 111,4 milímetros de chuva em pouco mais de 24 horas entre os dias 16 e 17, que provocou uma série de danos e perdas na área rural, e o temporal de granizo do dia 27, em que a população da colônia de pescadores D3 e do Balneário dos Prazeres, o Barro Duro, foi a mais atingida.

0: Aumento de contratos e danos financeiros. O levantamento indica que as perdas já ultrapassam 1,4 milhão de reais. Entre os pedidos feitos à justiça estão a suspensão da comercialização de novos serviços pelos investigados, o bloqueio de bens para garantir indenizações e a reparação por danos materiais e morais às vítimas, Leonardo.
1: Seguindo aqui com as informações, a gente já trouxe sobre a votação na CCJ da escala 6x1. Ontem também o texto base da proposta de emenda à Constituição de número 18 de 2025, conhecido como PEC da Segurança Pública, foi aprovado em votação simbólica na Comissão de Constituição e Justiça do Senado Federal. De autoria do Poder Executivo, a proposta endurece regras para chefes de facções criminosas e estabelece novo pacto federativo entre União, Estados e Municípios para o enfrentamento ao crime organizado no Brasil. O texto já passou na Câmara dos Deputados na forma de um substitutivo. Abre aspas, a proposta nasceu de um diagnóstico que já não pode mais ser ignorado. A criminalidade organizada deixou de ser um problema estadual isolado e assumiu dimensão nacional e até internacional, fecha aspas, destacou o relator da proposta, o senador Rogério Carvalho, do PT de Sergipe. Segundo ele, as facções que ameaçam a segurança nas cidades foram gestadas no interior de presídios estaduais e se enraizaram em territórios vulnerabilizados, aproveitando-se de um modelo constitucional de segurança pública descentralizado, no qual cada estado conduzia a sua própria política, sem mecanismos efetivos de governança ou diálogo interfederativo. Como um dos destaques apresentados na CCJ, não foi analisado durante a reunião, por conta do início da sessão no plenário do Senado, o colegiado deverá retomar a votação em outro momento para concluir a análise do projeto. De acordo com o líder do governo no Congresso, o senador Randolfo Rodrigues, do PT do Acre, a PEC da Segurança Pública só deve ser votada em plenário no próximo esforço concentrado previsto para a segunda semana de outubro, após o primeiro turno das eleições. No parecer, Carvalho rejeitou a maior das emendas apresentadas. Entre as que foram acolhidas estão emendas que impedem a inserção na Constituição Federal da previsão de arrecadação de recursos de empresas de apostas digitais, as BETs. O dispositivo tinha sido incluído no texto da PEC por deputados durante a tramitação. Pelo texto vindo da Câmara, 30% da arrecadação das apostas de cota fixa, depois de determinadas deduções, seria uma das fontes de recursos do Fundo Nacional de Segurança Pública e do Fundo Penitenciário Nacional. O trecho foi apelidado de constitucionalização das BETs. Na versão aprovada pelos senadores, no entanto, o dispositivo foi retirado, passando para uma definição por meio de lei ordinária e não previsão constitucional. 8 horas e 49 minutos. Fábio Rosário, seguindo com as informações.
0: Seguindo com as informações, Lula levará mote "Ninguém está acima da lei" ao horário eleitoral. O PT faz pesquisa para avaliar danos à imagem do presidente em meio à crise com Alexandre de Moraes do STF. A campanha à reeleição do presidente Luiz Inácio Lula pretende levar ao horário eleitoral o mote de que ninguém está acima da lei, em uma estratégia para tentar se afastar da crise que atingiu o Supremo Tribunal Federal, o STF, após as divulgações de mensagens envolvendo o ministro Alexandre de Moraes e o ex-banqueiro Daniel Vorcaro. As informações estão no Brasil 247 e a gente traz aqui essa questão da campanha também e a agenda, vamos trazer, dos outros presidenciáveis, Eduardo.
1: A Secretaria de Desenvolvimento, Empreendedorismo e Inovação passa a contar a partir dessa semana com Josiane de Oliveira Feijó como nova diretora de inovação. O anúncio foi realizado nesta quarta-feira pelo secretário Jefferson Cigales. Ao anunciar a nova diretora, Cigales destacou a importância de aproximar o conhecimento científico e tecnológico do mercado. Abre aspas, a doutora Josiane Feijó é uma pesquisadora premiada e a primeira em 50 anos da Universidade Federal de Pelotas a transformar pesquisa em inovação.

0: para o mercado. É uma honra tê-la na Secretaria de Desenvolvimento para desenvolvermos políticas públicas para Pelotas, fecha aspas, afirmou o secretário. Farmacêutica e bioquímica, Josiane é formada pela Universidade Católica de Pelotas em 2009, possui mestrado em ciências pela Universidade Federal de Pelotas, concluído em 2010, especialização em metodologia didática do ensino superior pela Universidade Anhanguera em 2011 e doutorado em ciências pela UFPEL, concluído em 2016. Desde 2011, dedica-se à pesquisa científica e ao desenvolvimento tecnológico de fármacos para a medicina veterinária. Atua também como analista de assuntos regulatórios desde 2020. É sócia proprietária da Ignis Animal Science, instalada em Pelotas, no Pelotas Parque Tecnológico, e integra o núcleo de inovação da Associação Comercial de Pelotas. Fábio.
1: Os deputados federais governistas e da oposição, PT, PCdoB, PSOL e Rede, acionaram o presidente do Supremo Tribunal Federal, STF, Edson Fachin, pedindo providências sobre as investigações do caso Dark Horse e atuação do ministro André Mendonça. Ao fim do sigilo das investigações, os parlamentares pedem que o STF retire o sigilo de três procedimentos e repasses que envolve, desculpe, o senador Flávio Bolsonaro, do PL, Rio de Janeiro, e repasses ligados aos financiamentos de um filme sobre Jair Bolsonaro, que os deputados argumentam que André Mendonça derrubou o sigilo de investigação que citavam o Jacques Wagner e Alexandre de Moraes, mas manteve sob reserva as apurações que alcançam o senador Flávio Bolsonaro durante o período pré-eleitoral, Leonardo.
0: Presidente Luiz Inácio Lula da Silva mantém a liderança na corrida pela presidência da República com 37% das intenções de voto, seguido pelo senador Flávio Bolsonaro com 30%, segundo pesquisa da Quest, divulgada nesta quarta-feira, dia 2. O levantamento encomendado pelo jornal O Globo e pela Globo mostra ainda um avanço expressivo do escritor Augusto Cury, do Avante, que chegou a 10% e assumiu isoladamente a terceira colocação na simulação de primeiro turno. No cenário, que inclui Pablo Marçal, do PRTB, Renan Santos, do Missão, aparece na sequência com 3%, Ronaldo Caiado, Marçal, Romeu Zema, também com 1% cada. Samara Martins, Rui Costa Pimenta, Clariana Barão, Wilson Grassi, Edmilson Costa e Hertz Dias não pontuaram. Os indecisos representam 10%, enquanto 7% afirmam que pretendem votar em branco, anular ou não comparecer às urnas. O resultado chama atenção, principalmente pelo desempenho de Cury. Na pesquisa anterior da Quaest, divulgada em 14 de agosto, o escritor aparecia com 10% das intenções de voto, agora chega a 10, com 2% das intenções de voto, agora chega a 10%, num crescimento de 8 pontos percentuais e abre 7 pontos de vantagem sobre Renan Santos, que é o quarto colocado. Na pesquisa de agosto, porém, Leonardo Avalanche era apresentado como candidato do PRTB. Ele posteriormente cedeu a vaga a Pablo Marçal, que registrou sua candidatura no último dia do prazo, em 15 de agosto, apesar de estar inelegível. O Tribunal Superior Eleitoral ainda decidirá se ele poderá concorrer. A Quest também apresentou aos entrevistados um cenário sem Pablo Marçal. A configuração da disputa praticamente não muda. Lula permanece na liderança com 37%, enquanto Flávio Bolsonaro aparece com 29%, um ponto a menos do que na simulação com o candidato do PRTB. Cury mantém os 10%, seguido por Renan Santos com 3%. Nesse cenário, 11% dos entrevistados estão indecisos e 7% afirmaram que votarão em branco, anularão ou não comparecerão. O desempenho do escritor Augusto Cury também aparece na pesquisa espontânea, modalidade em que os entrevistadores não apresentam previamente os nomes dos candidatos. Lula é citado espontaneamente por 28% dos entrevistados, enquanto Flávio Bolsonaro aparece com 20%. Cury chega a 4%, mesmo percentual alcançado pela soma dos demais mencionados. O índice de indecisos, porém, permanece elevado nesse formato. 42% ainda não indicam o candidato. Outros dois dizem que votarão em branco, anularão ou não comparecerão. A Quest também testou 5 possíveis confrontos de segundo turno. A menor diferença ocorre novamente entre Lula e Flávio Bolsonaro. O petista aparece com 42%, enquanto o senador registra 41%, uma diferença de apenas 1 ponto percentual e dentro da margem de erro. No levantamento do dia 14 de agosto, Lula tinha 43, Flávio tinha 40. Com isso, a distância numérica entre os dois caiu de 3 para 1 ponto percentual, Fábio.
1: Seguindo com mais informações, você confere a agenda dos presidenciáveis, que inclui entrevistas e sabatinas em veículos de comunicação, encontros com lideranças religiosas, visitas a instituições e obras sociais. Também estão previstas panfletagem e apresentação de programa eleitoral, além de atividades partidárias. Clariana Barão, do Democracia Cristã, ela concede entrevista para o canal Léo Dias. Edmilson Costa, do PCB, cumpre a agenda da Secretaria-Geral do PCB em Lisboa. Flávio Bolsonaro, do PL, faz transmissão ao vivo pelas redes sociais às 7 horas da noite. Hertz Dias, do PSTU, em Aracaju, no Sergipe, participa de panfletagem no calçadão da rua João Pessoa e de conversa de apresentação do programa eleitoral do PSTU na sede do Sindipetro. Renan Santos, do Missão, concede entrevista para a CNN Brasil às 9 horas da noite. Romeu Zema, do Novo, participa de sabatina no programa Jornal da Manhã. Está participando nesse momento da Jovem Pan até às 9 horas da manhã. Ronaldo Caiado, do PSD, concede entrevista para o jornal O Estado de São Paulo. À tarde, visita a obra social Dom Bosco, em São Paulo. Já Wilson Grazi, do Democrata, pela manhã, visita o hospital e centro de reabilitação da fauna silvestre, o Hospital Veterinário Anclivepa, ambos em Taguatinga, no Distrito Federal. E à tarde participa de protesto pacífico contra a suspensão de seus canais digitais de campanha. Augusto Cury, do Avante, participa de reunião na Assembleia de Deus de São Paulo. À noite, participa de evento para casais da Igreja Carvalhos da Justiça, em Ribeirão Preto. Já os candidatos Luiz Inácio Lula da Silva, do PT, não têm agenda pública de campanha. Hoje, Rui Costa Pimenta, do PCO, e Samantha Martins, do P, não divulgaram a agenda até este momento. A ordem de apresentação da cobertura da agenda dos candidatos a presidente segue rodízio diário em ordem alfabética no Agência Brasil, Leonardo.
0: Agora, seguindo aqui com o programa, são 8 horas e 59 minutos, temperatura de 15 graus e 9 décimos, umidade relativa do ar em 90%, a sensação térmica também de 15,9, temperatura em elevação aqui em Pelotas. Agora trazendo os valores promocionais dos combustíveis nesta quinta-feira aqui em Pelotas, segundo o aplicativo Menor Preço do Nota Fiscal Gaúcha. Então, começando pelo posto Pinheirense, que é o posto da gasolina comum, R$ 5,89 na rua Tiradentes, número 1994. É na Tiradentes com a Félix da Cunha, próximo, uma quadra depois da Praça Coronel Pedro Osório, até bem próximo daqui, né? São duas quadras daqui, três quadras daqui da rádio. É o posto Pinheirense de número 4, rua Tiradentes, 1994, R$ 5,89 a gasolina comum. Já a gasolina aditivada, R$ 6,00 no posto Santa Rita da Avenida São Francisco de Paula, número 3229, na São Francisco de Paula, esquina com a Felipe dos Santos, no Jardim Europa, próximo a Bom Jesus, R$ 6,00 a gasolina aditivada, mais barata, segundo o aplicativo Menor Preço. Já o etanol, também no mesmo local, R$ 4,25, posto Santa Rita, na São Francisco de Paula, número 3229, no bairro Areal, R$ 4,25. Agora indo para o diesel, R$ 5,69 o diesel S500, no posto Buffon 91, rodovia BR-392, número 2600, bairro Fragata, posto para quem vem de Rio Grande em direção a Pelotas, também com acesso pelo Padre Hels, 5,69, o diesel S500 mais barato. Já o diesel S10, R$ 5,88 na Domingos de Almeida, número 1985, bairro Areal. É na abastecedora Areal, esquina da Domingos de Almeida, com a doutor Benjamin Gastal. R$ 5,88 o diesel S10 mais barato, segundo o aplicativo Menor Preço do Nota Fiscal Gaúcho, nesta quinta-feira. 9 horas e 1 minuto, já estamos no limite aqui do programa. Fábio Rosário, os destaques do contraponto. Te peguei de surpresa.
1: Não, não, nunca.
0: Tá, então.
1: Destaque de hoje. Destaque de hoje, entrevista com o nosso companheiro Betinho, Humberto Merebe, ele que é produtor cultural do coletivo Outro Sul e articulador do Pontão de Cultura Outros Paralelos, com o tema aí que a colega Clarissa vai trazer essa conversa que chega em boa hora. Sexta e sábado, dias 4 e 5 de setembro, Pelotas sedia primeiro encontro da Rede Municipal Cultura Viva no Espaço Cultural Outro Porto, Leonardo.
0: Agora são 9 horas e 2 minutos, daqui a pouquinho Manhã Cultural, com Alexandre Salóis, 10 horas o Comunidade Esportiva, para a gente tratar aqui de esporte aqui na Rádio Com, 11 horas o Contraponto com a Clarissa Rene e com o André Amaral, trazendo aí entrevistas, comentários, também notícia aqui de Pelotas. E a gente vai ficando por aqui. Vamos voltar amanhã, sexta-feira, para encerrar a semana, já sem Fábio Rosário, que tem compromisso amanhã.
1: Inadiável.
0: Inadiável. E aí na terça-feira volta Caldenei Gomes, então estaremos sem Fábio Rosário. Fábio, foi um prazer.
1: Eu quero aproveitar e nesse último minuto aqui agradecer principalmente o Leonardo Cardoso, que está ao meu lado aqui à frente do programa Edição da Manhã durante essas últimas duas semanas, né? Aproveitar e agradecer o ouvinte que nos acompanha e que constrói conosco esse projeto diferenciado, a companhia, o carinho, a audiência, esse período que eu tive a oportunidade e o prazer de estar aqui fazendo jornalismo junto com toda essa equipe maravilhosa, junto com o Salói, junto com a Clarissa, junto com os colegas estagiários que estão lá na redação, substituindo, que é uma palavra difícil, né? Substituir Caldenei Gomes, né? Que daqui a pouco está chegando aí, deve estar chegando na região já, o seu Salói, depois vai tirar as suas férias merecidas e gozar das suas férias, mas foi uma experiência espacial e muito especial e é um prazer enorme dividir aqui com vocês, e é hora de devolver o microfone, então, pois eu tenho um compromisso inadiável em Santana do Livramento, Uruguaiana. Vou dar uma passeada também e atravessar a ponte, Passo de los Libros, visitar uns hermanos argentinos, mas volto aí e estarei sempre na volta da Rádio Com. Muito obrigado. Obrigado também, Roger Pérez, André Amaral, seus José Luiz Moraes, esses colegas que eu já tenho aí ao longo de 25 anos. Muito obrigado.
0: Aí, a gente que agradece. Não vai ser uma despedida muito longa, né? Porque quando o Alexandre sair de férias, estará...
1: Estarei do outro lado do aquário.
0: Exato. Então, não será uma despedida, será um até logo. Então, muito obrigado, Fábio, pela parceria aí dessas duas semanas. Muito obrigado também quando tu estava no meu lugar.
1: Exato.
0: Exato, quando eu estava de férias. Passou aí o Fábio um mês no Edição da Manhã. Foi um prazer, então, dividir o programa aqui contigo.
1: Um aprendizado incrível. Já tá arquivado aí nessa jornada da comunicação. Tamo junto.
0: Aí, muito obrigado. Edição da Manhã vai ficando por aqui. A gente volta amanhã, sexta-feira, para encerrar a semana. Um bom dia a todos, uma boa quinta e até amanhã. Tchau, tchau.
1: Até mais.

0: 9:05.
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Então tá. Bom dia, pessoal. Bom dia. Manhã cultural, quando são 9h19, há uma temperatura de 16 graus e 9 décimos. Bom dia, pessoal. Bom dia. Quinta-feira já, hein? Quinta-feira, dia 3 de setembro. Esqueci o mês. 3 de setembro, pessoal. Uma manhã bonita aí. Solzinho fraquinho aí na rua, pessoal. Solzinho fraquinho. Começou meio geladinho aí. A temperatura mínima foi 9 graus e 9 décimos às 6 e 9 da manhã. Mas agora já estamos aí com temperatura gostosa aí, amena, 17 graus, tá bem? E a umidade do ar em 89%. Sensação térmica 17 graus agora. Já atualizou também a temperatura do ar. Pressão atmosférica estável em 1.009 milibares. A previsão é que haja chuva mais tarde. Aqui, ó, o nascer do sol foi às 6h44. E pôr do sol será às 18h15. É, está nessa aí. Um minuto amanhece mais cedo, um minuto, dois. Também anoitece mais tarde, um minuto, dois. Essa nossa inclinação de 23 graus desse planetinha, né? Se fazendo presente com certeza, porque o relógio celeste é imutável e é isso aí. Tem até um acumulado de chuva aqui de 2 milímetros e o mensal já chega a zero. Não, pera aí, vamos corrigir. O acumulado diário é de 0,2 milímetros e o mensal é de 0,8 milímetros. Isso aí. Muito obrigado, pessoal, por estar sintonizado aqui na 104.5. 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

Também nossas lives ocorrem aí no Facebook e no YouTube. Como sempre, de segundas a sextas já houve a edição da manhã. Daqui a pouco tem o Comunidade Esportiva às 10 horas, Contraponto às 11 horas. Quinta-feira é dia também de Sociedade em Debate. Vai ao ar todas as quintas-feiras, às 2 da tarde, às 14 horas, né? Às 2 da tarde, a dona Vera Lopes, o Laerte Matos e o Luiz Carlos Vaz estão aí com o Sociedade em Debate. E assim vamos com as lives. Às 16 horas, a DJ Elode, o professor André Luiz Pereira vem com o Quinta Preta. E aí uma pausa nas lives, porém no rádio e nos aplicativos você estará muito bem acompanhado com José Luiz Moraes e o seu programa Nativismo Sem Fronteiras. E aí, para fechar o dia, às 19 horas, Araújo vem aí com Arquibancada do Samba, né? E traz a cultura do carnaval e do samba voltado aqui para Pelotas, né? E região, a questão local do samba e do carnaval. Very well, pessoal. Muito bem. E o canal direto da 104.5 está sempre aberto para você. Pessoal, salva aí o nosso WhatsApp. Muito obrigado, pessoal, tem interagido aí. Salve o nosso WhatsApp, o 99. Vamos lá, vamos voltar. Código 53 999-331464. Repetindo, 53 999-331464. E aí, envie seu pedido, mande mensagem, pode ser áudio também. E a questão é fazer parte da nossa transmissão, né? Fazer parte da Rádio Com, da comunidade. Então é isso aí, pessoal. Rádio Com 104.5 FM. Estou no aguardo aí, pessoal. 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Bom dia, mamãe. Bom dia, mamãe. Clara, clara, la entrañable transparencia. Vamos dar uma atualizada aqui, vamos ver. Previsão de máxima, temperatura hoje é 22 graus, pessoal, lá por volta das 13 horas, tá? 13 horas, uma da tarde, 22 graus ali, depois vai caindo, mas nada demais, tá? E previsão de chuva para hoje, vamos ver a hora que chegaria. E é lá por volta das 13 horas também, chuva. Quando todo sabe. Pode ser que não chova, né? É uma previsão, mas inclusive vamos olhar as movimentações atmosféricas aqui no site Windy, que eu acho que utiliza o modelo inglês e ele é bem preciso. As chuvas já estão sobre o território do Uruguai, estuário do Rio da Prata ali e um pedacinho na Argentina. E tem uma mancha de chuva aqui no, bem no centro do Rio Grande do Sul, entre Santa Maria e Porto Alegre. Vamos dar um play nisso aqui a partir das 9 horas para ver o que vai acontecer com essas chuvas aí. Ó, meio-dia já chega em Pelotas, algumas nuvens, 15 da tarde já chove, à noite segue chovendo. Agora já é meia-noite, começa a limpar o céu. É rápido, hein? O carreto dessa chuva é rápido. E lá amanhã já tá com tempo seco de novo, tá bem, pessoal? Também ouvimos o Punho Cerrado aí, banda muito boa, engajada politicamente, que regravou músicas de 20 anos atrás, eu suponho, até mais, né? 25 anos atrás. E hoje nós rodamos novamente a música Caminhos, que ontem eu consegui botar sem a voz. Né, sem a voz. Guajira. Aí é brabo, né? Cuerdo. Hoje rodou com voz. Rodamos também. Que rodamos? Qual foi a outra? Queimando um alho. Escravo. Outra música boa. Muito roxão na canela, já tive aí as apresentações da Punho Cerrado. Então tá, pessoal. Aqui se quedará clara.
também o site da Rádio Com, é o radiocom.org.br, e a nossa redação está sempre a postos, trabalhando com muitas notícias. Vou ler as manchetes aqui. Visite para ler aí, pessoal, de forma detalhada no nosso site. Você também escuta aí a Rádio Com, tá bem? Segunda edição do Ractual de Inovação Pública já tem edital de patrocínio aberto. Então tá, evento reunirá 10 equipes de estudantes em maratona de 36 horas em dezembro. Comandante Che Guevara. Curso ensina estratégias de negociação e reserva vagas gratuitas para quem está sem emprego. Extensão universitária forma em técnicas de negociação. Vamos de novo. Extensão universitária forma em técnicas de negociação e destina parte de vagas a moradores sem vínculo empregatício.

0: Castra Móvel abre cadastro no Getúlio Vargas com meta de 1.855 castrações no ano. Inscrições serão feitas de 8 a 10 de setembro na UBS do bairro. E cirurgias ocorrem entre os dias 21 e 25.
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0: Saúde qualifica servidores contra o racismo institucional. Curso forma multiplicadores. Fábio Rosário está aí. Vamos de novo aqui, ó. Arrastando cadeiras aqui, vamos lá. Saúde qualifica servidores contra o racismo institucional. Curso forma multiplicadores para o cuidado à população negra no SUS.

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1: Então é isso, pessoal. Acompanhe aí o nosso site com as notícias. Tem muita coisa boa aqui. Lerem, aí vocês podem ler as notícias de forma detalhada aí. E vamos de sonzeira, então vamos de sonzeira que já é 9h30. Vamos lá, comandante Che Guevara, deu. Vamos de sonzeira, devagarzinho. Samba rock aí, swing, vamos devagarzinho, né? Tem coisa boa. O groovezão.
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Então vamos aí, Bebeto. Vamos nessa vibe, ó. Bebeto de novo, Jorge. Bem, seu Jorge. Vamos lá, pessoal, vamos escutar. Daqui a pouco a gente volta. 104.5.

Aí, Valmir Borges, Clube do Balanço, Mona Lisa, Madalena, Rodrigo Leão, Vira-Lata, Sandália de Prata, Sapato de Ouro, Paula Lima, Já Pedi Para Você Parar, Roger, Minha Princesa, Valmir Borges, Saudade Inocente, Os Originais do Samba, Do Lado Direito da Rua Direita, Jorge Ben, Cadê Tereza? Outro Jorge Ben, o telefone tocou novamente. Seu Jorge com Carolina. Bebeto começou aí com Menina Carolina. E a primeira música foi de Bebeto, A Beleza é Você, Menina. É isso aí, pessoal. 9h59, muito obrigado que esteve aí no Manhã Cultural. Tem muita coisa boa aí até a noite na Rádio Conda. Agora, especificamente às 10 horas, começa a Comunidade Esportiva com a apresentação de Leonardo Cardoso. E já estão ali, ó. Gustavo Oliveira, Fábio Rosário, André Amaral, Alexandre Salóis, este que vos fala mais escutando que falando e atrás das câmeras. Também fecham a equipe o Roger Pérez e o Caldenei Gomes. Tá bem, pessoal? Depois tem Contraponto, às 14 horas tem Sociedade Debate, às 16 horas tem Quinta Preta, e depois José Luiz Moraes traz o Nativismo Sem Fronteiras às 18 horas. E para fechar a noite de programação aí, a programação à noite, Araújo com a Arquibancada do Samba. E muito obrigado, espero que tenham aí uma baita quinta-feira, até já estamos aí no meio da manhã. E vamos lá, pessoal. Abraço!

0: 10 horas e 1 minuto.
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0: Bom dia! Começando mais um Comunidade Esportiva aqui na Rádio Com. São 10 horas e 3 minutos. Quinta-feira, dia 13 de setembro de 2026. Começando mais um programa aqui no 104.5 FM da Rádio Com, também nas rádios online, no nosso site, radiocom.org.br, também no nosso aplicativo próprio, o Rádio Com 104.5, que está disponível para celulares Android. E também, principalmente, no, nas nossas lives de Facebook e YouTube, nossas lives das redes sociais, no Facebook e no YouTube, com imagens aqui direto do estúdio da Rádio Com, que ficam disponíveis na íntegra para quem quiser nos assistir logo após o final do programa. É só acessar nosso canal do YouTube, o Rádio Com Pelotas. Lá tem todos os programas que compõem a grade da Rádio Com durante toda a semana, o Contraponto, a Edição da Manhã, o Comunidade Esportiva e muito mais. Programa de hoje, a temperatura nesta quinta-feira de 20 graus e 4 décimos, umidade relativa do ar em 81%, sensação térmica de 20,4. Temperatura ainda segue em elevação, possibilidade ainda de chegar a 23, 24 graus nesta quinta-feira, também com possibilidade de pancadas de chuva durante a tarde. Nada muito preocupante ou significativo, mas tem essa possibilidade de a chuva ainda dar as caras aqui em Pelotas. Hoje, com os trabalhos técnicos de Alexandre Salóis, como sempre, ele que é o gremista mais fanático da Rádio Com.
1: 1-0 Inter com um chute a gol.
0: Esse é o gremista mais fanático. Também aqui comigo no estúdio. Eu aqui comigo no estúdio, o Gustavo Oliveira, o Fábio Rosário e o André Amaral. Alexandre Salóis, bom dia, eu vou começar pro Chico.
1: Pô, me pegou despreparado aqui. Vamos destacar então, o que é que podemos destacar? Tem coisas pra destacar hoje?
0: Sempre tem,
1: vou,
0: né?
1: Vou deixar o jogo de hoje à noite, né? Com outros, os amigos aí. Vou destacar então uma coisa que eu achei surpreendente, de certa forma. Eu achei que o Vitória revertia o confronto da Copa do Brasil, devolvia e passava adiante, mas o Vasco foi muito bem, por sinal, né? Ganhou de 2-0 lá na Bahia, no Barradão. E eu destaco que a janela de transferências surtiu efeito lá no Vasco, né? Deu uma melhorada e tanto o time do Vasco. Então eu vou destacar isso. O Lobão empatou fora ontem, se manteve ali na zona de classificação, meteu duas bolas no poste e tá bom. Patizinho fora de casa no acesso é bom, sim.
0: É, mas tem aquele gosto de que podia ter vencido,
1: podia,
0: né?
1: Podia.
0: É o
1: Chavante até empatou e acabou que circunstâncias ficou bom o empate, porque tomou uma pressão. O Pelotas tomou menos pressão. Então ficou meio ruim. Até o Santa Cruz no segundo tempo ajeitou ali, deu uma melhorada. Mas nada. Não levava muito perigo, não.
0: Fábio Rosário, bom dia.
2: Muito bom dia, Leonardo, o Gustavo, o André Amaral aqui do meu lado e o Salóis, que já lançou aí 1-0 pro Grêmio, isso?
3: Pro Inter?
1: 1-0 pro Inter.
2: Lá pro Inter?
1: Um chute, um gol, Fábio.
3: Enganar, bobo.
1: Cinco zagueiros, cinco volantes. Todo mundo é volante, e cinco zagueiros. E vai uma escapada lá, o Bernabé vai errar o chute e vai enganar o Everton. Tá. Ele vai errar a finalização. Botar 100 pila, exatamente isso aí, pra ver no que dá.
2: Eu não
1: aposto. Só pra dizer que é um brinquedo.
0: Não aposto.
1: É um brinquedo, pessoal.
2: Fora as bets.
1: Fora as bets.
2: Tem até
1: com certeza.
2: Tem um spot aí pra botar no intervalo aí.
1: Tá mesmo. Tá, aqui.
0: Tá programado já?
1: Tá programado.
0: Não, correto.
2: Então, destaque Grenal 454, disputado 8 horas da noite, hoje, na Arena, aqui na capital gaúcha, Porto Alegre, duelo válido pelas quartas de final. Eu destaco que é o Grêmio buscando esse fator local que joga na Arena e o Inter tentando amenizar essa crise que atravessa esse pântano que está aí. Vai, porque
0: é verdade.
2: Quantos jogos? Se perder o Inter hoje, quantos jogos?
0: seguidos.
2: 10.
0: Não vence. Sim,
4: não, eu... teve o um jogo contra o Corinthians, né, na Copa do Brasil.
0: É verdade.
4: O brasileiro que não ganha desde da Copa do Mundo.
2: Então tá.
1: Maio,
4: na
1: né?
4: Copa do eu... Brasil que teve então... uma vitória.
0: É, ontem o Inter completou um mês inteiro sem vencer. Foi no dia 2 de agosto.
2: Será o quinto Grenal do ano.
0: É verdade.
2: Quinto Grenal do ano. O Grêmio ganhou empates. Que encaminhou o título do Gauchão. O Inter, outro. E os dois mais recentes terminaram empatados, então...
0: 0-0 os dois.
2: Eu espero que hoje tenha um vencedor. Pode ser o Grêmio, pode ser o Inter. Eu vou...
0: É muito equilibrado, né? Equilibrado, nivelado por baixo, mas é equilibrado o jogo.
2: Eu vou deixar minha sugestão aqui que o Colorado vai fazer 2-1. Eu sou um cara esperançoso. Sol aí, tá... Não tá...
1: É sinal que...
2: Quem é que tinha esperança que ia ter sol há 40 dias atrás? É 40 verdade. Dias de chuva?
0: É verdade, é verdade.
1: Não se anima que daqui a pouco o Super El Niño aí diz que é esse
2: é
1: mês.
2: É verdade, saiu hoje a notícia aí.
0: André Amaral, bom dia.
3: Bom dia, Leonardo, Gustavo, Fabinho Rosário, Alexandre Salóis, né? Que o Alexandre, isso aí ele joga essas iscas aí.
2: Pois
3: que,
2: é.
3: Que o Inter vai ganhar, todo mundo sabe que ele
0: é. Ele quer fazer uma coisa reversa.
4: Sim, sim.
1: É vacina, é, será?
3: É, vacina. Já faz o negócio. Ah, eu falei, depois ele não tem como.
1: Não, sabia já.
3: Já sabia que ia acontecer, mentira. Ele tem muita esperança que o Grêmio ganhe assim, como eu tenho esperança que o Colorado ganha, né? Claro, o destaque de hoje é o Grenal, né? Evidentemente, né? Que um vai enfrentar, um dos dois vai enfrentar o Atlético Mineiro, né? A outra semifinal já definida entre Palmeiras e Vasco, né? E o Atlético Mineiro está esperando ou Inter ou Grêmio, mas eu quero fazer justiça ao Gustavo, nosso companheiro, novo companheiro de alguns dias, Gustavo, que cantou já na semana passada, eu acho, no primeiro jogo, ele dizia que do Vasco dá pra se esperar tudo.
4: Exatamente.
3: Mais ou menos isso, eu acho que ele disse, né?
4: É, o time mais
3: pode
4: imprevisível do Brasil.
3: E, na realidade, foi o que aconteceu.
0: É
3: o Vasco ganhou de 3-0 os dois jogos. Ganhou a primeira, a gente ontem ainda achava que o Vitória podia reverter pelo fator local, mas não. O Vasco foi lá e fez...
0: Ganhou a primeira com um a menos, né?
3: Exatamente.
1: Eu acho que é o Sousa.
3: E ontem 2-0. Parabéns pela previsão e pelo conhecimento do Gustavo.
0: É verdade.
1: É, o Gustavo, um reforço nosso, igual o Sousa foi pro Vasco, né? Sim, é. O Sousa deu uma baita ajeitada no...
0: É verdade.
3: Porque não é pra qualquer um substituir nesse momento o Calderê Gomes.
0: É verdade.
3: Né?
0: Gustavo Oliveira nem falou ainda e já começou extremamente elogiado. Bom dia.
4: Bom dia, Léo. Bom dia, André. Muito obrigado pelos elogios. Bom dia ao Fábio, ao Alexandre, toda a nossa audiência. Como todos já destacaram o Grenal, eu vou destacar algo diferente, destacar o jogo do Santos e Palmeiras, um 0-0, né, meio morno, onde o Palmeiras foi melhor, mas tem coisa aí, né, o Neymar se machucou e provavelmente não enfrenta aí o Inter no final de semana.
0: Uma péssima notícia pro Internacional, né?
4: Será?
0: Eu acho que o Santos em alguns momentos se mostrou mais time sem o Neymar do que com o time.
4: É que eu ainda
0: jogadores.
4: Tenho medo do nada o Neymar achar um passe assim, que a zaga do Inter não entenda. E eu prefiro enfrentar sem o Neymar. Se der pra enfrentar,
2: ele é um cara habilidoso que pode achar esse passe.
4: Eu prefiro sem.
0: É que o Neymar é um cara. É que às vezes o time do Santos ele se torna mais coletivo sem o Neymar em campo. Né? Principalmente depois da parada da Copa, que o Neymar tava de férias. Ficou um tempo de férias, o Santos voltou muito bem. Principalmente na parte coletiva, de conseguindo trocar passe. Parecia que estava engrenando, não, acabou não engrenando. Mas eu acho que às vezes é perigoso. E não falo só do Neymar, mas alguns times, como o Inter já em alguns momentos, melhorou assim, o Alan Patrick.
4: Sim.
0: Tu jogar com função de um jogador, ele pode acabar prejudicando o time. Então, pode ser que seja.
4: E o jogo de ontem, um Santos que meio que fingiu que ia fazer uma pressão ali no início, mas era o Palmeiras que estava tendo as melhores chances.
3: Exatamente,
4: o Santos não,
3: né?
4: tem. Pode jogar 500 partidas contra o Palmeiras, que é muito difícil.
0: É verdade. Tem que jogar a partida da vida.
4: É muito complicado.
0: Então, começando o programa desta quinta-feira, trazendo os jogos da Copinha, da Copa da Federação. Não, Copinha não. Ué. Enlouqueci?
4: Gauchão Série 2.
0: Gauchão Série 2. A Copinha já passou. A Copinha já foi. É que eu li a Copinha aqui no site da Federação e me veio as grandes memórias. As grandes memórias da Copa da Federação Gaúcha de Futebol. Mas falando de divisão de acesso do Campeonato Gaúcho, ontem a gente teve mais dois jogos que finalizaram a oitava rodada da segundona. As duas partidas que eram importantes, principalmente na parte de cima da tabela. O Pelotas empatou em 0-0 contra o Santa Cruz, ex-Santa Cruz do Sul, no Estádio dos Plátanos. Jogo que era confronto direto entre o sexto e o sétimo colocado. Se vencesse, o Pelotas podia chegar até, em caso na diferença do saldo de gols, mas poderia chegar até a segunda colocação. Pelo menos se jogaria no bolo dos 14 pontos. Né? Acabou empatando, se mantém na sétima posição com 12 pontos. Já o Santa Cruz fica na sexta colocação com 13. Então não mudou nada nessa parte da tabela. Já o outro jogo, o Brasil de Farroupilha venceu o Gaúcho de Passo Fundo por 1-0 em Passo Fundo e passou o Brasil. O Brasil hoje é o nono colocado, está fora da zona de classificação, o que é preocupante. Mas sobre o Pelotas, podia ter vencido, né, Gustavo?
4: Poderia ter vencido. Foi superior, acho, na maior parte do tempo. Não teve grandes chances do Santa Cruz de fazer o gol. Pelotas teve bola na trave. Ali eu consegui acompanhar o finalzinho do jogo. Eu vi os últimos momentos e era o Pelotas com a bola, assim. O Santa Cruz não conseguia pressionar, fazer aquela pressão, sabe, no final do jogo, de estar jogando em casa e tudo mais. O Pelotas fez uma partida bem correta e, assim, é algo a se pensar nas próximas partidas, esse ímpeto dos jogadores. Pra...
0: uma melhora, pelo menos.
4: Exato. E agora é negócio é manter. Eu desde o início, apesar do Pelotas ser ali um momento difícil no campeonato, eu vejo a equipe do Pelotas mais consistente que a equipe do Brasil. Então, eu acho que o Pelotas tem um caminho, pelo menos, a seguir, sabe onde se agarrar. O Brasil ainda vejo muito mais inconsistente nessa caminhada.
3: Mais irregular, eu acho, né? O Brasil. O Pelotas ontem, no primeiro. Eu vi mais no primeiro tempo. Depois eu estava fazendo outras coisas e não consegui ver o jogo. Mas o Pelotas foi bem melhor. Melhor no primeiro tempo. No segundo tempo que o Santa Cruz equilibrou mais. Enfim, jogando em casa, né? Mas o Pelotas... ontem a gente falava que, claro, a vitória era o resultado a ser buscado. Mas que o empate, dada a circunstância, jogando fora, tu avançaria, tanto é que avançou na tabela, né? É, eu acho que sim, o Pelotas estava 12. Mas se manteve na zona de classificação jogando fora. O Lanco Pelotas tem outro jogo, fora de casa também, né?
4: Contra o Sportivo,
3: no sábado. E o Sportivo está na quinta colocação. Nessa circunstância também, claro, vai depender de outros resultados. O Brasil joga em casa, o Brasil tem um ponto atrás do Pelotas, né? Mas eu acho que, dada a circunstância, até no próximo jogo, não seria um mau resultado para o Pelotas um empate também com o Sportivo, né?
4: E eu acredito que dá para sonhar, porque... nós vemos aqui nas últimas duas rodadas, o Sportivo ele perde pro Glória, que está em 14º, fora de casa, e ele empata com o Bagé em casa. Então, assim,
0: não é um super time, né?
4: Não é um super time. Dá pro Pelotas chegar lá e buscar, que nem fez contra o Santa Cruz. Desde que o Sportivo venceu aqui o Brasil, em casa, não conseguiu mais vitórias. E o jogo de ontem também era muito perigoso, né? O Santa Cruz estava numa ascensão e o Pelotas conseguiu frear a equipe do Santa Cruz dentro da sua casa.
0: É verdade. É, não, tem, existe a possibilidade de... O Pelotas hoje está melhor que o Brasil.
4: Sim.
0: Ontem empatou, mas empatou mostrando que, podia, que conseguiu jogar.
4: É que o Pelotas parece que tem partidas que fazem bons jogos. Pode ser que o resultado não venha, mas tem ali uma performance. O Brasil, ele não consegue ter um jogo bom, nem quando ganha.
0: Esse é o problema.
4: Esse que é o...
3: É, o Brasil tem um problema que o próprio Gustavo falou também, e que na verdade dá pra ver que o Brasil, ele faz uns primeiros tempos bons e o segundo tempo cai de produção. Aí eu não sei se é problema físico ou as mudanças que o treinador, que não dão resultado, que invariavelmente tem essas mudanças, né? O treinador faz, mas o Brasil cai de produção sempre no... Tanto é que o jogo tava, teve um jogo 2-0 que ele cedeu o empate. Foi em casa, né?
4: Sim.
3: Eu não me lembro quanto é que time foi, mas foi, tava 2-0, cedeu o empate. Agora o último jogo tava ganhando, no final cedeu o empate. Enfim, se um dos jogos, desses jogos, o Brasil tivesse vencido, o Brasil estava com 13 pontos.
0: É verdade.
3: Junto com o Santa Cruz. Né? Não, e é marcar passo mesmo. Principalmente aquele jogo em casa. Uhum. De tu tá ganhando de 2-0 e ceder o empate em casa.
2: Não, né? Existe.
3: E aí se repete depois no outro, na outra partida, pronto, empate, fora.
0: Pelo menos 4 pontos perdidos. Né?
4: É. E o Pelotas eu não vejo isso. Eu não sei se... Eu acho que tem a questão física... E essa questão física eu não sei se vem por causa do calendário, do Brasil já ter jogado muitas competições esse ano, a base do time ser basicamente a mesma durante as competições, e o Pelotas ter montado essa equipe para jogar essa competição. Não sei se
3: ainda não tá tendo como consequência ainda.
4: Né? Pode ser que seja.
2: E o calendário das... esse que o Pelotas, por exemplo, volta para casa hoje e sexta-feira já pega estrada de novo, porque joga contra o Esportivo no sábado.
3: É que esse calendário apertado, de certa forma, o Pelotas pode ser beneficiado, né? Porque não vinha jogando antes.
2: Uhum. Exato.
3: Começou a montou o time mais... mais não. Especialmente para a competição, né? Então não jogou outra. Não jogou Copinha, não teve calendário antes, né? Então se preparou para essa competição.
2: E
3: então,
2: assim mesmo, jogou ontem e joga sábado já.
4: É, já é apertado pro time que se prepara agora, né? Imagina pro time que já vem competindo desde o início do ano.
0: É verdade. Não, e a questão do Pelotas, acho que também nas derrotas, principalmente, o Pelotas teve um problema de tomar gol geralmente no início do jogo e no início do segundo tempo, né? Era um momento de... quase de relaxamento do time. E aí eu acho que agora também...
4: O que era um problema do Brasil ano passado. Na Copinha do ano passado. Quando, até o jogo contra o Pelotas, lá no Bento Freitas, quando o Pelotas faz gol no início do segundo tempo. O Brasil tinha muita dificuldade no início do segundo tempo. Agora o Brasil tem dificuldade em todo o segundo tempo. Né? Não consegue manter o nível físico.
2: O Brasil que pega o Lajadense.
0: É o último colocado. O Brasil tem que vencer esse jogo.
4: É, com desfalques, mas...
0: Precisa vencer. É um time que tem 2 pontos em 8 jogos, perdeu 6 partidas, tem que vencer.
4: É, o Brasil aqui, ó, dos últimos 4 colocados da competição, enfrentou 2 e não venceu, né? Não venceu o Gramadense e não venceu o Gaúcho. Não pegou o Lajadense nem o Glória.
0: Fácil não vai ser.
2: Porque a divisão de acesso tem essa questão. O cara pode estar lá em último da tabela, mas é divisão de acesso.
0: É, sim. Difícil igual.
4: Vai chegar fechado aqui para jogar contra o Brasil, e o Brasil vai ter dificuldade de fazer gol.
0: Até porque a gente não teve goleada nessa divisão de acesso. Não teve nenhum jogo...
4: Não, as partidas que tem muito gol, os dois times fazem muito, né?
0: É, acho que teve um 3-0.
2: 3, é. Não passou de 3, eu acho.
4: É, o Santa Cruz 3-0 na...
2: Nenhum outro jogo passou de 3, eu acho.
0: O Passo Fundo fez 3-0, o Veranópolis fez 3-0 no Imoré, mas ninguém foi... Mais de 3-0 não teve mesmo. Não, não é uma copinha marcada por ter alguma goleada, uma disparidade entre dois times. Como a gente teve ano passado, com o Real Tramandaí, era o pior time da competição. Acho que o Luciano Bicarelli chegou a vencer, quase não marcava gol e levava bastante goleada, tinha muito gol sofrido, mas esse ano não, esse ano é um jogo, parece estar mais equilibrado.
2: E o calendário, os jogos que estavam com as rodadas aquelas atrasadas já
0: zeraram, todo mundo tem 8 jogos.
2: Sábado e domingo, 9ª rodada.
0: Isso.
4: Sábado, 2 jogos, o do Gramadense contra o Guarani e o Sportivo contra o Pelotas. Depois, domingo. No domingo, é o resto da rodada toda, todos os jogos às 3 da tarde.
2: Todos os 3 da tarde?
0: Vai ser interessante.
2: Bom pra acompanhar.
0: É verdade.
3: Já temos 60% dos jogos, né? Agora completou a rodada.
0: É, agora tem
3: 60%. Oitava rodada tá completa, faltam 7, né? É, e aí, e agora tem essa rodada do fim de semana, faltam 6, e aí já vai se formatando aqueles times que...
4: Sim, é o momento das equipes de Pelotas.
3: O Passo Fundo está na liderança, joga em casa.
2: Contra o Brasil de Farroupilha.
3: Contra o Brasil de Farroupilha.
0: O Frederiquense joga em casa.
2: Contra o Santa Cruz.
0: A Imoré joga fora de casa em Caxias, contra o Pafute.
2: Isso.
0: O Veranópolis contra o Glória em Vacaria. Então vai ser...
2: O Brasil tem essa vantagem, joga em casa
0: contra o pior time do campeonato.
2: E então, a previsão não é de chuva no domingo?
0: Não é de chuva.
4: Não.
2: Então tá aí, ó. Joga com tempo seco.
0: De tarde.
2: 3 da tarde.
0: Direção, vai estar frio.
4: Num preço bom pra chamar a torcida, pra torcida ir ao jogo.
0: Que já não tá mobilizado, né? Porque,
4: é, a torcida do Brasil não tem como se mobilizar com o futebol que vem apresentando a equipe.
3: O resultado do campo é fundamental pra ter público.
4: Tem que chamar a torcida nesse jogo aí.
0: Esse jogo contra o Lajeadense é um jogo que demite técnico.
4: Sim.
0: Pode estremecer o jogo.
2: Pode dar notícia, né?
0: Porque é um jogo que é pra ser mais tranquilo. Tu vai pegar um time em casa, o pior time do campeonato, que não... que perdeu muito mais do que empatou, nem chegou a vencer. Então é a chance do... Então, são 2 gols marcados pelo Lajeadense na competição.
3: Não, e domingo, assim, não, o tempo não vai estar entre 6 e 12. Na hora do jogo deve estar 12 graus.
0: Não é tão
3: frio assim, né?
0: Não. E vai correr, então... Vai estar frio para quem entrar.
4: Ia ficar lá em cima na arquibancada, lá com aquele ventinho.
2: O Gustavo falou sobre organizar, chamar a torcida. Ontem teve representantes de torcidas organizadas que se reuniram com os atletas e comissão técnica para cobranças. Que teve uma autorização, inclusive, dos gestores do clube.
0: É complicado.
4: Tem nota do esquadrão, série de denúncias feitas no
2: Esquadrão Chavante, Máfia Chavante, Comando Rubro Negro. Se reuniram ontem de tarde com os atletas, e integrantes da Comissão do Brasil lá no Bento Freitas. O clima não tá bom, né?
4: Eu não chegou a mim nenhum, se teve vídeo de gravação de como é que foi essa... Se não foi, foi aquela cobrança de...
2: Não, eu vi uma foto. Foto deles. Foi uma... Praticamente uma reunião.
0: Então tá bom. Então, mas pacífico. Mas que eu acho errado ainda ter que ter essa...
3: Cara, eu não gosto disso aí, tio. Aonde tu tá vendo? Tá aqui.
2: É notícia.
3: Achei. Não, tô vendo.
0: Eu acho que até a conversa entre diretores e torcida.
3: Eu sei que tu não ia dar uma... Que tinha fonte, tá?
2: Inclusive o Hélio participou. O coordenador técnico Hélio Oliveira estava junto, participou, foi aprovado, os representantes foram aprovados pelos gestores da SAF, teve uma intermediação do coordenador técnico, teve segurança privada, foi uma coisa organizada, não foi um... É que nem eu disse, teve esse caráter de reunião, porque tava lá foto postada na imprensa. Sim.
4: Cara, desse jeito eu acho.
3: Mas eu não gosto de nenhuma torcida.
2: Foi uma conversa de maneira pacífica, mas. Né,
3: não.
2: Foi em tom de cobrança.
3: Eu particularmente não gosto muito.
4: Eu acho justo a cobrança da torcida.
3: Não, isso aí sim.
4: Mas acho que vai de cada um, assim, sim. Mas eu acho justo a torcida. pedir esclarecimento do futebol que a equipe vem mostrando.
0: É, mas eu acho que essa cobrança até pode
3: mas
0: ter
3: fazer reunião não gosto,
0: uma reunião entre a torcida e os diretores, mas eu acho que o jogador está trabalhando, não tem muito o que fazer.
2: Exato.
0: Ele está trabalhando e ele não tem culpa de tá lá, o time é fraco, realmente. E gastaram muito para isso, mas aí é a culpa de quem contratou, não do próprio jogador.
2: Entre as...
3: Porque eu acho que... evidentemente não existe um motivo de dizer que tu vai cobrar porque o cara, eu acho, né, o cara tá fazendo corpo mole ou ele tá jogando porque ele tá com salário atrasado e ele não tá jogando, ele
2: e foi
3: é
2: um
3: responsável
2: dos, e foi um dos tópicos,
3: né? Mas eu acho que cobra a direção, eu acho que cobra a direção, na verdade, né? Não sei.
2: Cada torcida organizada foi representada por 3 integrantes e os torcedores citaram os salários em dia e cobraram melhor desempenho. Esse foi a pauta.
0: É, o famoso salário em dia, futebol em falta.
2: Exato.
0: Agora, seguindo aqui com a pauta, antes de a gente ir para o intervalo, só completando o assunto de times do interior do estado, o São José ontem jogou contra o Goiatuba pelos playoffs de acesso da Série D, valendo uma vaga para a Série C do Campeonato Brasileiro. Empatou em 1-1 e pelos critérios que não vão para os pênaltis, os critérios é a melhor campanha, em caso de resultados iguais a melhor campanha passa. O Goiatuba teve melhor campanha que o São José. O São José até acho que foi, se não me engano, o quarto colocado do seu grupo, e o Goiatuba acabou passando e conseguiu acesso para a Série C.
1: Pô, saiu de novo, né? O Goiatuba já havia tirado o São José.
0: Yeah.
1: Teve um ano aí.
0: Ah, tu me pegou de surpresa.
1: Não, é que eu não bolei essa, mas eu acreditei no colega lá da capital.
0: Ah, não, então é verdade.
1: Não, mas não sei.
0: Provavelmente é. Mas a questão do São José é que ele estava vencendo até os 39 do segundo tempo.
4: Não acreditava.
0: Acontece um pênalti. Goiatuba cobra. Flávio Ramp, goleiro, o artilheiro do São José no campeonato, na Série D, defende. Vem o rebote, o Flávio Ramp defende novamente. E na bola que respinga por causa do rebote, o zagueiro Dinei empurra pro gol.
1: Tem um gol com um amigo meu que diria que é Betis isso aí.
2: Ah, conspiração.
1: É conspiração.
0: Não, é absurdo o que aconteceu com o São José. E aí, faltando aí 5 minutos para acabar, mais os acréscimos, o São José não conseguiu reverter o resultado e não consegue o acesso para a Série C. Uma campanha impressionante, por mais que não tenha conseguido, a campanha do Argel Fux é respeitável. Foram 3 derrotas seguidas nos primeiros 3 jogos. Ele é contratado. Chega o Argel, o time consegue criar alguma coisa, sai e fica aí por um gol, por um erro do zagueiro do São José de estar na Série C do ano que vem, né?
1: E agora o Argel Fux livre no mercado, tá, é a hora da bobagem. Ah, tem uma SAF aí na região sul que pode chamar um técnico já dessa envergadura aí.
0: Tu tá te aproveitando que o Caldeirinho não tá aqui, ele não vai poder
1: não
0: te contestar.
1: Grama sintética.
2: Ele chega.
1: Falar da grama sintética também.
0: É, só faltam só 2 dias pra tu não ter um cara pra contestar essa
1: tua...
2: Essa tua tese.
1: Não, mas tá liberado, pode...
0: Não, mas é que eu deixo esse papel pro Caldeirinho. O Caldeirinho que ele tem essa... Ele é a tua antítese. Ele gosta de fazer essa discussão.
1: É verdade. Tá, está de volta semana que vem, né?
0: Estará de volta na terça-feira o Caldeirinho Gomes. 10 horas e 31 minutos. Alexandre, intervalo rapidinho. Daqui a pouco a gente volta com a comunidade esportiva aí para trazer um assunto sobre a Copa do Brasil, os jogos de ontem e o Grenal 454. Que acontece nesta quinta-feira às 20 horas. Já voltamos.

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0: 10 horas e 37 minutos, temperatura de 21 graus e 7 décimos, umidade relativa do ar em 78%, sensação térmica de 21,7. Tempo, tem sol, não sei como que tá a questão do céu, mas tem sol em Pelotas, dia que tem a possibilidade de chuva mais pro final da tarde, uma pancada de chuva, mas nada que a gente precise se assustar, vai ser algo só mais tranquilo, mas é só pra depois vir o frio, né? Ele tá marcando bastante frio pro final de semana. Agora, seguindo aqui com a pauta do programa, ontem a gente teve Copa do Brasil, mais dois semifinalistas estão decididos. O Vasco venceu o Vitória por 2-0, já havia vencido a primeira partida por 1-0, então no agregado 3 gols e venceu fora de casa, né? Venceu autoridade. Vencer no Barradão já é difícil.
1: E jogou melhor que o Vitória o jogo inteiro. O Vitória, o único jeito que conseguia chegar na área do Vasco era com falta, com bola parada. O Vasco fez um jogo muito maduro dentro do Barradão.
0: E é impressionante, né? O Vasco é um time que sofre no Campeonato Brasileiro, mas venceu o último jogo do Cruzeiro.
1: O trabalho do treinador do Vasco é um bom trabalho. Com o que ele tem em mãos, ele tá fazendo um trabalho bem decente, né?
0: O Pedro Emanuel, português. Já o Palmeiras, também treinado por português, empatou 0-0 contra o Santos, mas já havia vencido o primeiro jogo em casa por 3-0. Placar então extenso. E aí jogou com a bola com o regulamento debaixo do braço, né?
2: A gente falava ontem que seria assim.
1: O negócio do Santos era fazer um gol no início do jogo.
0: E sonhar bastante.
2: Pra incendiar
0: Era um Everest pra subir.
1: É que o time do Palmeiras é muito maduro, né? Sabe muito jogar essa mata-mata, então
0: é verdade.
1: É muito difícil.
2: Não, e além de ser bom, né?
0: É um time muito bom, não tem.
3: Tem um time aí que é 5 vezes campeão e que se chegar na final. Ai, ai, ai.
0: Não, mas teve uma final Palmeiras e Grêmio que ela ficou perdida.
3: Perdemos bonito, não fizemos.
0: Não, tu que gosta de espaço-tempo. Ela ficou meio perdida no espaço-tempo porque ninguém lembra dessa final, né?
1: Eu lembro.
0: Eu lembro só das falhas do Vanderlei.
1: Eu lembro bem desse final.
3: Wesley.
0: Horror. Wesley fez gol.
1: Wesley fazendo gol.
0: Mas foi. E não foi um jogo, teve goleada, não teve. Foi um jogo de 2-0, outro 2-1, mas parece que o Grêmio.
1: Mas foi um jogo tranquilo pro Palmeiras.
3: Palmeiras jogou naturalmente. Sim.
2: Que ano foi isso?
0: 2021. Foi a final de 2020, jogada em 2021 na pandemia. É. Foi um jogo que aconteceu e pouca gente lembra, assim, que o Grêmio tava naquela final.
3: Bons tempos de perder na final da Copa do Brasil.
0: E o Grêmio
3: chegou
0: meio de gaiato naquela final, né? Porque foi aquele jogo contra o São Paulo do Fernando Diniz.
3: Passamos na moda sorte, assim.
0: É, foi 20 chutes do São Paulo contra o.
3: É, mas
0: Grêmio.
3: Faz parte dos os copeiros vão indo assim.
0: Hoje vai ser assim, né, Luciano?
3: Eu acho que o jogo do Colorado, agora sem bobagem, o jogo do Colorado encaixa nesse estilo do Grêmio jogando na arena. Então, se o Inter caprichar na transição, tem uma chance muito boa de passar de fase.
1: O problema é o caprichar.
3: O capricho é que
1: é o negócio.
0: O Inter não é de caprichar.
2: O Inter não faz gol, Alexandre.
0: Não, essa é coisa.
3: O jogo é que fez 2 gols na mesma partida, agora no Brasileirão, né? Lá na Bahia.
0: Perdeu! Tomou 3.
3: Sim,
0: aí complica.
3: Acertaram salários.
0: É impressionante.
2: Segundo
0: o
2: Guerrinha, que é o torcedor do Inter, comentarista da Gaúcha, ele disse que o Inter ele não pode tomar gol. Ele tem que fazer um gol e não pode tomar, porque ele não vai fazer mais. Até fez nesse jogo, mas tomou 3, né? Então,
3: inclusive foi antes desse jogo, né, o Andrezinho, que ele largou essa.
2: Foi.
3: Mais uma pérola do Guerrinha.
2: Exato. Mas eu vou te dizer, o Inter. Primeiro, eu acredito mais numa vitória. Por exemplo, se tiver uma vitória do Inter, é magrinha.
0: O Grêmio
2: eu acho até que pode fazer mais gol no Inter.
3: Ah, o Grêmio é uma bagunça.
2: É um Colorado que tá.
0: O Grêmio também tem
2: capacidade
0: de fazer gol.
2: Mas o Inter entrega muito jogo, depois de tomar um gol.
3: O Chape e Grêmio, 3-1, o Grêmio vai pra cima.
0: Agora o Grêmio deu uma subida na tabela de piores ataques. Mas é, o Grêmio até o último jogo,
3: é complicado.
0: Os dois estavam empatados entre os segundos piores ataques do Campeonato Brasileiro.
3: E o Grenal sem gols, né?
1: Eu não sei se vocês chegaram a ver as estatísticas. Saiu um quadro de estatísticas de um site ali.
0: Eu vi isso.
1: E aí mostra o ranking ali dos clubes. E o Inter é um time que ele cede poucas oportunidades pro adversário, só que ele não consegue fazer o gol. E o Grêmio é totalmente ao contrário. O Grêmio, ele cede muito e tem muita dificuldade de fazer o gol. É assim, é inacreditável. As duas equipes
0: muito
1: fracas.
0: Tanto que o Pezzolano, ele conseguiu estancar a parte defensiva do Inter. Com o time titular, né? Quando bota, tu muda para o time reserva e piora, que nem aconteceu contra o Bahia. Mas o Inter com o Bruno Gomes, Mercado, Maripan, Matheus Bahia e Vilagra.
3: Tá não, mano.
0: Já consegue.
2: Como é que é o nome do. É Vilagra.
0: Vilagra.
2: Vilagra.
0: Não confunde com o nome.
3: Não,
0: confunde.
3: É Remédio. Vijagra.
1: Vijagra.
2: Vijagra.
0: Vijagra.
2: Vilagra, Vijagra.
1: Só não tira o L.
3: Não é remédio, André. Não é aquele remédio. Não é
0: remédio, não pode confundir.
3: Porque inclusive o remédio é azul e lá no Beira Rio.
0: O Vilagra é colorado.
3: É exatamente. É vermelho.
0: Mas o Inter com o time titular, defensivamente, ele vai ok. Não tomou gol do Flamengo, não tomou um gol do Flamengo num erro defensivo. Não tomou gol do Palmeiras.
3: Bernabé, isso aí da lateral esquerda.
0: Ajudou também.
3: Pô, ajudou na defesa e ofensivamente, né?
0: O Bernabé jogou de lateral esquerdo no último jogo. E aí.
3: Ah, não. Já piorou, né?
0: O Matheus Bahia tava quase como terceiro zagueiro, substituindo o Bruno Gomes, que é esse terceiro zagueiro.
3: Aí é que tá, pessoal, o Pezzolano não se aguenta e de vez em quando ele inventa, né?
0: Ele gosta de inventar. Mas eu vou passar aqui as possíveis escalações e eu vou fazer um pedido pro Pezzolano, que eu vou pedir pra ele inventar, que eu acho que é o caminho do Inter, pelo menos pra escalação do Inter, mas vamos lá. Escalações, prováveis escalações de Grêmio e Inter pra esta quinta-feira. O Grêmio sem muito mistério, pelo menos a princípio aqui a provável escalação é de que não tem nenhuma dúvida. O Everton no gol. Lateral direita, Diego Caíto, Gustavo Martins e Wallace na zaga. O lateral esquerdo é o Marlon. Gustavo Martins, que vem de um jogo de dois gols.
3: Né? Está entrando, se seguir assim, entra no grupo de zagueiros goleadores.
0: É verdade.
3: Que faz diferença. Eu adoro os zagueiros goleadores.
0: É, mas o problema é que o Gustavo Martins, ele é perigoso nas duas áreas.
3: Ah, o Gustavo Martins, ele não... Ele não desempenhou como se imaginava, né? Quando ele era mais jovem. Mas é um jogador
0: ok.
3: Não
0: compromete às vezes, mas faz gol pelo menos. Meio campo, Noriega, Vilaçante e Krovinovic. No ataque, Pavon, Carlos Vinícius e Amuzu. Então, sem muito mistério.
3: E os guerreiros cansados, os guerreiros ali no meio campo, não sei não. O Vilaçante, o Krovi, esse aí é o Krovinovic.
0: Ah, mas é onde
3: o Amuzu tá em 70%, sei lá qual é a porcentagem, mas ele não tá legal psicologicamente e fisicamente. Mas o Giovanni Cabral, né?
0: Jogou mal
3: e lesionou no aquecimento. E é preocupante, porque sai o Amuzu, entra o enamorado lá, que tá perdidaço, tanto no futebol quanto na... Esse negócio das redes sociais aí.
1: Tá perdido.
0: É verdade, o namorado tá complicado.
3: E então

0: no ataque Carboneiro e Bernabé. O que eu pensei pro Paulo Pezzolano? Fica a dica pro Paulo Pezzolano. Thiago Maia não jogou mal no final de semana. E ele traz um pouquinho mais de qualidade.
1: Mas não aguenta muito tempo
0: também. Eu acho que deveria sacar o Carboneiro do jogo, botar no segundo tempo. E começa o meio campo com o tripé de meio campo. E Vilagra, Thiago Maia e Paulinho, Alan Patrick, Vitinho e Carboneiro.
2: Como é que tá esse meio campo? É uma boa ideia.
1: Carboneiros.
0: Vilagra e Paulinho.
1: Com todo o gás no segundo tempo.
2: Tá Vilagra e Bruno Henrique.
0: É, essa dúvida acho que é a única.
3: Eu acho que é o Bruno Henrique, hein? Eu prefiro Paulinho.
0: Eu acho que tem que começar com o Alan Patrick. Não deu certo não começar com o Alan Patrick.
2: Aqui
0: jogo.
2: Tá sem Alan Patrick também.
0: Mas eu
3: acho. Sem Alan Patrick?
2: Sem Alan Patrick.
1: Ah, o bom, o melhor do time tem que ficar no banco, né?
0: O Sanabria?
2: Não, é. Carboneiro, Bernabé e Vitinho no ataque.
0: E o meio-campo?
2: Meio-campo, Bruno Henrique, Vilagra e o Paulinho.
0: Ah, seria o tripé.
2: Teria o tripé.
0: Mas eu acho que não, eu acho que o Alan Patrick tem que jogar. Tem que começar com o Alan Patrick jogando.
3: Eu acho que ele tem que começar jogando. Pode
0: claro que
3: não
0: a
3: ter...
0: ideia é ser reativo, tentar, mas o Alan Patrick é o cara do passe.
1: Deixa ele lá, falso 9, deixa ele sem marcar.
0: É, eu acho que é o cara que tem que jogar. O Carboneiro eu acho que tem que ser sacado pelo menos nesse primeiro tempo.
1: E o Sanabria, zero chances de começar, será?
2: Eu acho que sim.
0: Não é ventilado que ele vai começar. Não,
1: montar uma tática do chuveirinho ali é perigo.
2: O Sanabria entra se estiver precisando do resultado no final do jogo.
0: Não, eu acho que o Sanabria entra em qualquer ao decorrer do jogo.
1: Tiver perdendo, os caras acionam.
2: É que eu não sei quanto ele tem de condição.
0: Mas tu vai ter que tirar um atacante, vai tirar o Alan Patrick e tu bota ele, por exemplo.
2: Eu acho que muda totalmente, defensivo.
0: É, tu sai, tirou a Patrick do segundo atacante e bota de falso 9.
2: O Paulinho, ele acho que ele tem mais
0: intensidade.
2: Mais intensidade, ele marca melhor com o Alan Patrick, mas o Alan Patrick é o diferente tecnicamente,
3: sim,
2: né?
3: Tecnicamente,
2: e é o cara do engate, o cara, né,
3: pô,
2: que faz
3: que sem o Alan pode até dar certo, porque às vezes dá, né, o treinador, tu entra com um time que em tese é mais conservador, defensivo, enfim, e dá certo, mas eu não abriria mão.
0: Eu acho que não dá para abrir mão do Alan Patrick.
3: Do Alan Patrick, como eu nunca abriria mão do. Acho até que num determinado momento, e já faz um bom tempinho que o Bernabé vinha comprometendo na lateral esquerda, mas eu não abriria mão do Bernabé.
0: Tanto que ele colocou ele mais para frente. Virou artilheiro do Inter.
2: E o Bernabé tem que jogar porque ele não joga contra o Santos, né?
0: É.
2: No final de semana ele tem que jogar hoje.
0: É verdade.
2: Jogar o jogo inteiro.
0: Mas eu acho que a ideia, se não foi ventilado, provavelmente não vai acontecer, mas eu acredito que o melhor seria fazer um compor meio campo com o Vilagre, Paulinho e o Thiago Maia.
1: Mas fora o Bruno Henrique...
0: Eu acho que um pouco mais físico que o Bruno Henrique, por mais que o Thiago Maia esteja 90 dias parado, jogou razoavelmente bem contra o Bahia, então...
1: Jogou bem.
0: Não dá pra dizer que destruiu o time, até porque o Inter perdeu. Mas deu uma assistência, então eu acho que traria mais consistência pro meio campo, tira o Carboneiro que não tá jogando com muita vontade.
1: Ah, o Carboneiro...
3: Eu acho, sim, desses... Bruno Henrique, Paulinho, bom, o Ronaldo nem se fala. O Thiago Maia, eu vi ele momentos bem melhores. Não
0: é? Eu acho que o Bruno Henrique já teve bons momentos também. Mas o Ronaldo não tem porquê.
1: Mas o Thiago Maia perdeu um gol feito lá no Salvador, hein?
0: O Thiago Maia perdeu um gol feito.
1: Não foi, teve um que não foi o Carboneiro.
0: O Salvador foi o Vitinho que perdeu as duas, sabe?
1: Eu fiquei pensando nisso.
0: É que é 28 e 29, tu tá confundindo quase.
1: Ah, bom, não, eu fiquei apavorado. Pô, filho, vamos fazer dois gols um atrás do outro. Aí o cara de frente pro gol.
0: Ah, não, esse aí foi Vitinho mesmo.
2: Foi Vitinho.
0: É. Ou tá falando quando tava 1x0.
2: Que o Vitinho ia.
1: 1x0 pro Colorado, aí.
0: Ah, acho que foi o Vitinho também.
1: Acho não, desanima, né? O cara olhar.
3: Não, ele fez um gol, mas ele.
1: Que tu abre 2x0, já praticamente.
0: Tu
1: esculhamba o outro time, né? A chance de ganhar aumenta muito.
0: É mais fora de casa.
1: É. Aí o cara me perde um gol embaixo da...
0: O Grêmio não tem muito o que a gente mudar no time, né? É esse elenco aqui que o Grêmio tem.
2: O Grêmio, ao meu ver, vai ficar com a bola. Principalmente aí nesse primeiro tempo. O Grêmio vai tentar dar aquele abafa no início do jogo. O Inter atrás.
0: Só que o Grêmio é um time...

0: Muito pouco criativo. O Inter
1: É
0: também é, mas o
1: pouquíssimo
0: Grêmio é menos
1: criativo.
0: criativo que
1: O Inter é que nem o Alexandre falou, né? Se o Inter se fechar, como se fechou contra o Corinthians, contra o Palmeiras, o Flamengo, pode ser que no contra-ataque dificulte bastante o Grêmio.
0: é.
1: O negócio é, vamos ver como é que vai ser essa escalação, né? Porque se jogar sem o Alan Patrick, quem que vai puxar esse contra-ataque? O Paulinho?
0: É
1: Paulinho vai
0: verdade,
1: puxar o contra-ataque
0: difícil.
1: pro Carbonero e o Bernabéu?
2: É, alguém dá o passe, né?
0: Eu acho que por mim teria que ter o tripé de meio campo e o Alan Patrick. Tu compõe o máximo
3: Senão
0: possível.
1: E aí
3: tu.
1: na frente
0: E o Vitinho.
3: Tu não pode jogar um clássico, o mais importante, ao meu ver, do Brasil, sem um Alan Patrick e tudo retrancadinho, igual contra o Palmeiras. Não, pior
0: Não,
3: que
0: eu acho que
3: fica
0: dá
3: um
0: pra fazer.
3: impasse aí, não dá.
0: Eu acho que dá pra fazer o time que nem o Palmeiras, porque o Grêmio dá mais brecha que o Palmeiras.
3: Ah,
0: Essa é a
3: mas
0: questão.
3: é que no clássico complica de. Tu vai apequenar demais o
0: Mas tu tá
3: esquema
0: fora
3: ali.
0: de casa. O Grêmio já fez isso, não é um problema. Não. Tu tá fora de casa. Tu precisa de um gol, é mata-mata,
3: Tem
0: querendo
3: que ir
0: ou não.
3: pra cima, Colorado, eu acho.
0: Tu tá.
2: Não, não.
3: A
2: Eu comentar
3: ironia.
2: no último assunto, nós estávamos conversando no intervalo aqui, e nós temos que equilibrar
3: Eu tô
2: esse
3: apavorado.
2: programa,
3: É muito colorado.
2: porque bom, a gente não esconde aqui a identificação, né? De quem, né? Eu sou
0: Eu escondo, eu sou
2: colorado,
0: isento.
2: Léo é
0: Eu sou
2: colorado.
0: isento, eu sou isento.
2: Não, eu
3: Ah,
2: não.
3: já era esse
2: Não, eu
3: isento aí,
2: consigo.
3: Léo.
2: Não, eu consigo avaliar com isenção, assim, avaliação.
0: Ah,
2: Mas
0: tem que ponderar.
2: evidente, né? Mas eu sou colorado, né? Mas não vou dizer que o Colorado é melhor quando eu acho que o Colorado é pior, enfim. O
3: Não,
2: Gustavo
3: aí
2: também
3: não dá,
2: tem
3: né,
2: lá.
3: André? Aí
2: É
3: não.
2: mais chavante, mas também tem.
1: Sim. O negócio é, na hora do comentário, ter
2: O
1: aquele
2: Caldenei, não vou
1: equilíbrio.
2: dizer porque ele não tá aqui, não sei
0: É,
2: se ele.
0: o
2: Não vou.
0: Caldenei é
3: Mas eu já vou
0: Farroupilha.
3: adiantar que ele é de lá de Cerrito e ele é Farroupilha,
0: É Farroupilha,
3: que é lá da
0: time da cidade,
3: região.
0: né? Time da cidade.
3: É.
2: E o Alexandre fica, né? Fica
0: Solitário.
2: folha solitária aqui. E aí ele diz que o Inter vai.
0: Vai
3: Vai
0: ganhar, que o
2: ganhar,
0: Inter tem que
2: que
0: atacar, o Inter tem
2: tem
0: que ir
2: que
0: pra cima.
2: atacar. Enfim.
3: Dá pra se apequenar no clássico, tem que ir.
2: Mas é que foi coincidência, né, Leonardo? Isso tudo, né? De ter
0: É,
2: talvez
0: não.
2: mais gente
0: Exato, a gente não é
3: É
0: mais
3: quase
0: participante do
3: impossível
0: programa,
3: acontecer isso, na verdade. Tô
2: identificado
3: brincando, pessoal,
2: com.
3: tô brincando.
2: Identificados com um clube,
0: Um
2: com um
0: certo clube de
2: Inter,
0: vermelho.
2: né? Então, e até chavantes, né? Eu acho que tem.
0: É, não,
2: Até
3: mas
2: chavantes.
3: pessoal,
0: Vou falar a verdade, eu acho que
2: aí
0: não
2: tu
0: é.
2: coloca o Roger aí, o
0: O
2: Roger
0: mais
2: também não.
0: próximo
2: O
0: de um.
2: Roger não sei se ele está escutando ou assistindo, mas o Roger também não tem. Ele se fala,
0: Não, o Roger é a voz do
2: ele
0: torcedor,
2: se
0: praticamente.
2: titula chavante.
0: Chavante.
2: Chavante, né? Não tem uma. Eu
0: Mas.
2: acho que ele. Quando ele era
0: É,
2: criança, ele era
3: esse
2: gremista,
3: Roger.
2: eu acho.
3: Ô Roger, se
2: Quando
3: manifesta aí.
2: ele era.
0: O
2: Quando ele
0: Roger.
2: era criança,
0: Amanhã o
2: ele era
0: Roger vai
2: gremista.
0: ter direito de resposta.
2: Ele era gremista quando ele era criança. Agora eu já não sei. Até o Fábio mesmo, também o
0: Tem
2: Fábio
0: simpatia
2: Rosário,
0: com o Inter?
2: tem simpatia com o Inter.
0: Aí a
2: Exato.
0: gente.
2: Vou ver se tem alguma coisa do Roger aqui no WhatsApp, aqui no programa.
0: Mas
2: Só tá passando
0: o Alexandre,
2: umas
0: mas acho que a
2: notícias
0: questão
2: aqui.
0: pior que não ter só um gremista é que eu acho que nenhuma vez nesse programa aqui pisou um torcedor de Pelotas. O mais próximo torcedor de Pelotas que a gente tem é o Alexandre.
3: Sou Grêmio, cara. Eu sou Grêmio.
0: Qual
2: Não,
0: é a
2: tu é Pelotinha,
0: tua.
2: tu é Pelotinhas aqui.
0: Não, qual é a tua. É o teu ranking de times? É Grêmio, Rosário
3: É
0: Central?
3: Grêmio, Rosário Central e depois eu simpatizo com Pelotas.
0: Mas é simpatia.
3: É, simpatizo. Consegui ver todo o jogo ontem, tava de doer o olho aquele jogo.
0: É simpatismo
3: O
0: por
3: do
0: uma questão.
3: Brasil não consegui.
0: É
3: É só pra
0: simpatismo
3: ter.
0: por uma questão quase de memória afetiva, né,
3: É, não, eles me rejeitaram lá como um atleta profissional
2: Onde? No
3: pela
2: Brasil?
3: não, no Pelotas,
2: No Pelotas?
3: pela a insuficiência física e técnica.
0: Mas tu ia nos jogos do Pelotas? Tu
3: Aí.
0: tem lembrança do 4x0 na Boca do Lobo?
3: Pô, o André, se fizer igual o Roger, ele vai dizer que não lembra desse jogo. Brapel na Baixada, devia ter uns 15 mil chavante lá, 12 mil chavante. Primeiro lance do jogo, gol do Pelotas. Aí quando veio, acabou em 4-0 aquilo.
0: E marcou a vida, Alexandre.
3: Eu e o falecido Salóis fomos embora com 30 do segundo tempo, correndo pela Neto, achando que iam nos matar. Que tava, a garra tava com pau, pedra.
2: Tá, e quem eram os times, assim, mais ou menos, os jogadores? Tu lembra aí? Que
0: acho que o Alexandre era muito jovem.
2: A época.
3: 1997. O time do Brasil era bom.
0: 15 aninhos, Alexandre.
3: Ah, não sei. Tu é que é bom de matemática.
2: Eu não lembro os jogadores do Pelotas do Brasil na época.
3: Ah, tinha Luizinho no Brasil.
2: Luiz Vieira.
3: Isso. Tu é outro que não lembra desse 4-0 em casa, né?
2: Não me lembro.
3: Eu vou mandar o link pra ti, ô Andrezinho.
2: Mas Jaime Camargo, Jaime Camargo. Mas em relação a isso, mas em relação ao Brasil e Pelotas, eu sou de origem torcedor do Brasil, né, de criança. Que, mas eu, como eu joguei no Pelotas, né, nas categorias de base, no início dos anos 80 lá, eu não sou aquele... Até as pessoas me falam, ah, mas como? Tu vai a jogo do Pelotas? E eu não tenho uma... Eu não estabeleço essa rivalidade com o Pelotas.
0: Tem um apreço?
2: Eu tenho. Tenho uma... Tenho algum...
0: Eu tenho boas lembranças da época do Pelotas.
2: Como eu joguei lá, e nunca joguei no Brasil, eu não torço contra o Pelotas. Não. Claro, o Brapel eu torço pro Brasil. Mas eu torço pro Pelotas subir... torceria para os dois subirem, né? Uhum. Até para a questão de local, de ter um futebol forte assim, né? Mas eu fui muito jogo, eu vou tranquilamente jogo do Pelotas. E às vezes os chavantes, aqueles que são bem raiz, sectários, não, mas como é que tu vai jogo do Pelotas? Eu digo, não, vou e me sinto bem lá. E não sou secador.
0: É, tá bom. 10 horas e 59 minutos. Mobilidade Esportiva ficando por aqui. Amanhã a gente volta aqui sexta-feira para encerrar a semana. Tem jogos no final de semana do Campeonato Brasileiro, da divisão de acesso. E também tem o resultado do Grenal, desta quinta-feira, às 20 horas. Grenal de jogo, pelo jogo de volta das quartas de final da Copa do Brasil. Então a gente tem bastante coisa para discutir amanhã. A gente vai ficando por aqui. Daqui a pouquinho o Contraponto com a Clarissa Henning e com o André Amaral. A gente volta amanhã então. Bom dia a todos e até sexta-feira. Tchau, tchau.

0: 11:06. 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

0: bom dia. Sejam todos bem-vindos ao Contraponto de hoje, 13 de setembro, quinta-feira. Agora são 11 horas mais 8 minutos, falando aqui dos estúdios da Rádio Com Pelotas. Eu, Clarissa Hering, acompanhada na técnica do Alexandre Salóis. Bom dia, Alexandre. Também mais cedo o Fábio Rosário, teve por aí? Hoje? Não, teve? Sim. Então, Fábio, mais cedo. Lá na redação, a Milena Cordeiro, também o João Miguel Bueno. Aqui escondidinho no estúdio, Léo Cardoso, daqui a pouquinho entra com a gente, trazendo o boletim do Edição da Manhã. E do meu lado, André Amaral, bom dia.
1: Bom dia, Clarissa, bom dia, Léo, Alexandre e todos aqueles que nos acompanham aqui no Contraponto nessa manhã de quinta-feira, né? Calorzinho bom, né? Mas que vai virar um pouquinho de tempo, né? Mas que uma boa quinta-feira a todos e um bom contraponto para nós.
0: Muito bem. 11 horas mais 9 minutos. No programa de hoje a gente recebe o Herberto Berebe, o Betinho. O Betinho vem conversar com a gente sobre o mapeamento dos coletivos culturais aqui em Pelotas. Pelotas tem cerca de 50 iniciativas mapeadas em coletivos espalhados pela cidade. Então, esse mapeamento agora vai chegar ao público justamente no encontro em que a cidade vai discutir a Lei Municipal Cultura Viva, uma lei que ainda não existe, está em processo, né? E uma luta aí já faz bastante tempo dos trabalhadores da cultura de Pelotas que pleiteiam aí uma lei municipal da cultura viva. A gente tem essa lei no seu formato federal, mas é importante que ela apareça também, que seja criada também no âmbito municipal. Agora, na sexta e no sábado, então amanhã e depois de amanhã, o outro porto, Espaço Cultural, recebe o primeiro encontro da Rede Municipal Cultura Viva de Pelotas. Vai reunir o Ministério da Cultura, o IFAM, também a Câmara de Vereadores e os produtores de cultura aqui da cidade. Então, a partir das 11h30, a gente recebe o Betinho, ele que é do coletivo Outro Sul e também articulador do Pontão de Cultura Outros Paralelos. Vem contar pra gente um pouquinho sobre essa programação que vai acontecer nesse encontro. Vai nos falar como é que está o projeto da Lei Municipal Cultura Viva e entender por que, que esse encontro é um marco aí para essa rede de cultura aqui em Pelotas. Também hoje, quinta-feira, temos o quadro do Observatório dos Direitos Sociais, uma iniciativa vinculada à Faculdade de Direito e ao Programa de Pós-Graduação em Direito da Universidade Federal de Pelotas. Toda quinta-feira, um integrante do grupo participa aqui do Contraponto, apresentando dados sobre direitos e políticas públicas que envolvem e alcançam comunidades aqui de Pelotas. Então, 11 horas mais 11 minutos, a gente segue com os destaques de hoje, André Amaral.
1: Bom, primeiro destaque é que justiça obriga a construtora a devolver todo o valor pago por apartamento não entregue em Pelotas. Daqui a pouco a gente aprofunda. E outro destaque para hoje é que saque calamidade do FGTS pode beneficiar trabalhadores atingidos por eventos climáticos extremos. A Prefeitura de Pelotas encaminhou dados à Caixa. Benefício é limitado a R$ 6.220 por trabalhador. Daqui a pouco também a gente dá esse destaque. E servidores de diferentes esferas discutem racismo institucional e informação na Casa da Igualdade Racial.
0: Muito bem. 11 horas mais 12 minutos, chegando Léo Cardoso com o boletim do Edição da Manhã. Bom dia, Léo, bem-vindo.
2: Bom dia, Clarissa, bom dia, André, bom dia, Alexandre, bom dia a todos os ouvintes que acompanham o Contraponto desta quinta-feira, dia 13 de setembro. Tempo até, acho que está meio nublado hoje, mas tem sol, então está melhor do que os últimos dias, né? A gente passou por um tempo de muita chuva, agora temos alguns dias com o sol aqui em Pelotas. Mas com isso veio a mudança de temperatura e aí me pegou. Eu acho que eu tô meio resfriado, então caso eu tenha que, no meio da leitura aqui do boletim, eu acabe tossindo ou perdendo um pouquinho a área, é por causa do resfriado. Mas então, começando aqui pelos destaques da edição da manhã desta quinta-feira, a gente recebeu o Paulo Torelli, que é advogado, professor de Direito Constitucional e ex-procurador-geral do Estado. A pauta foi o vazamento de conversas entre o ministro Alexandre de Moraes e o ex-banqueiro Daniel Vorkar, preso no escândalo do Banco Master. Sem passar pelo plenário do STF, a retirada do sigilo sobre o material expôs uma crise entre ministros da corte e colocou em debate o uso político do judiciário às vésperas da eleição. Então a gente debateu também não só a questão do vazamento das conversas, o conteúdo delas, mas também como ela aconteceu. O ministro do STF, o André Mendonça, vazou algo envolvendo um outro ministro do STF sem passar pelo pleno do Supremo, e aí isso gerou muita discussão. Então conversa com um advogado que é professor de Direito Constitucional. Agora, trazendo os destaques das notícias nacionais desta quinta-feira, a base do governo no Senado desistiu de levar ao plenário nesta quarta-feira a proposta de emenda à Constituição que acaba com a escala 6-1, por não ter segurança sobre os votos. Com isso, a votação só deve ocorrer depois do primeiro turno das eleições, em outubro. Segundo o líder do governo no Congresso, o senador Randolfo Rodrigues, houve uma ação coordenada da oposição para esvaziar o plenário e impedir a votação. O governo estimava ter 53 ou 54 votos, margem insuficiente, diante do mínimo de 49 exigido em dois turnos. A PEC reduz a jornada máxima de 44 horas para 40 horas semanais, sem redução de salário. Além disso, o Tribunal Superior Eleitoral aprovou nesta quarta-feira o registro de 6 candidaturas à presidência da República. Por unanimidade, foram aceitas as chapas de Lula, tendo Geraldo Alckmin como vice, de Flávio Bolsonaro, Romeu Zema e ainda as de Edmilson Costa, Hertz Dias e Samara Martins. O tribunal recebeu 13 pedidos de registro no total e ainda vai julgar os outros 7, entre eles os de Ronaldo Caiado, Augusto Cury, Renan Santos e Pablo Marçal. No caso de Marçal, o TSE já determinou que ele fique temporariamente proibido de fazer campanha, participar de debates e do horário eleitoral por estar inelegível até 2032. Seguindo com as informações, a Justiça Federal do Distrito Federal deu o prazo de 10 dias para a plataforma Discord apresentar uma proposta de conciliação na ação em que o governo federal pede que a empresa adote medidas para proteger mulheres, crianças e adolescentes. O prazo foi pedido pela própria plataforma durante a primeira audiência do caso, que reuniu representantes da Advocacia Geral da União e do Ministério Público Federal. Antes de ir à Justiça, o governo tentou fechar um acordo com a empresa, mas considerou as medidas apresentadas insuficientes. A plataforma passou a ser cobrada depois da repercussão do caso de uma adolescente induzida a tirar a própria vida durante uma transmissão em julho. E por fim, a Procuradoria-Geral da República defendeu nesta quarta-feira o arquivamento do depoimento em que o ex-banqueiro Daniel Vorkaro afirmou ter sofrido graves intimidações durante as tratativas para um acordo de delação premiada. Segundo a Procuradoria, Vorkaro, que está preso, não apresentou provas das supostas ameaças. O ex-banqueiro tenta retomar as negociações para assinar a delação, já rejeitada duas vezes pela Polícia Federal e pela própria Procuradoria. No dia anterior, a Procuradoria também havia pedido a anulação do relatório da Polícia Federal, que encontrou mensagens trocadas entre Vorkaro e o ministro Alexandre de Moraes, por entender que o aprofundamento da investigação só poderia ocorrer com autorização do plenário do Supremo Tribunal Federal. Então essas são as informações nacionais dessa quinta-feira, também os destaques do Edição da Manhã. A gente volta amanhã, sexta-feira, para encerrar a semana. Também encerrar a semana já esperando o feriadão, né? Que tem no final de semana que vem. Então, um bom dia a todos. Bom dia, Clarissa. Bom dia, André. E até amanhã. Tchau, tchau.
1: Obrigado, Léo.
0: A gente que agradece, Léo, pelas informações. 11 horas mais 17 minutos. Vamos, então, com a previsão do tempo. André Aral.
1: Temperatura agora, 21,9 graus. Sensação térmica de 21,7. Umidade relativa do ar, 76%. Né? Então, calor, deve chegar a 23 graus hoje de tarde. Né? E vamos ver aqui. Amanhã, a mínima 19, máxima 18, também sem chuva. Sábado, sem chuva, mínima de 8, máxima de 18. Domingo, também não tem previsão de chuva. Mínima de 6, máxima de 12. Aí já cai um pouco a temperatura no final de semana. Vai caindo gradativamente. Chegando no domingo, uma mínima de 6 graus e uma máxima de 12. Segunda-feira continua a previsão de que não terá chuva. É, condição esta até quinta-feira, dia 10. E a chuva podendo retornar na sexta-feira da semana que vem, com 16,3 milímetros. E, segundo o Climatempo aqui, um volume maior no sábado, dia 12 de setembro. Essa previsão de chuva, ela era um pouquinho mais adiante ontem, mas ela já fica mais próxima na sexta, dia 11, sexta da semana que vem, e no sábado, dia 12. E aí depois, mais um período sem chuva de 3 dias, domingo 13, segunda 14 e terça 15, retornando no dia 16 e 17 de setembro, né, com volumes pouco acima de 5 graus. Então, essa é a previsão para os próximos 10 dias, ou 15 dias, na verdade, né? Mas sendo que está muito longe ainda, mas tudo indica que na semana que vem, na sexta e no sábado, teremos chuva. Hoje um volume bem baixo de chuva, está marcando 3,5 milímetros, né? Mas mais para detalhezinha.
0: Muito bem. 11 horas mais 20 minutos. Vamos então com as informações de hoje. A 20ª Câmara Civil do Tribunal de Justiça do Rio Grande do Sul determinou que uma construtora devolva integralmente os valores pagos por um comprador de apartamento de um programa habitacional popular aqui em Pelotas, cuja obra não foi entregue no prazo contratado. A decisão reformou a sentença dada aqui em primeira instância, aqui em Pelotas, que havia negado o pedido ao consumidor. A divulgação da decisão do TJ não identifica o nome da empresa condenada. O comprador firmou o contrato em 2016 e quitou todas as parcelas cobradas diretamente pela construtora, mas nunca recebeu o imóvel. Com o atraso, ele acabou perdendo a unidade para a Caixa Econômica Federal por inadimplência do financiamento habitacional. Diante da demora, ele buscou na Justiça a rescisão do contrato, a devolução dos valores pagos e indenização por danos morais, pedido que foi negado aqui em Pelotas na primeira instância, no fórum, e agora revertido na segunda instância no Tribunal de Justiça em Porto Alegre. Segundo a relatora do caso, a desembargadora Cláudia Lima Marques, a Caixa Econômica Federal confirmou que o empreendimento só foi concluído em novembro de 2018, meses depois do prazo que deveria ter sido cumprido pela incorporadora. A relatora também identificou duas versões diferentes do contrato apresentadas ao longo do processo, com divergências sobre o prazo de conclusão da obra e sobre a cobrança dos chamados juros de obra. Diante das inconsistências, o colegiado aplicou a interpretação mais favorável ao consumidor, que está prevista no Código de Defesa do Consumidor. A decisão também apontou que a empresa não informou de forma clara a cobrança dos juros de obra ao comprador, o que torna esses valores inexigíveis. Como o consumidor estava em dia com as parcelas previstas em contrato, a Câmara concluiu que a falha foi da construtora, que não cumpriu a sua obrigação de entregar o imóvel no prazo ajustado, além da devolução integral dos valores, parcelas, recursos próprios e recursos do FGTS, com a atualização monetária e juros. A construtora também foi condenada a pagar R$10 mil em indenização por danos morais e uma multa de 10% do valor corrigido da causa por litigância de má-fé. A penalidade foi aplicada porque a empresa apresentou, em juízo, uma versão do contrato com alterações relevantes em relação ao documento entregue ao comprador, o que o colegiado entendeu como tentativa de modificar a base documental do processo em benefício da própria construtora. Lembrando que ganhou em Pelotas, gente. Acho que a principal, o que mais chama atenção é isso, né? Ter ganhado em primeira instância e ter agora, finalmente, a decisão reformada no Tribunal de Justiça.
1: Perdeu em primeira instância,
0: do
1: né?
0: Rio Grande do Sul. Claro, foi exatamente. A construtora que ganhou em primeira instância.
1: Ah, sim, exatamente. E foi reformada e bem reformada, na verdade.
0: Gente, o direito do consumidor é uma coisa inacreditável.
1: Exatamente. Vamos em frente, então, Clarissa. 11 horas e 24 minutos. E a Prefeitura de Pelotas encaminhou na quarta-feira à Caixa Econômica Federal os dados necessários para a retirada do Fundo de Garantia do FGTS por trabalhadores do município. A solicitação vale para todos que têm direito ao benefício conhecido como saque calamidade, modalidade prevista em lei para trabalhadores atingidos por desastre natural que tenha afetado sua residência, desde que haja saldo disponível na conta do fundo. A possibilidade de sacar a parcela do fundo surge na esteira do ciclone do dia 6 de agosto em Pelotas, evento que motivou o decreto de emergência assinado pelo prefeito Fernando Marrone no dia seguinte. O decreto foi homologado pela Defesa Civil Nacional após receber aval da Coordenadoria da Defesa Civil do Estado. A definição da data de acesso ao benefício, limitado a R$ 6.220, e das tratativas para o saque, cabe à Caixa Econômica Federal, que agora vai analisar, por meio de seus executivos, a primeira versão dos dados enviados pelo município. Segundo o prefeito Fernando Marrone, a prefeitura tem dedicado esforços para que a população que viveu o ciclone, as chuvas intensas e o temporal de granizo do mês passado na cidade possa retomar a normalidade o mais rapidamente possível. Em agosto, Pelotas foi atingido por 3 eventos climáticos extremos em um intervalo de 3 semanas. Além do ciclone extratropical do dia 6, o município enfrentou 111 milímetros de chuva em pouco mais de 24 horas entre os dias 16 e 17, o que provocou danos e perdas na área rural, e o temporal de granizo do dia 27, que atingiu principalmente a população da colônia de pescadores E3 e o balneário dos Prazeres, o Barro Duro. Nas 3 ocasiões, o prefeito decretou situação de emergência no município. Importante, né, se sair esse benefício do saque calamidade do FGTS.
0: Muito bem. Agora, 11 horas mais 27 minutos. Está com a gente para conversar aí sobre um evento que acontece nesse final de semana, evento importante para os fazedores de cultura de Pelotas, que é um evento que vai marcar 22 anos da Política Nacional da Cultura Viva e reúne representantes do Ministério da Cultura, também do IFAM, da Câmara de Vereadores, dezenas de coletivos culturais da cidade, em torno da pactuação da Lei Municipal Cultura Viva e do lançamento do mapeamento de iniciativas culturais pelotenses, feito pelo Pontão de Cultura, outros paralelos. A gente recebe o Betinho, que é produtor cultural também, cabeçou aí, conduziu todo esse mapeamento. E o Jahan, agora, dá o teu nome completo, por favor. Só? Tá bem, então tá.
3: Luiz Henrique III, Jahan.
0: Muito bom. Então, sejam bem-vindos ao Contraponto. Vamos conversar aí, então, sobre essa esse encontro, né, importante aí, falar um pouquinho sobre essa rede e esse mapeamento, né, Betinho? Eu acho que isso é super fundamental. O trabalho era super necessário, que agora foi conduzido, inclusive com produção de um mapa no Google Earth, a gente viu ali, muito massa. Queria que tu comentasse um pouquinho sobre esse mapa, os desafios de todo esse levantamento e o povo que tu acabou encontrando ao longo desse percurso.
3: Então, viemos aqui trocar uma ideia aqui sobre Cultura Viva, né? E, bom, então, antes de entrar no Cultura Viva, né, uma notícia boa para nós, a gente agora teve essa semana a aprovação da lei do Plano Nacional de Cultura, né, vai até 2035. E dentro do Plano Nacional de Cultura, mais uma vez, a educação e a cultura de base comunitária tá como eixo articulador, né? Porque a ideia do Cultura Viva, antes de entrar no assunto nosso local, para a gente entender, né, essa política que já tem 22 anos, fez agora, né? Ano passado já vai. Então, e o mundo segue, né? Continua viva e esperamos que siga viva, né? A cultura tem que ser viva, né? Então, esse diferencial da cultura foi justamente naquele momento lá com Gilberto Gil, Célio Turino, uma galera lá, na primeira gestão lá do governo Lula, lá, começaram a buscar a identidade cultural brasileira, né? E aí se depararam que não existe uma identidade cultural brasileira, e sim uma diversidade cultural brasileira, né? Porque esse Brasil desse tamanho, tem o gaúcho, tem o nordestino, tem tantas culturas. E aí, nessa ideia, ele começa a se dar conta que na verdade, a cultura de base comunitária, que é onde o Estado não faz a cultura, quem faz a cultura é o povo. Né? Então, começa a se dar conta que os pontos de cultura são esses locais comunitários, né? de base comunitária. E daí surge, então, essa ideia do programa Cultura Viva, dos pontos, e aí os pontos de cultura que juntam uma galera, né, dentro de uma comunidade, e dos mais diversos segmentos, né? Desde a cultura de matriz africana, da capoeira, das artes integradas, da música, da dança, enfim, né? Então, a Cultura Viva, ela é esse grande pontão de cultura brasileiro, e é onde a gente se encontra nas comunidades, né, na educação de base. E a gente, nesse processo, eu venho desde sempre, nós pela MIS, né, que eles nos conhecem há bastante tempo, fizemos 25 anos agora, junto com a Rádio Com, né, nós somos tudo filho do Fórum Social Mundial 2001, eu sempre brinco, né, e junto com o Instituto Mário Alves, que inclusive faz parte do Conselho Gestor do Pontão Outros Paralelos também conosco. E nessa caminhada que a gente vem aí, a gente vem se fortalecendo mais. E agora, nessa, a gente está vendo que tem a lei federal, né, a Lei Cultura Viva Federal, que constitui, então, Cultura Viva. Depois tivemos a lei estadual. E agora, a partir desse momento, assim, a gente vem vivendo a municipalização, né, do Cultura Viva também, né? Então, a gente já vem fazendo a discussão da Lei Cultura Viva. E nessa discussão toda, a gente então conseguiu fazer uma discussão aqui no município. Teve um edital da PNAB que era para Pontão de Cultura, que era justamente para a gente, né, fazer um mapa, né, de quem que está produzindo cultura nessa perspectiva de ponto de cultura, de educação comunitária, né, de bairro e tal. E a gente também tocando esse Pontão Outros Paralelos, e a gente está chegando nesse momento agora do Pontão, que a gente fez, então, um diagnóstico na cidade. A gente mapeou 50 pontos de cultura, na verdade, pontos de cultura certificados e pontos de cultura que não são certificados, mas que são pontos de cultura, porque, como eu disse, né, o ponto de cultura, ele
1: são
3: existe.
1: São de fato.
3: Ele existe, né, não é uma coisa que se faz, ninguém vai se reunir, vamos se reunir nós quatro, vamos fazer um ponto de cultura. Na verdade, ele está lá, né, então, são pontos de cultura, mas não são certificados, né? A Rádio Com aqui também teve a certificação também, né, um ponto de cultura. E aí a gente então dividiu isso, são 50 instituições, né, instituições e coletivos, e, porque um ponto de cultura não precisa necessariamente ter uma CNPJ, né? Então a gente mapeou isso. E o mapa segue aberto, né? A gente passou para vocês, é um mapa georreferenciado, então a gente consegue identificar no nosso território como que está distribuído esses coletivos, né, e essas instituições que são pontos de cultura nas cidades de Pelotas, né? E segue aberto sempre o mapa, né? Como eu digo, a cultura é viva nela, né? Ela não para, né? Ela está em movimento. Mas a gente já pode hoje em dia acessar ali pelos canais ali, pelo Rede Cultura Viva Pelotas, que é um blogspot, que é um site nosso, depois a gente coloca aqui. Ali tu tem informações disso que eu estou falando, tem o mapa georreferenciado que a gente consegue ver no território. Então tem uma pequena informação lá, tu vai ver lá, vai estar a Rádio Com lá, com uma pequena informação, uma descrição, contato de vocês. Então a gente consegue enxergar hoje, a partir desse primeiro momento, que foi esse mapa e esse diagnóstico, isso no território nosso. E a gente chega nesse momento do encontro, que agora é apresentar esses dados, né? Fazer esse, é o primeiro encontro da rede Cultura Viva Local, que vai ser agora sexta e sábado, a gente vai falar mais um pouquinho. Então a gente, é tudo uma caminhada, né? 22 anos, agora está municipalizando, estamos aí. E com esse grande encontro aí, vai vir pessoal do MINC, galera da Comissão Estadual e do Comitê Gestor de Cultura, do Comitê de Cultura do Rio Grande do Sul também, que a gente já está implementando as políticas também, né? Tem um comitê estadual que já está pensando a territorialidade, né? Que é a discussão do SUS da cultura, né? A gente quer que a cultura se iguale a, como a saúde, como a educação, e não seja um filho pobre, pelo contrário.
1: Betinho, tu falou 22 anos, e teve algum hiato nesse período? Porque foi criado em 2004, né? A Política Nacional de Cultura Viva. 22 anos atrás. E o fato de ter mudado os governos, teve algum hiato nesse período? Como é que tu avalia esse período todo?
3: Então, eu acho que o que acontece, como essa ideia da educação e da cultura de base comunitária, não tem hiato, porque sempre tem cultura, está todo mundo ali. Não é porque tem governo ou não tem governo que vai parar. A gente está sempre fazendo as coisas. Então, há um hiato de financiamento, vamos dizer assim, né? Do Estado chegar junto, de apoiar mais ou apoiar menos, mas por isso que esse que é o barato do Cultura Viva, dos pontos de cultura, né? Porque ele não para nunca, porque é onde a gente, é como eu digo, a gente não vive no Brasil, a gente vive em Pelotas, a gente vive no nosso bairro, na nossa comunidade. Então esse hiato não, ele acaba não existindo. Claro, tem momentos mais fortes, né? Momentos mais fracos. Mas o ato, eu acho, do investimento e do Estado estar junto, né? Reconhecendo, investindo. Porque mesmo que o Estado não esteja, a cultura está acontecendo, que é a nossa vida, né? Então está ali no bairro, a gente está vivendo ali.
1: Independente disso, então conseguiu, como estava estabelecido, como existia, mesmo apesar de alguns momentos não ter financiamento, persistiu.
3: Exato, então, e essa é a grande briga, né, que a gente tem tanto com a União, quanto com o Estado, quanto o município, que é constituir legislações, né, política pública, justamente para que isso não aconteça, né? Porque que a cultura é um direito, né? Está lá na Constituição, assim como a educação, como a saúde, só que ela ainda não. Ela tem esse reconhecimento, mas não tem o devido investimento, né, Johan? Você queria comentar alguma coisa nesse sentido. Então a gente está brigando. Brigando não, né? É, vamos dizer que estamos brigando, estamos lutando, conversando esse encontro, vai discutir sobre isso, né?
4: Pensa no plano nacional de cultura que foi aprovado agora, ele faz um reconhecimento da importância da política de cultura viva na descentralização. Ele traz esse foco, assim, na importância da cultura viva, na descentralização da cultura. E a gente, no nosso diagnóstico,
1: pode seguir, enquanto imagem.
4: No nosso mapeamento que a gente fez, a gente olhando o mapa, é importante a importância do mapa, a gente olhar o território, né? E a gente vê essa descentralização, que a gente tem coletivos atuando em todas as regiões da cidade, né? Em todos os bairros, na colônia, né? na periferia. Então, tu não tem uma centralização. A cultura, ela não vai acontecer aqui só no entorno da Praça Central, né? Então, e isso é uma importância, o reconhecimento agora do Plano Nacional de Cultura, da força e da potência que tem a Cultura Viva, para ir em direção aonde não vai. Muitos lugares que o Estado não consegue chegar, não consegue dar o apoio ao coletivo, né? E essa coisa do Estado, a cultura, ela acaba acontecendo, independente da gestão, independente do governo, independente da tendência, né? A gente tem aí coletivos que são uma salvaguarda, né, dos saberes ancestrais, dessa cultura ancestral, né? Então, a cultura viva, ela faz esse reconhecimento. Né, reconhecimento dos mestres e mestras, né, que tem essa guarda assim, desses conhecimentos. Então a cultura viva ela vai ter essa capilaridade aí, né? Então no mapa a gente conseguiu enxergar essa capilaridade. É importante a gente fazer o diagnóstico, né? E ver as necessidades de cada coletivo, né? Tem coletivos que tem os coletivos que são certificados, tem outros coletivos que estão em recém, em formação, né? E não estão legalizados, não tem CNPJ, não estão formalizados. Tem outros coletivos que
3: às vezes nem sabe que são pontos de cultura, né? A gente fala, mas como?
4: A gente encontrou coletivos de diversos estágios, assim. Tem coletivos já tem alguns anos, já tem a sua associação, o CNPJ, já estão em caminho de buscar certificação. Então, além do diagnóstico, agora a gente passa depois, a partir da semana que vem, depois desse nosso grande encontro, nessa etapa de assessoramento das necessidades assim que a gente diagnosticou e tal, de ajudar a galera a dar mais um passo, né?
3: Que a gente abriu agora esse encontro é para a gente estar apresentando esses dados. A gente abriu também um formulário e quem nos escuta e vai assistir isso aqui também, sempre está aberto o mapa, né? Porque a gente, como diz, a gente não tem perna para também, para eu tenho certeza que tem mais coletivos nessa cidade, além dos 50 que nós mapeamos. Eu tenho total certeza, né? Então está sempre em aberto, né? Mas a gente tem que chegar. As caminhadas são assim, a gente meio que fecha, não é que fecha, mas a gente encerra um primeiro momento para a gente poder passar para uma segunda, que é isso que o Jahan comentou. A gente abriu um forms agora, um formulário para quem está no mapa, né? E a gente vai conseguir, então, até dezembro, dar assessoria para a galera de elaboração de projetos. A questão jurídica, contábil, preciso constituir minha CNPJ, e a certificação como ponto de cultura, porque também é importante se certificar, não só porque ponto de cultura a gente é independente da certificação, mas é importante estar nesse mapa e a gente estar demonstrando, né, para o Brasil quantos pontos de cultura a gente tem nesse Brasil, que é uma loucura, né, imagina, aqui no estado do Rio Grande do Sul, certificados são quase 800. A nível nacional são 16 mil pontos de cultura, né? E a gente sabe que tem muito mais do que isso, né?
1: Essa certificação, Betinho, ela implica tu conseguir até recursos?
3: Então, ela implica porque ela te certifica, às vezes, para te participar de determinados editais. Porque a legislação, a Lei Cultura Viva, ela não te exige isso, né? Essas coisas da burocracia do Estado, né? Para ser um ponto de cultura, tu não precisa nem ter um lugar, nem ter uma CNPJ, porque cultura não é uma CNPJ, né? Nem é um lugar, né? Tu pode estar. Mas, quando tu vai para um edital, então a certificação ela é importante por dois motivos. Uma é que é para a gente enxergar qual é o número, a política pública que precisa ser investida, né? E a segunda é que a burocracia do Estado ela ainda não consegue, por exemplo, pagar um edital para um CPF, que é um coletivo, que é permitido. Eu posso me certificar sem ter uma CNPJ. Mas, por exemplo, quando abre o edital do Estado e, às vezes, do município, ele não te permite. Porque a burocracia do Estado não reconhece um coletivo. É maluco? É uma coisa assim, é uma briga eterna. Então, a certificação também te ajuda a te habilitar a participar, às vezes, de editais estaduais e até editais municipais.
1: É que tem que existir juridicamente, né?
3: E além disso, tem que existir. Então, a maneira que se consegue se pagar, às vezes, sem ter uma CNPJ, são os editais de mestres e mestras ou de pontos de cultura, que aí tu pode pagar um coletivo, porque aí tu pode pagar um CPF, né? Mas fomento, né, que é o projeto, né, o edital para trabalhar um ano com recurso, esse fica mais difícil. Então tem essa importância. Além de ter uma certificação de ponto de cultura, que também é legal para estar dentro do mapa, né, para a gente enxergar a política. Mas sim, ela acaba hoje ainda, é um elemento que divide ainda para quem vai acessar um recurso. O Estado não passa com o CPF, com o coletivo ainda.
4: E a outra questão da certificação é que na estrutura da política da Cultura Viva, ela se organiza a partir de uma autogestão. Então, a gente chega aqui na importância da lei municipal. Né? A lei estadual, a Cultura Viva, vai prever que o conjunto de pontos e pontões passam de dois em dois anos um fórum estadual, e nesse fórum estadual saem eleitos, né, representantes para uma comissão, né, e para um conselho gestor. Conselho gestor e a comissão que vão articular a política interna e vão discutir com o Estado a política geral da cultura. Esses representantes eleitos, eles só podem ser votados por pontos certificados. Então é importante também tu ser certificado para tu participar da discussão política e da gestão política da cultura viva, que mais vai atuar. Então aqui agora a gente tendo essa eu ia falar luta, mas não, acho que não é legal. Estamos nesse caminho, né, de conseguir tocar a lei da cultura viva aqui em Pelotas, para a gente ter essa representatividade, né, uma representatividade da gestão da rede e uma representatividade oficial, eleita, para tu poder dialogar com a prefeitura.
1: Que pé está esse projeto de lei?
0: Mas eu acho que a gente está se adiantando demais. Vamos falar um pouquinho do mapa. Porque o mapa, ele não traz só os pontos visualmente que fica... É bem isso, dá para ver essa descentralização. Mas ele também traz em cada nozinho que ele mostra elementos específicos do que quer dizer aquele ponto. E isso também é fundamental, né? Porque são realmente muitos coletivos que têm pouquíssima visibilidade. Aí queria que vocês comentassem um pouquinho justamente sobre essas informações que são super relevantes para nós, por exemplo, como imprensa. É, vale ouro, né, esse mapeamento, porque ele traz elementos importantes que a gente teria muita dificuldade em acessar em outro lugar. Queria que vocês comentassem um pouco justamente a escolha do que fica visível nesse mapa. Tem aqui a instituição, a categoria, o território, a situação, potencial ponto de cultura, que eu achei muito interessante também, que é justamente essa questão do credenciamento. E aí já aproveito para fazer a pergunta se vocês têm o número de quantos desses pontos que vocês mapearam não têm o credenciamento, não têm esse reconhecimento específico.
3: Temos. Até no mapa tu vai ver ali, né, quem acessar o mapa ali tem duas cores, né, uma azul, uma bolinha azul e amarela, né? A cor azul, ela é de pontos certificados. E a amarela são pontos que não são certificados. E como eu disse, a única diferença entre um ponto de cultura certificado e outro não certificado é que o Estado reconheceu e encaminhou uma documentação. Porque, tecnicamente, todo mundo é ponto de cultura. Mas existe isso que a gente vem falando. E quando a gente foi fazer, né, Clarissa, porque eu acho que aí que está... É legal essa questão que tu coloca, porque justamente a cultura viva, ela faz essa busca dessa diversidade. Então, a gente tem galera de matriz africana, terreiros de memória ancestral negra. Então, a gente vai para o segmento e o segmento vai se esparramando nos territórios, né? A gente tem outro segmento que a gente busca, clubes sociais negros, carnaval e cultura popular. A gente criou um outro segmento que é hip hop, juventudes e culturas urbanas. Então a gente foi criando segmentos e vai colocando, porque a diversidade não é mole, hein? O Brasil não é brincadeira. Aí nós temos também povos tradicionais, quilombos, indígenas também, né? E memória rural, que é o que é do campo também, né, dos nossos territórios aqui. A gente tem a cultura das águas, artesanato, economia solidária. E a gente tem ainda, estou lendo aqui, porque é muita coisa para a imagem de cabeça, artes integradas, como literatura, capoeira.

0: E ele vai trazer todo mundo para dentro de uma discussão, de uma rede, para se enxergar, se ouvir, poder conversar, pensar em rede. Porque tem o pessoal do carnaval. O pessoal do carnaval está muito bem, obrigado, vamos dizer, né? Tem a sua política, está buscando a sua, que legal, massa. A outra galera lá do CTG estão fazendo isso também. As matrizes africanas, está todo mundo fazendo os seus segmentos, né? Buscando a sua política por segmento. Mas a gente também precisa de uma rede, é justamente a rede Cultura Viva, né, Larissa? É essa rede que traz todo mundo para a gente se enxergar. Porque senão ia ficar sempre conversa de carnaval com carnaval, CTG com CTG, música com música. E a gente precisa, a partir desse mapa, enxergar um pouco mais da diversidade que a gente tem, desde a matriz africana, da capoeira, das artes integrais urbanas, do hip hop, das rádios, dos pontos de memória. Então, acho que é isso, é dar essa visibilidade. Acho que essa é a importância do mapa, né? Já me parece que a gente enxergar essa diversidade, que é justamente a ideia da política do Cultura Viva.
1: E no mapa em si, como tu perguntou, a gente traz informações ali, tu vai úteis, né? Tipo, tu tem ali o telefone, as redes sociais, o e-mail, quem é o representante, com quem tu fala, aonde que tá o lugar do coletivo, né? Então tu tem várias o que é um pouco da história de cada um, que cada um, como é que começou. Então quando tu abre o mapa, tu tem uma série de informações que são importantes, que às vezes a gente não acha de uma maneira junta, que nem o Beto tá falando, todo mundo junto. Tu vai achar que a Teles é aqui, a academia é ali e tal, mas tu pegar no mapa em que tu tem uma representatividade de segmentos assim e rico de informações, e se tu vai abrindo o mapa, a gente vai abrindo ele e pensando, né? E aí vai abrindo, ele vai te mostrando o lugar, a foto, tu vai ver lá a casa do coletivo lá, o lugar ali, né? E vai abrir, ter as informações, e a gente vai continuar carregando esse mapa. Ele não está fechado, agora a gente passa por uma outra etapa, mas ele está em aberto.
0: Já, sempre é bom reforçar, né? Porque acontece, porque a gente, eu não sabia desse dado, porque a gente começa a procurar as coisas e vai encontrando, né? Quem procura, encontra. Tem um dado assim que é quase, tem 4 mil casas de terreiro na cidade de Pelotas. Olha só que loucura, mais de 4 mil casas de terreiro. Então, obviamente que não estão no mapa, mas por que nem todas estão no mapa? Por dois motivos. Muita gente não consegue chegar em todo mundo. E um segundo, que eu acho que é esse elemento que é legal, falar. É um exemplo que a gente tem que dizer. Porque nem todo mundo que é uma casa de terreiro é um ponto de cultura. Nem todo mundo que é do carnaval é um ponto de cultura. Nem todo mundo que é artista é um ponto de cultura. Que é justamente por esse diferencial, porque tu tem que ter duas questões. Tu tem que ter um coletivo, tu tem que atuar num coletivo, tu tem que ter um reconhecimento comunitário e ter ações permanentes, como tu me perguntou daquela do hiato, né? Sim. Então, a gente chegar em qualquer lugar da cidade, onde é que é a Rádio Com, vão dizer onde é que é a Rádio Com, porque ela representa um coletivo. Então, nem todo mundo que é numa casa de terreiro é um ponto de cultura. Porque às vezes, porque não é a religião que define.
1: Nem todo bloco de carnaval é um ponto de cultura.
0: Que define a ação cultural dela, né? Assim como o carnaval. Então, por exemplo, a gente tem um bloco burlesco que se reúne uma vez por ano, faz carnaval e não é um ponto de cultura. Então, não está no mapa como um segmento do carnaval, como ponto de cultura. Embora ele seja tão importante quanto outros. Mas ele não tem essa questão justamente do coletivo, do reconhecimento comunitário e da ação comunitária. Aí tu pega a Teres, por exemplo, a Academia do Samba. São escolas de samba que estão ali um ano inteiro trabalhando, tem ações culturais. Então, é um ponto de cultura. A Unidos do Fragata, que está no mapa, mesma coisa, né? Mas tem agremiações do carnaval que não são, ou que a gente também não conseguiu chegar, né? Também não é só que não são, né?
1: Nós temos um bloco.
0: Está em aberto sempre.
1: Nós temos um bloco que é do nosso coletivo, né? Que é o Bloco Louco. E o Bloco Louco é do nosso coletivo.
0: E não é um ponto de cultura.
1: Ele não é um ponto de cultura. Onde a gente teve uma ação do Bloco Louco, né? No Galpão do Rock. Mas a gente não reconhece o potencial do Bloco Louco como um potencial de possível, porque não adianta a gente trazer um coletivo para a rede, daqui um pouquinho a pessoa quer se certificar. Não é a gente que certifica. Certificação, só quem faz é o Ministério da Cultura. Então lá no Ministério da Cultura tem uma série de regras e características, aí não adianta a gente chegar e tu vai chegar lá, vai bater na porta de mim e não vai acontecer.
0: Porque eu acho que o que define mesmo é essa questão da educação e da cultura de base comunitária, entendeu? É aquilo que aquela questão que tu perguntou, né? Ah, quando teve esses 22 anos a cultura parou. Não, a cultura tem 200 anos. Quantos anos tem o Brasil?
2: Não, a política, eu estou dizendo.
0: Não, eu sei, mas não

0: Então, reforçando isso, então ela sempre existiu ali, só que ela nesse sentido de base comunitária, ela representa um coletivo, né? Como o Comitê de Desenvolvimento do Dunas, ela não é uma... É um monte de gente, tem um monte de ação, é reconhecido. Então tem esse pequeno diferencial que ele é fundamental também, né? Porque às vezes eu sou um artista individualmente, não que eu seja menos importante do que um ponto de cultura, não tem nada a ver, é tão importante quanto. Mas eu individualmente, eu faço uma ação mais minha, né? Eu ainda não tô no... Então esse artista individual, ou uma pessoa como um mestre individualmente, ele se conecta. Aí quando ele se conecta, tem o reconhecimento da sua comunidade, né? Então a gente fala a Academia do Samba, todo mundo conhece a Academia do Samba, né? Então a gente pergunta, então é aquilo aí. Então esse coletivo e essa ação coletiva de educação comunitária que define um ponto, né? Não é a arte, não é o segmento artístico.
1: Tipo, eu sou artista visual, tenho 30 e tantos anos de lida e não sou um ponto coletivo, não sou um ponto de cultura.
0: Mas se integra num ponto. Como artista, ele está num ponto, porque aquele ponto.
1: Mas eu, como artista, não sou um ponto. Eu não tenho uma ação coletiva, eu não tenho uma ação. As minhas ações são para a minha arte, são para o meu processo criativo. Né? Então, não estou enquadrado dentro do espectro, como um ponto de cultura. Né?
0: E a gente precisa agora enquadrar o Estado. Porque a gente começou a trabalhar com 22 anos agora, que todo mundo, a gente tem, por exemplo, nós mapeamos 50 pontos de cultura. Nós tivemos um edital do Estado aqui onde só uma ponto de cultura conseguiu acessar o projeto, que foi a Academia do Samba. Aí tu imagina, a gente está pensando numa política que tem 50 pontos de potencial conosco e um projeto do Estado foi. E serão quatro do município. Então a gente tem que. A gente está. Né, a gente parou naquela hora, tu perguntou da importância da lei.
2: Da,
0: né?
2: Lei, é.
0: Então a gente está fazendo essa. Porque o que está acontecendo muito agora, por exemplo, a política PNAB, né? Política Nacional Aldir Blanc, 25% dos recursos da PNAB ela é destinada à cultura viva. O que está acontecendo no nosso entender? Assim, quando chega no Estado e chega no município, o Estado e o município não estão contribuindo. Eles estão pegando a grana federal e estão só executando o edital. Mas a gente precisa ter a legislação. A legislação estadual ela obriga 10% do FAC para cultura viva, do valor do FAC. Né? Mas aí nesse governo a gente está brigando, eles não botaram, ficaram se amarrando. Mas tem uma lei, então a gente pode cobrar deles. Né? Então a gente está cobrando, porque existe uma lei que determina estadualmente que eles têm que botar 10% do FAC, o Fundo de Apoio à Cultura, o valor global do FAC do ano anterior, 10% tem que ser para cultura viva. Né? E a gente não está vendo isso nos municípios, a gente não tá enxergando isso. O município tem aquela choradeira, não tem dinheiro, não sei o que mais. Mas eu acho que a gente não está conseguindo essa discussão com municípios e com o Estado, de uma forma geral, de enxergar que a cultura não é só uma questão. Ah, parece que a cultura não sei o que. Ela é trabalho e renda. A gente tem dados que os jovens até 29 anos é o lugar que mais emprega. Emprega mais. Olha, está ali com a construção civil. É, porque né, tudo tem uma capacidade. Então, quando tu faz um evento, por exemplo, né, tu faz um show aqui no mercado público ali, aí é um monte de gente que trabalha. É o cara do som, é o cara da pipoca. Só do evento é um monte. É o cara do som, o cara. É o artista, é o cara que carregou o palco. Então, cada real tem uma discussão investida em cultura, tu gera 6 ou 7. Nós não estamos vendo isso nos municípios. Aqui nós temos menos de 1% de investimento na cultura. A gente está com pró-cultura de 25 que não saiu ainda. Então, a gente não está tendo uma prioridade. Né? E a cultura alavanca muito tanto a questão comunitária, a gente ter um espaço de bem viver, como a questão econômica, né? Então, essa questão da lei municipal é justamente isso. A gente tem que chamar a atenção, tem que transformar isso numa política pública, discutir que tenha recursos, porque...
2: Do município também.
0: Então, é isso, porque aí tu tem 25% do recurso federal, que é da PNAB, para a cultura viva. Aí tu pega Pelotas, por exemplo, isso dá em torno de R$ 700 mil, 600 e pouco, que depende, né, de ano para ano, tem um percentual por pessoa, se divide por população, IDH e tal. Então, tu tem 600 mil, 700 mil. Parece que é muita gente falando aqui, mas se tu for analisar, nós temos 50 pontos, 600 mil para 50 pontos, divide 600 por 50, dá 10 mil para cada um. 10 mil tu vai trabalhar para fazer o quê com 10 mil? Então a gente precisa fazer com que os governos entendam a importância da cultura, tanto do ponto de vista do bem viver, né, que a gente precisa ter esse. Já estamos discutindo escala, fim da escala 6x1, para nós ter um tempinho de foco por um bem viver, como também por uma alavanca econômica, né, como eu disse. Então, pô, imagina se a gente tem um Estado mesmo que investe em cultura, né? Quantas pessoas, desses 50 pontos que tem aqui, quantos, são pontos de cultura, então, não são pessoas individuais. Cada um desses pontos, uns tem 5, outros tem 7, e tu multiplica tudo isso com ações, imagina o quanto tu está gerando de trabalho, de renda, enfim, de desenvolvimento econômico para a cidade. E a gente não está enxergando isso de uma forma geral, a cultura nesse sentido, salvo, não sei se tem algum município nesse país que faz isso. A União reconhece, né? Faz ainda, é a que mais faz. E ainda, esse o mais fazer ainda é pouco, mas está bem, está fazendo. Só que aí os estados e os municípios, eles não estão chegando junto. Está faltando a chegada deles.
1: E essa, junto com o Plano Nacional de Cultura que foi aprovado, tem uma PEC, a PEC 421, que está em tramitação, que é o Plano Nacional, ele não prevê recurso, né? O Plano Nacional de Cultura, ele vai estabelecer como é que as coisas vão funcionar, mas ele não estabelece recursos. E a PEC 421, essa sim vai estabelecer recursos para a cultura viva. Então aí, ela é um projeto de lei para a gente não ter mais esse ato, que nem tu perguntou mais cedo. A gente tem um projeto de lei aprovado na União que a gente fique com um orçamento previsto para a cultura viva, né, para que seja uma política de Estado permanente. Então agora se aprovou o Plano Nacional de Cultura e a luta agora aqui é aprovar a 421, que é onde vai regulamentar como é que os recursos vão acontecer.
0: E nós estamos com a nossa lei aqui já na bala também, né?
2: Pois é, eu acho que podemos falar um pouquinho sobre o projeto, porque a gente tem um projeto pronto da lei municipal da Cultura Viva, né? A última vez que nós falamos especificamente sobre isso, acho que estava na Procuradoria.
0: É, a gente continua lá.
2: Continua lá ainda.
0: Então, a gente fez... tudo isso é um decorrente de políticas, né? Claro, a gente chegou no pontão, porque nós começamos a fazer essa discussão uns 3-4 anos atrás, da necessidade de uma lei municipal. A gente procurou a sociedade civil via Conselho de Cultura.
2: Era a Paula ainda, né?
0: Foi no governo da Paula ainda. E a gente começou lá e vem-se embora. Porque, como a gente diz, a política pública ela independe de governo. E a gente veio fazendo isso. Então, a gente chegou no final do governo da Paula mesmo, cara, antes da entrada do Marrone, a gente conseguiu fazer a oitiva com a comunidade. Fizemos uma audiência pública onde a gente levou a lei, que é baseada na lei federal e na lei estadual, que, como já comentou, que é o que dá as diretrizes e as bases. Ela não mexe com orçamento, porque a lei,
1: ela não mexe com orçamento.
0: Se não fosse mexer em orçamento, nunca passaria uma lei dessas.
1: Tem muita gente com a dúvida de que essa lei a gente vai mexer com orçamento. A gente não mexe com orçamento. A lei da cultura viva, ela é de gestão interna, sabe, e um órgão oficial para conversar com a gestão
0: isso,
1: municipal.
0: E aí a lei determina a exatamente isso, né?
1: Mas a lei da cultura viva, ela não prevê orçamento.
0: Ela constitui uma comissão local, porque nós estamos como pontão de cultura, né? Porque o pontão, a função de um pontão é conectar os pontos, né? Que é o que a gente está fazendo. Mas a nossa ação, ela está prevista para terminar em dezembro. Né? Então, tipo assim, os recursos e a estrutura que nós temos, nós carregamos essa galera até dezembro. E a gente quer, até lá, que constituir essa lei e constituir a comissão, porque a comissão ela vai ser. Aí a gente pode continuar junto com mais outras galera. E aí a política pública de cultura viva, sim, isso deve ser discutido nessa comissão e nesse fórum de cultura viva. Então, às vezes, os estados, os municípios, ficam meio se bundiando bravamente, como eu gosto de brincar, porque eles não querem se incomodar mais com a governança, né, cara? É umas coisas malucas, ninguém quer mais governança, não quer mais conversar com ninguém, eles querem decidir as coisas dentro de secretarias. E a Lei Cultura Viva, por origem dela, ela constitui, então, uma obrigatoriedade que o governo discuta, então, com uma comissão, que é o certo, né? Vou discutir a política pública de cultura viva com quem? Com quem está na rede de cultura viva. Vou discutir política de comunicação, o básico, né? E a gente está nesse momento, então a gente está com essa lei, vamos estar discutindo agora mais nesse encontro agora. A nossa lei, então, ela está na Secretaria de Governo ali, está num trâmite ali, a gente passou, tem que ir para a Câmara. Nós já fizemos uma conversa com a Comissão de Cultura da Câmara, lá com o Paulo Coutinho. Ele entendeu que é, uma lei, que é um projeto da sociedade civil, porque a agricultura viva ela vem da sociedade civil, né? É, e já está aguardando lá. Então, nós estamos nesse trâmite, conversando com o governo aqui, para a gente conseguir ver de que maneira a gente leva isso para a Câmara e aí a gente faz essa aprovação. Que essa lei vai constituir exatamente a rede Cultura Viva Local, uma gestão da sociedade civil, onde o governo vai ter onde discutir a política Cultura Viva. Então, por exemplo, chega aos recursos, é 25% da Cultura Viva, né, da PNAB aqui, ele vai ter que discutir, não, porque é importante discutir. Porque quem está lá na lida é que sabe para onde que esses recursos têm que ir, não a pessoa que está dentro da secretaria, né? Então a gente está nesse momento agora, aguardando o encaminhamento para a Câmara de Vereadores.
2: Não tem previsão nenhuma de quando que isso vai ser encaminhado?
0: Não, a gente não conseguiu ter essa informação, mas a gente vai ter esse encontro agora. A sexta e sábado agora, falando um pouco do encontro, a gente, na sexta-feira, a gente vai fazer o encontro da rede. É desses 50 pontos e outras pessoas que não é de Ponte de Cultura e quer conhecer um pouco mais, ou a gente não mapeou, mas se sente como pode chegar, é aberto, vai ser lá na. A gente vai fazer lá na Outroporto, que também faz parte do Conselho Gestor do Pontão Outros Paralelos também, então a gente vai fazer lá. No primeiro dia, na sexta-feira, a gente vai trazer então uma galera que já é mais experiente para a gente dar uma horizontalidade no conceito do que é cultura viva, para que a gente entenda melhor isso que eu estou falando aqui, para a gente poder aprofundar, para que cada um saia desse encontro, então tá, estou entendendo um pouco mais, que eu sou de. Então que legal, eu sou de cultura de base comunitária, né? Estou na minha comunidade, a história da cultura viva, os 22 anos, entender que a cultura, na verdade, tem 200 e o Estado só está. E é nesse primeiro dia, então a gente vai passar a tarde, aí vem o Pedro Vasconcelos, que é um dos caras que foi do Ministério da Cultura lá na formação, lá o Anton, que hoje é da Secretaria Nacional do Cultura Viva. Vem a Paty Afonso também, que é do Ministério do Escritório Regional do Estado do Rio Grande do Sul, para cá. Então a gente vai fazer todo esse papo nesse primeiro dia de mais conceitual para a rede. E no segundo dia, a gente vai chamar então a parte governamental também. No primeiro momento, na tarde, aí a gente vai dar o microfone para que a gente possa falar, né, e se escutar todo mundo. Aí é aquela hora, o microfone é aberto para a gente se entender, né? Vocês, obviamente, estarão lá, né? Então, a gente quer que todo mundo escute um pouco da Rádio Com, escute um pouco da Miss, escute um pouco lá da Academia do Samba. O Márcio, que é o Cacique Caigangue, vai estar aí. O pessoal dos Quilombos, para a gente enxergar essa diversidade, né? No primeiro momento. E depois que a gente falar bastante, a gente vai dar o microfone pro Estado. Aí vai ter a Secretaria de Cultura, vai ter o Ministério da Cultura, vai ter o Conselho de Cultura, a Câmara de Vereadores, porque eles vão ouvir isso e a gente vai, então, fazer esse primeiro movimento de apresentar esses dados, de apresentar isso que a gente está falando e buscar esse apoio, né, dos órgãos governamentais, do governo municipal, da Câmara de Vereadores, né, do Ministério. Então, o encontro está meio dividido assim. No primeiro dia, mais de formação mesmo, para a gente discutir mais a profundidade. No segundo dia, se ouvir e se conhecer. E eu vi o que o Estado tem e as instâncias organizativas, né, do Estado, como município, Ministério da Cultura, quais são as políticas, inclusive a discussão sobre a Lei Cultura Viva. E na sexta de noite a gente vai fazer uma cultural lá no Utopia, Casa Bar, que também, né, é cultura viva, a gente tem que ter uma festinha também. Que a gente não
1: e os objetivos conversa. Aqui do evento, além disso que o Beto falou, é porque a gente tem um mapa, a gente fez um mapa, mas está aqui, né? No computador, no celular. Outra coisa é a gente realmente se conhecer, olhar um para a cara do outro, todo mundo junto. E mais cedo, o Beto falou, o carnaval se reúne e discute essas coisas, o segmento do CTG discute essas coisas, mas todo mundo junto, todas as setoriais junto e discutirem, traçar um caminho para a cultura da cidade, isso é uma coisa nova. Então vai ser o momento da gente poder se olhar, se reconhecer, sabe, os pares. Né? Tem uma amostra que está aberta para quem tiver produto. Cada um vai poder levar as suas coisas, os seus produtos, os seus banners, suas camisetas, suas coisas, né? E a gente poder se entender como rede, como parceiro. Isso é uma caminhada, isso não é uma coisa que a gente vai acontecer com o passar do tempo, né?
3: Certo. Não, eu fui olhar aqui a PEC 421 de 2014 da deputada federal Jandira, iniciativa Fegali. Essa PEC é que estabelece percentuais do Estado, do Distrito, da União, né? 2% do orçamento, Estados e Distrito Federal e dos municípios, né?
1: Tá vendo? 421,
3: aqui, né? Exatamente, é que estabelece.
1: Essa é a luta agora.
3: Exatamente, recursos mesmo, né?
1: Agora a luta é 421.
0: E eu acho que uma coisa legal agora que falou, a gente fala muito da PNAB, né? Programa Nacional Aldir Blanc, né? Que é a Política Nacional de Cultura Brasileira. Mas a gente, eu gosto de sempre fazer esse recorte, porque ela realmente não surge do Estado. A grande política nacional, nem o Lula conseguiu fazer isso quando ele estava nas duas gestões dele, que ele, olha que tinha uma vontade. Nem ele conseguiu. A gente conseguiu isso, foi a partir da sociedade civil, da rede cultural. Porque a gente teve um desgoverno daquele moço, que acabou com o Ministério da Cultura. Nós tivemos uma pandemia no meio do caminho e o povo da cultura foi o que mais se ferrou, porque foi o primeiro a sair de cena, porque acabou o lugar de trabalho, acabou tudo. Então, como já existia uma certa organicidade de uma rede, tanto dos pontos de cultura nacional, quanto do cinema, enfim, das artes integradas, toda essa galera da cultura, conseguimos, nesse movimento, sensibilizar o Congresso, que foi lá na época da pandemia, surgiu então a primeira lei, Aldir Blanc, né? E a Paulo Gustavo, a partir da sociedade civil. Então, até o Congresso, que é um Congresso direitoso e horrível e horroroso, como a gente sabe, se sensibilizou a isso e surge, então, a Política Nacional. Aí, claro, o Lula ganha, ele vem, regulamenta mais, vem, dá mais força, mas ela surge da sociedade civil. Então, o Estado, na verdade, não é ele que constitui efetivamente a política de cultura, é a própria sociedade civil organizativa. Então, esse é um recorte importante da gente está discutindo, né? Como é importante a rede cultural da sociedade civil, né? E o Estado, a gente leva meio que a reboque, vamos dizer. E essa é uma briga, né? Eu acho que tem que ser que é uma isso. Briga. Agora a gente quer, porque tem que ser reconhecido isso, porque a cultura, ela é um direito das pessoas, assim como é a educação, como é a saúde.
2: Gente,
0: e
2: agora...
0: ela vai desenvolver
1: onde
0: grana,
1: a gente
0: vai trazer
1: onde
0: trabalho,
1: a gente
0: vai trazer
1: tudo. Pô, no Estado, na nossa comissão com o Estado, com a SEDAC, a gente tem... temos um embate. A gente tem a discussão necessária para que as coisas elas aconteçam de acordo com o que a rede ela estabelece para si como prioridades. Né? Então, esse embate, essa colocação, sabe? Ela é necessária para que a política pública ela aconteça em direção à necessidade que a própria rede ela assim, ela não seja uma de cima para baixo, né? A gente não
0: é a governança, né?
1: Que a gente participe dessas ações.
0: Olívio Dutra tinha que ser um ministro para sempre da cultura.
1: Às vezes isso assusta um pouco o gestor.
0: Tinha que ser o Olívio Dutra, era um cara que nunca era para sair do Estado, né?
2: Meio-dia, mais 10 minutos, a gente precisa encaminhar o final da entrevista. Eu só queria fazer uma pergunta antes disso, que é a Margarete Menezes, ministra da Cultura, vai estar aí a princípio na semana que vem, justamente participando do lançamento dos editais da PNAB desse ano. Alguma projeção para uma conversa com a ministra na semana que vem?
0: Então, a gente ficou sabendo disso agora também, e a gente está organizando junto com uma galera lá do escritório do MINC, aqui de Pelotas, aqui, o Pedro Vasconcelos também veio aqui pela... E nós, uma galera de cultura, fazendo uma agenda. Então, a gente não está com a agenda ainda fechada. Mas, sim, a ideia é que a gente consiga, justamente nesse momento, abrir o espaço que a gente está falando, para que a comunidade cultural fale com a ministra. Mais do que o município.
2: Porque vai sair uma carta no final
0: do também vai
2: do
0: ser
2: encontro,
0: isso,
2: né?
0: Exato. Então, a gente, é 8 e 9, ela vai estar aí, né, a princípio, né? Acho que está confirmado isso, mas... Nunca se sabe.
3: Se ela
0: viesse, né?
3: Essa semana podia estar no.
1: Vai ser uma.
0: Errou por uns dias do encontro, mas tudo bem, a gente vai estar fresquinho ainda. Mas a gente vai estar quentinho ainda.
1: A gente tem uma semana rica aí para a gente discutir, conversar, ver os nossos caminhos, ver onde é que a cultura ela avança, quais são as nossas necessidades, né? Necessidades de cada segmento e as necessidades da política cultural como um
0: todo.
1: Nós vamos
0: sair com
1: uma
0: carta, né, desse encontro, carta Cultura Viva, que vamos, obviamente, aproveitar que 2 dias depois ela chega e entregaremos a ela. Mas acho que a ideia é essa, né? A gente estava conversando ontem meio rapidamente, é fazer um grande encontrão, talvez no Teatro 7 de Abril, e chamar todo o segmento para a gente poder ouvir ela, e não só ouvir, né? A gente dar a voz também, que eu acho que essa...
2: Seria legal.
0: Essa é a questão que a gente fala muito, né? Porque a gente precisa dar voz para nós também, né? A gente às vezes fala... Como a gente vai fazer esse encontro? Não, tem que entregar o microfone para a galera falar. A gente precisa nos ouvir. Nossa, então ela vai falar e ela tem que ouvir. Então acho que vai ser nesse trocadilho. Mas logo já vai ter uma agenda aí, tá? Mas a princípio é isso.
1: Porque a cidade é uma cidade muito rica culturalmente, né? E ela não é só rica nesse reconhecimento do entorno da Praça Central, sabe? É, muitas vezes, assim, fica muito focada nesse entorno, né? No patrimônio histórico, arquitetônico, né? Você tem gestores que acham que isso que é o importante para a cultura e para a visibilidade da cidade, sabe? Então, esse patrimônio arquitetônico, às vezes, assim, ele visual, mas é muito pouco falado como é que esse patrimônio arquitetônico ele foi feito. Sabe, o quanto de sangue escravo foi pago para construir esse patrimônio arquitetônico. É muito importante, às vezes, as pessoas aí que defendem a beleza, o patrimônio arquitetônico da cidade, esquecem quem é que fez, quem é que construiu e quem é que pagou esse patrimônio arquitetônico. Então, essa descentralização, que a cultura da cidade ela não acontece só no entorno da Praça Central.
0: É só conferir o mapa, né, que a gente fez ali, que a gente
1: isso,
0: vai ver.
1: Isso é importante, a gente ter essa visibilidade. Olha, que cultura é essa? É a cultura do hip hop, é a cultura da matriz africana, é a cultura dos povos indígenas que habitam aí na colônia da cidade, dos quilombolas.
0: Na coluna nós mapeamos.
1: Quantia de museu que tem, né, na cidade, aí na campanha, em museus históricos, sabe, pontos de memória. Então, a cultura ela acontece nessa capilaridade toda. E
0: na
1: às
0: colônia
1: vezes,
0: a gente identificou também alguns coletivos, que é os indígenas, que, né, estão lá, os caigangues, os guaranis. A gente tem o Museu Grupelli, que é um ponto de memória. A gente tem dois quilombos lá, o do algodão e o do... Vó, fugiu o nome agora, mas eu vejo aqui. Mais dois quilômetros mapeados aqui. A gente vê um coletivo de mulheres também, que é o Pátio do Bem Viver, na Cascata. Então, e esses lugares, eles também estão. A gente sabe que tem muito mais do que isso, né? Como eu estava dizendo, a gente conseguiu chegar em 5, 6, mas a gente sabe que tem muito mais. Aí tu vai lá no Laranjal, tu tem mais uma galera. Tu vai lá na Z3, tem outro povo. Aí a gente identificou no Navegantes e Porto, Arial, então está todos os lugares da cidade tem cultura, porque como eu estava dizendo, a cultura ela independe, ela faz parte do viver, né, humano, né, desde que a gente começou a falar, a gente produziu cultura. E o Estado agora só está reconhecendo, não é o Estado que faz cultura, né? Acho que isso é legal da gente sempre deixar bem. Quem faz cultura são as pessoas, é o povo, né? Ali, aquela vivência, né, que se representa às vezes na música, às vezes é na cultura indígena, às vezes na cultura. Então, a cultura é uma coisa muito, muito complexa e que não é feita pelo Estado. O Estado tem que entender, reconhecer e vir junto na caminhada.
2: Claro.
0: E entrar com os recursos, porque os recursos do Estado nada mais é do que os recursos nossos, né, de todo mundo. Então, a gente quer fazer uma política pública cultural, de cultura viva, não porque a gente quer fazer isso, por um bem viver nosso, porque a cultura é um direito do povo, assim como a saúde é um direito, como a educação é um direito. Está lá na Constituição, inclusive. Artigo, se não me engano, 216, muito daqueles incisos lá. Cultura é um direito das pessoas. E, como eu disse, me repetindo aqui, e hoje em dia é um do campo de geração de trabalho em renda para a juventude mais próspero. Ali com a construção civil. E às vezes a gente sabe que a galera que vai para a construção civil é uma galera jovem, de periferia, ferrada, que não consegue ter outra possibilidade. E às vezes está com 17 anos, 18 anos, tendo que bater saco num negócio porque não tem outra possibilidade, saiu da escola, não tem, né, não está estruturado. Então, por que não, né, a gente também abrir outros campos de trabalho, a gente vê, né, e esse campo da cultura, né? Então, acho que está faltando um pouco desse olhar, assim, né? E é isso, esse encontro vai discutir isso, e a gente vem se articulando em redes nacional, estadual, regional, de cultura, tanto do Cultura Viva como de outros, para garantir esse direito à cultura mesmo, a gente investir nisso, né? Bem viver de nós, né? Coisa legal, a gente, pô, eu moro na, tô morando na Guabiroba, né? Toda sexta, tem os pontos de cultura raiz, eu sempre brinco, né? Eu sou ponto de cultura, como é que se diz? É, quando na. Puta, essas coisas que é gourmet. Tem, eu sou ponto de cultura gourmet, mas tem ponto de cultura raiz lá, que é um. Vou dar um exemplo, lá na Guabiroba, num barzinho de um senhor lá, eu moro há 10 anos lá. Toda sexta-feira os trabalhadores se encontram lá e fazem música. E os casais se encontram e vão tomar uma cerveja e vão conversar na sexta noite. Quem é que faz cultura para o cara que é borracheiro, para o cara que é pedreiro? Eles mesmos. Então, é nós mesmos que fazemos a cultura. Então, acho que esse é um... E aí, claro, a gente se organiza para mostrar que a gente faz a cultura e batalhar pela política, né? Então, acho que é isso, né? E a gente vai estar fazendo essa discussão nesse encontro aí.
2: Muito bem.
0: Com a galera, todo mundo.
2: Então, amanhã e sábado, primeiro encontro da Rede Municipal Cultura Viva de Pelotas, acontecendo no outro porto, na rua Mirante Tamandaré, número 100, no bairro Porto, aqui na cidade. Amanhã, sexta-feira, das 2 às 7, das 2 da tarde às 7 da noite, com encontro cultural a partir das 8h30 da noite, no Espaço Cultural Utopia Casa Bar, e no sábado, das 2 da tarde às 7 horas da noite. É isso, né?
0: É isso aí.
2: Sempre no outro porto. Tá bem. Muito obrigada.
0: E mandamos trazer a ministra aí para semana
1: que
0: vem.
1: Nós que agradecemos aqui a oportunidade mais uma vez. A gente ainda está conversando sobre a cultura da cidade. Tá?
2: A gente que agradece a presença deles. Muito obrigada. E obrigada pelo trabalho de vocês. Baita trabalho. Parabéns. Obrigada. A gente conversou então com o Jahan e também com o Betinho. Eles vieram falar com a gente sobre esse encontro e também o mapeamento aí dos coletivos culturais aqui em Pelotas, que são pontos de cultura, alguns credenciados, mas a maior parte não credenciada, embora seja, sim, ponto de cultura. Super importante. Obrigada, meninos, pela presença.
0: Valeu.
2: Meio-dia, mais 19 minutos. Eu não vou fazer intervalo, porque a gente já está com a Antônia aqui com a gente. A Antônia, ela é professora da Faculdade de Direito da Universidade Federal de Pelotas. Ela coordena o Balcão do Consumidor, uma das iniciativas que compõem o Observatório de Direitos Sociais, que está vinculado à Faculdade de Direito e também ao Programa de Pós-Graduação em Direito da Universidade Federal. O Observatório participa toda quinta-feira aqui com a gente no Contraponto, trazendo dados e também informando sobre direitos das comunidades aqui em Pelotas. Professora, seja muito bem-vinda, uma alegria tê-la aqui. Bom dia.
4: Olá, bom dia Clarissa, bom dia a todas e todos os ouvintes. Para mim é uma grande satisfação poder divulgar um pouquinho do trabalho que é realizado dentro da Universidade Federal aqui no programa.
2: Muito bem. Professora, então, acho que a gente pode falar um pouquinho sobre a proposta, né? O que é o Balcão do Consumidor e como é que funciona esse atendimento na prática.
4: Tá certo. O Balcão do Consumidor SAGE UFPEL é um projeto de extensão vinculado à Faculdade de Direito e ao Programa de Pós-Graduação em Direito, em que alunos e alunas da graduação e da pós-graduação, na supervisão de alguns professores da faculdade, prestam serviço à comunidade na forma de um atendimento para consumidoras e consumidores que tenham alguma demanda de consumo e optam, num primeiro momento, pela solução pela via extrajudicial. Então, é um projeto que tem a cooperação com o PROCON do Estado do Rio Grande do Sul e o PROCON do município de Pelotas, em que a gente atende, então, no âmbito do SAGE, que é o Serviço de Assistência Jurídica, pessoas, principalmente com renda até 3 salários mínimos, que tenham alguma reclamação para fazer com relação a alguma empresa. E nós ouvimos, então, o relato dessas pessoas e fazemos uma reclamação, formalizamos uma reclamação na plataforma pró-consumidor. E aí essa reclamação é direcionada aos fornecedores para que eles possam oferecer alguma solução, né, na via extrajudicial. E aí, então, alguns professores da faculdade, eu sou a professora coordenadora, a gente orienta esses alunos e alunas no atendimento das pessoas, né, para verificar qual é o problema, qual é a incidência do Código de Defesa do Consumidor e de outras leis eventualmente aplicáveis, para a gente, então, fazer a reclamação, fazer um pedido, né, o que, que o consumidor quer daquela empresa, daquele fornecedor, né? E aí, então, essa reclamação vai para o fornecedor, que nos dá uma resposta e a gente dá retorno para essas pessoas que vão lá. Então, é bem interessante, assim, porque a gente pode atender as pessoas, ouvir, né, pessoas da comunidade, nas suas questões diárias, muitas vezes é um problema pequeno, mas que incomoda a pessoa, né? E a pessoa realmente não sabe como solucionar. Muitas vezes já entrou em contato com a empresa pediu para entrar em contato com o serviço de assistência ou atendimento ao consumidor, não tiveram resposta, e aí o pessoal nos procura e a gente faz essa escuta ativa, né? E é uma forma também da universidade se aproximar das pessoas, né, e voltar na forma da prestação de um serviço para efetivação do direito dos direitos dos consumidores, né? Então é esse braço do programa de pós-graduação em direito e da graduação também da faculdade de direito, atendendo a comunidade nas suas demandas de consumo.
2: Professora, quais são os problemas que mais aparecem nesse atendimento?
4: Olha, Clarissa, vai desde o problema mais simples, como, por exemplo, uma pessoa que comprou uma bota pela internet, num marketplace da internet, e a bota veio errada, né? Veio com o número errado, ou veio o modelo que a pessoa não pediu, e aí a pessoa devolve o produto e não recebe o valor de volta, até questões mais complexas, como empréstimos consignados, com descontos em folha, muitas vezes empréstimos feitos sem o consentimento explícito da consumidora ou do consumidor, e aí essa questão, né, da incidência dos juros, o comprometimento de uma renda existencial, de uma renda mínima existencial, que acaba afetando muitas vezes até a saúde psíquica dos consumidores, que acabam ficando comprometidos com uma dívida muito alta. Então, assim, a gente atende de tudo, né? Todas as demandas relacionadas a consumo, né, contratos de consumo, a gente atende, né, no balcão do consumidor.
3: Professora, dentro do observatório, como esses atendimentos viram dado, assim, para pensar uma política pública, além de resolver o problema individual das pessoas, né?
4: Claro. Num primeiro momento, a gente está atendendo essa pessoa, que ela, para nós, né, é mais um número, é mais uma, né, mais uma pessoa que está sendo atendida, mas a gente faz muita diferença na vida dessa pessoa, né? E é uma efetividade de um direito social, né, e também, né, do exercício da dignidade da pessoa humana. Né, a proteção do consumidor, a defesa do consumidor pelo Estado está elencada entre os direitos fundamentais do artigo 5º da Constituição, e o Estado, então, elaborou o Código de Defesa do Consumidor, que é uma lei de garantia de direitos. Né? A gente parte do princípio da vulnerabilidade do consumidor, que todos os consumidores são vulneráveis, e que por isso, então, é preciso garantir uma série de direitos para diminuir essa vulnerabilidade. E no Observatório dos Direitos Sociais, então, a gente faz um estudo de como é que a gente impacta a vida dessas pessoas. A gente faz o acompanhamento, né, e verifica quantos fornecedores deram retorno para os consumidores, qual foi a solução encaminhada, se essa solução é efetivamente positiva, se realmente resolve o problema do consumidor. Então, a gente tem como acompanhar, e muitas vezes esse consumidor ou consumidora, ele vai até o SAGE e faz essa reclamação de consumo, e na escuta ativa a gente verifica que não é apenas uma questão de relação de consumo, né? Que talvez a relação de consumo com problema seja a ponta do iceberg, mas esse empréstimo consignado, por exemplo, comprometeu a vida dessa consumidora ou desse consumidor, que já não consegue mais pagar o aluguel, já, e aí dá questões também, muitas vezes, de família, né? E aí, então, a gente já pode, no SAGE, também atender outros aspectos, né? De direitos de família, outros contratos que não sejam estritamente de consumo, como dívidas de aluguel, e aí então o serviço de assistência jurídica, por meio de outros professores que não ligados ao balcão do consumidor, possam também acolher essa pessoa e, né, encaminhar outras soluções, né? Outra questão também que é bastante comum é violência contra a mulher no âmbito do direito de família, né? Aquelas situações em que a mulher é a pessoa que tem a principal renda na família e acaba sendo utilizada, né, como forma de obter crédito por todos os familiares, e isso acaba gerando uma relação, uma situação de conflito interna assim, na família. Então, a gente consegue ter uma visão bastante ampla assim, dessas pessoas que a gente atende e procura, né, encaminhar soluções, não apenas... No balcão do consumidor são demandas de consumo, mas no âmbito do SAGE, né, também, que tem também atendimento de alunos, né, a gente consegue, então, fazer a diferença na vida dessas pessoas, procurando o acesso à justiça, né, e o acesso a direitos, garantindo uma dignidade humana.
2: Maravilha. Professora, para quem está nos ouvindo e se interessa em buscar essa ajuda, esse auxílio, do projeto, aonde que a pessoa pode encontrar vocês?
4: Tá. O Balcão do Consumidor, ele funciona nas instalações do Serviço de Assistência Jurídica, que é o SAGE da UFPEL, que atualmente está no Campus 2, na Rua Almirante Barroso, número 1202. Né, ali, se a pessoa chegar ali e fala com o pessoal da portaria, né, que o pessoal da portaria encaminha para nós, e o balcão funciona no SAGE quartas-feiras de manhã, das 8 às 10, e à tarde, de terças às sextas-feiras, a partir das 14 horas até às 18. Tá? E também por meio de uma parceria com o PROCON do município de Pelotas, atualmente nós estamos atendendo também nas segundas à tarde e nas sextas-feiras à tarde no PROCON do município, que fica na Praça Rio Branco, número 7, ali na antiga Estação Férrea, né, uma sala específica do PROCON. Fizemos uma parceria muito, muito interessante, muito boa, tanto para os alunos da pós-graduação quanto da graduação, de ter também mais um ambiente de atendimento que é no PROCON do município. Porque muitas pessoas não sabem que a UFPEL presta esse serviço, né, que é bastante semelhante com o serviço prestado pelo PROCON. Então, o PROCON é o lugar que tem mais procura. E agora a universidade está dentro do PROCON, uma parceria que nós fizemos com o município, para que os alunos, então, e alunas tenham também a possibilidade de atender a comunidade pelo PROCON do município.
2: Maravilha. Professora, alguma coisa não foi dita que a senhora gostaria de sublinhar?
4: Eu gostaria de, então, né, de mais uma vez reforçar para a comunidade essa possibilidade de nós atendermos, né, porque é importante para a universidade poder prestar esse serviço, para que os alunos e alunas tenham esse contato real, né, de atendimento com as pessoas, e dizer que são alunos e alunas que conhecem muito do direito do consumidor e estão preocupados com essa questão do acesso à justiça, da efetivação dos direitos sociais, né, da efetivação de uma tutela dos consumidores, uma proteção dos consumidores nessa sociedade de consumo com tantas demandas.
2: Tá certo. Obrigada, professora Antônia Kli, ela que é a coordenadora do Balcão do Consumidor da Universidade Federal de Pelotas, Faculdade de Direito, participou hoje aqui com a gente como uma pesquisadora integrante do Observatório de Direitos Sociais, iniciativa vinculada aí à Faculdade de Direito da Universidade Federal de Pelotas e também ao Programa de Pós-Graduação em Direito da UFPEL. A professora, então, falou sobre o Balcão do Consumidor e a gente vai dar mais visibilidade, porque são serviços fundamentais aí para a comunidade. A professora já teve uma vez aqui fazendo uma entrevista sobre, justamente sobre essa iniciativa, e agora participou como integrante do Observatório de Direitos Sociais. Agora, 12:32. A gente agradece a presença de todo mundo. Chegamos ao final de mais um Contraponto. Voltamos amanhã, a partir das 11 horas da manhã, aqui na 104.5 FM, e também nas redes sociais da Rádio Com Pelotas, no Facebook e no YouTube. Beijo para todo mundo, excelente quinta-feira e até amanhã.
3: Até amanhã.

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6: Muito bem, estamos começando o nosso Sociedade em Debate, conforme previsão do Lair. O Lair Elemar é o nosso, faz previsões. Ele disse o próximo programa será em setembro. Ainda não é aqui.
7: Dia 3.
6: Nosso programa, a nossa Sociedade em Debate, deste 3 de setembro de 2026. Se você tinha planos para 2026 e não os cumpriu, não dá mais tempo. Mal vai dar tempo de organizar a festinha de Natal, de Ano Novo, porque já é setembro, a gente nem vê passar. Tem feriado 7 de setembro, tem 20 de setembro, não sei o que mais. É outubro, mês das crianças, e novembro, Vera, já estamos assim quase esperando só o 13º. Nós estamos hoje, Vera Lopes, com o diretor-presidente do SANEP, Elemar Vojan. É assim que se diz, Elemar? Vojan.
8: Sim.
6: Vojan. Estou bem no meu assim. Eu fiz aulas de alemão com a Renata Dietrich.
8: Ah, Renato, conhece, então, sim. Eu sei. É, ou certo, a pronúncia em alemão seria Vojan, né?
6: Vojan.
8: Mas eu pedi demais, né?
6: Ah, não, mas eu vou começar a dizer Elemar Vojan.
8: Porque todo o J na pronúncia alemã é lido como I, né?
6: Eu acho que eu faltei essa aula com a Tudo bem, Vera Lopes?
7: Tudo bem, mas eu já vou agradecendo aqui a presença do Elemar, que faz horas que a gente está querendo fazer essa entrevista. E vou passar adiante, mas é isso aí.
6: E só me responde a pergunta, está chovendo Laranjal, tem sol?
7: Não, hoje quando eu saí estava bem, estava razoável, mas a gente está sempre com um olho no gato e outro no peixe, Elemar. É uma angústia. Morar no Laranjal é uma angústia.
6: Vai ter uma surpresa quando chegar lá, porque já vai estar chovendo conforme... Vai estar na... A previsão do cacique cobra coral. Depois das 2 horas já começa. Eu já cheguei aqui na rádio meio que molhando as costas, assim, porque eu vinha correndo, né? Elemar, boa tarde.
8: Boa tarde, Vaz. Boa tarde, Vera Lopes. Uma satisfação poder participar do programa entrevista.
6: O Marrone não é teu amigo, tipo, que te convidar para presidir o SANEP, a gente só faz para as pessoas que a gente não está gostando muito. Elemar, eu tenho uma solução que eu vou apresentar aqui com toda essa cara de pau que tu está vendo, que é o seguinte: nós vamos fazer um contrato emergencial com as 500 pessoas, uns homens com mulheres, com relhos, para botar nas esquinas, quando a pessoa atira um saco de lixo no chão, o cara vai lá e dá um relhaço e tal. É uma medida um tanto quanto antipática, mas é a única forma, Elemar, que eu vejo, e o que eu vivo dizendo para as pessoas, tu agora prova dizendo que das valetas se tiraram 170, me corrija.
7: Não,
8: 111
6: toneladas. 111 toneladas de resíduos, a maioria plásticos. É. que estariam quase que entupindo as casas de bomba, e que também eu li na declaração tua, 10 minutos parada a bomba para tirar o lixo, deixam de ser bombeadas toneladas e toneladas de água, né? Boa tarde, seja bem-vindo ao nosso Sociedade em Debate, Elemar Vulhan.
8: Muito obrigado, Vaz, Vera Lopes. Sim, né? Nós temos que compreender o nosso sistema de drenagem na cidade, né? Ele é um sistema que depende da colaboração de cada um, né? Porque ele é composto das bocas de lobo, das tubulações que direcionam as águas para os nossos canais maiores, canais maiores que levam essa água até as 7 casas de bombas que nós temos, né? Então, entrando o lixo nesse sistema, ele complica, né? Ele pode entupir uma boca de lobo, produzir alagamentos. Esse lixo chegando na casa de bombas, que tem umas grades na frente para evitar que, né? E vai entupindo, vai fechando essas grades, complicando que a água chegue para a bomba tirar do sistema, né? E nessa última chuva, que foi de, né, em torno de 100 milímetros num dia, né, que nós tivemos uma chuva, choveu num dia praticamente a média do mês de agosto, né, que é 125, choveu em torno de 100, né? Então, quando esse lixo chega nas casas de bomba, na frente das grades, é preciso, nos momentos, parar as bombas, porque as bombas sugam com muita força, né? Não tem como tirar esse lixo sem desligar as bombas. Eu, pessoal, não trabalho com garfos, eu trabalho quase que, né, assim, totalmente manual, né, que vão retirando esse lixo para fazer com que a água chegue de novo, né? Então, nós temos, de macro canais, dos canais maiores, nós temos 120 quilômetros na cidade, né? Então, podemos imaginar a complexidade que é o nosso sistema de drenagem. Aí não estamos falando daquelas valetas, estamos falando de canais maiores, né? Então, para que esse sistema funcione bem, né, seria fundamental, né, de que toda a população colaborasse, né, evitando o descarte irregular de lixo, né, que é um grande problema hoje, né, para o nosso sistema de drenagem. Né.
7: Elemar, só uma informaçãozinha. Essas 111 toneladas, elas foram retiradas em 11 dias, que foram aqueles 11 dias do final de agosto, que... A finaleira de agosto ali, né?
8: Sim, sim.
7: Que não foi foram mais tiradas
8: só dos canais, né? Eles foram todos os lugares que tem o descarte irregular, né? Mas a maioria dos descartes, né, ocorre muito próximo aos canais, né? Ou no lado dos canais, né? Então, eles não foram tirados de dentro dos canais, foram tirados na beiradinha ali, na beirada, né? Ou muito próximo ali.
7: Próximo da bomba também, ali onde tem uma rede que protege
8: ali,
7: a bomba.
8: Sim, o nosso pessoal.
7: Né? E ali, bom, mas isso que eu queria te dizer, mas isso aí foi 11 dias de agosto ou foi o mês de agosto para chegar?
8: Não, foi numa semana só.
7: Ah,
8: né?
7: Foi numa semana.
8: Numa semana que os serviços urbanos fazem esse trabalho, né? O SANEP é responsável pela coleta de lixo, né, que é os containers ou porta a porta, né, esse é um serviço do SANEP. Quando o lixo é jogado no chão, é descartado irregularmente, né, aí é o serviço da Secretaria de Serviços Urbanos, né, da limpeza urbana, né. Então, a Secretaria de Serviços Urbanos...
7: Aí não é com o SANEP.
6: Sim, o lixo, digamos assim, o lixo oficial.
8: Oficial é do SANEP, né?
6: É o SANEP.
7: Aí não é SANEP.
8: É, quando é jogado no chão, na beira dos canais e tudo, esses...
6: E isso eu afirmo sem ofender ninguém. mesmo eu não sendo daqui, eu sei que não vou ofender ninguém, mas o pessoal não pode ver um terreno baldio.
8: Ah, exato.
6: Que vai assim, pai, vou lá em casa, vou botar umas coisas no lixo e vou atirar aí. E aquela coisa assim, quando tu entra num ambiente limpo, assim, limpo, tu sente assim que se tu atirar um papelzinho de bala no chão é como se tivesse um tiro, assim, uma explosão, né? E aí tu fica naquela assim, pá, como é que... Agora, se tu chega no lugar que já tem um lixinho aqui, um lixinho ali, um lixinho acolá, aí o pessoal...
8: Mais um, né? Não dá nada, né?
6: É. Mas eu acho, Elebar, eu sempre tenho ideia para tudo, né? O pessoal, eu resolvo todas as coisas do mundo, é só me consultarem antes. A Secretaria de Transporte e Trânsito, há muito tempo, faz um serviço muito bom nas escolas, fazendo, leva os guardas de trânsito, agentes de trânsito, né? Ensina para as crianças como é que faz, como é que não faz. Sim. E quando o pai sobe no carro, assim, eventualmente, o filho diz, pai, não botou o cinto de segurança, aquela coisa assim. Eu acho que nós temos que promover, Elebar, com um farto material didático, assim, impresso de preferência, uma conscientização a partir de quando as crianças estão na creche. Para mostrar, assim, em primeiro lugar, o dano ambiental. Segundo lugar, o custo público. Porque toda vez que eu vejo essas estruturas tirando lixo da rua, eu digo assim, pô, não é para isso que eu pago meu imposto.
8: Exato.
6: Eu pago meu imposto para a cidade investir em saúde, educação, trânsito, essas coisas boas todas, que agora é o que só fala na televisão, sempre tem alguém falando que vai fazer isso. Mas assim, eu não quero, Elemar, ver o meu dinheiro, o meu IPTU, meus impostos, sendo usados para resolver o problema do relaxamento dos outros, da falta de civilidade, da falta de humanização. Porque é uma coisa, o lixo é democrático. Se eu pego um lixo e atiro na praça, eu não estou prejudicando aquele metro quadrado ali. Ali estão sendo gerados mosquito,
8: exato,
6: mosca, barata e outros animais, que seres aí que produzem, conduzem doenças, né, para todo mundo, para quem paga imposto, para quem não paga imposto, para quem está empregado, para quem está desempregado. Ou seja, é para todo mundo. O lixo é democrático, não é? É que nem o vírus da gripe, ele é democrático, ele pega todo mundo.
8: Sim.
7: Agora, duas coisas assim que me inquietam, Elemar, me deu vontade de falar contigo.
6: Duas coisas, Vera,
7: é, não, é. Em relação
6: uma pessoa feliz.
7: Em relação à pasta do Elemar, assim. Primeiro, essa quantidade absurda que ficou todo mundo chocado, né? Principalmente porque eu ouvia, as primeiras vezes que eu ouvia, que eram 700 toneladas. Fiquei assim, misericórdia, né? 700 toneladas, nós vamos morrer afogados em plástico. Não vai ser em água. Mas a outra coisa que está inquietando todo mundo é justamente o lixo que está jogado na rua, nas calçadas, enfim, parece que o planejamento do esgotamento do lixo, do transporte, do translado do lixo, não está dando certo. Então, a gente teve muita gente reclamando que a cidade está suja. Não sei se tem a ver com o Sanep, se eu estou batendo na porta errada.
8: Não,
7: tem a ver
8: conosco, sim, conosco. E,
7: além desse aguaceiro todo que a gente teve aí que enfrentar e que vai enfrentar, e que já sabe que tem duas direções, tem a água que vem lá de Canguçu, vem da Serra, né? Vem ali, vem pelo Arroio Pelotas, né? Aquela água vai pelo Arroio Pelotas, não é isso?
8: Sim, vai pro Pelotas.
7: Né? E tem a água da Lagoa, que aí é outra origem. Ela vem lá do Guaíba, enfim, vem do São Gonçalo.
6: Vem do norte do estado.
7: É, exatamente. Então, nós temos essas duas fontes, assim. Mas essa que vem da Serra aí, de Canguçu, etc., é muito forte. E ela vem via Arroio Pelota, Santa Bárbara. Né? Uhum. São duas fontes que também tem saído quantidade de detrito, conforme eu tenho ouvido o pessoal da coleta aí do Sanep mesmo falar.
8: Sim.
7: Então, é isso que eu te pergunto, assim, a gente tem algum recanto dentro dessa instituição Sanep que esteja planejando alguma coisa para abordar novas técnicas. Aí a gente continua com aquela história do bitrem que leva lixo, sei lá para onde, para Candiota. Essas coisas tão atrasadas, Ledemar, que eu até
6: fico... Ficaras.
7: Eu fico constrangida em falar isso assim em 2026. Será que a gente não tem outras, sabe, outras equações para esse lixo urbano que a gente produz e que tem que ser cuidado? Acho que realmente ninguém tem direito de jogar lixo por aí. Mas, além disso, nós estamos pensando em como equacionar esse problema?
8: Bom, ideia se tem, né? Mas tudo também envolve em custo, né? Mas vamos, assim, primeiro entender o nosso serviço de coleta de lixo, né? Né? Nós temos na área central da cidade, né? No perímetro, vamos dizer assim, que vai do Porto até Adão Joaquim, né? Aqui pela Marcílio, aqui pelo outro lado pela Juscelino, nesse perímetro nós temos a coleta containerizada. São os containers, né, que recebem então o lixo orgânico, né? Esse lixo é recolhido duas vezes ao dia, né, inclusive fim de semana, né? Qual é o problema do lixo ao lado dos containers, né? Nós temos a realidade social dos catadores, né? Uhum. Que tem bons catadores, né? Nós temos que ressaltar isso, não quero generalizar, que abrem ali a tampa do container e escolhem o que lhe serve. Mas nós também temos aqueles que retiram os sacos de lixo, botam na calçada, rasgam o saco, escolhem o que lhe serve e simplesmente viram as costas e vão embora, né? E aquele lixo fica no chão. A empresa que é contratada para fazer a coleta não tem obrigação de juntar esse lixo que está no chão, né? Nem pode, né? Porque há um ritmo, um fluxo de coleta, caminhão com, né, com basculante ali e tudo, tá, né? Não, né? Então se cria uma situação terrível, né? Aí é preciso a varrição, né, do serviço urbano, vir, mas talvez vá vir dali dois dias e tal. Então, ainda voltando, né, temos a coleta containerizada com recolhimento duas vezes ao dia, né? Poucos municípios têm isso, né? Nas demais áreas, nós temos a coleta porta a porta, né, que é o pessoal bota o lixo no saco, tal, pendura ali na grade e tal, e o caminhão passa e recolhe. Nós temos coleta seletiva, aquele, né, que recicla, né, duas vezes por semana. Esses caminhões passam em toda a cidade, aquele em que passa todos os bairros, tocando uma musiquinha, tal, né? Esse material é levado para as cooperativas de reciclagem, né, que o Sanep mantém convênios, apoia financeiramente. São 7 cooperativas de reciclagem. Uma que recicla óleo, né, aquele óleo descartado, é levado para uma cooperativa que está em fase final de legalização para produção de sabão e detergente, né? Vão ter marca, vão inclusive vender no mercado. E uma outra cooperativa, que o Sanep também apoia, né, é de aproveitamento de garrafas PET para fazer vassouras, fazer subprodutos, né? Bom, além disso, né, nós temos em 71 escolas, se eu não me engano, um programa VAS que já tem 30 anos em Pelotas, que é o Adote uma Escola, né? Escolas que fazem o trabalho lá, as crianças que trazem o lixo reciclável para a escola, né? E esse é recolhido e levado também para as cooperativas, tá? Então são inclusive escolas, algumas no meio rural, né, que tem esse programa. Sim. Adote uma Escola, né, que também tem todo um trabalho do NEAS, que é o Núcleo de Educação Ambiental e Social, que tem no SANEP, que faz palestra nas escolas, é todo esse trabalho. Bom, né, então nós temos o serviço de coleta do resíduo orgânico, do seletivo. Bom, mas aí o cidadão precisa descartar uma cadeira, um pneu, um eletrônico, não pode ir pro container, né? Então, o SANEP oportuniza para o cidadão, são 5 ecopontos que nós chamamos que tem na cidade, inclusive um no Laranjal. O que são os ecopontos? Né? Os ecopontos recebem todo aquele material que não pode ser descartado na coleta regular do lixo, né? O eletrônico, o pneu, o resto de obra,
6: a televisão,
8: a televisão, exato.
7: Sofá,
8: né?
7: Colchão velho,
8: isso aí deve ser direcionado para os ecopontos, que funcionam de segunda a sábado, das 8 ao meio-dia, da 1 das 13 às 17 horas, inclusive aos sábados, né?
6: Tipo que sábado é aquele dia que
8: o dia que é, né?
6: Vamos fazer.
8: O cidadão tem mais tempo, né?
7: É. Inclusive, então, assim, né? Restos de jardim, né?
8: Restos de jardim, né? Claro.
7: Pedaço de árvore, essa coisa toda.
8: Então, vamos dizer assim, a nível nacional, o SANEP tem um reconhecimento que presta um conjunto de serviços para o resíduo, né? E é bem reconhecido, é bem avaliado nesse quesito, né? É insuficiente, né? Bom, talvez seja, né? Mas o certo é que nós, né, não temos a colaboração que deveríamos ter para que esse serviço funcionasse melhor, né? Então, Vera, assim, né, eu não vejo que é um problema do serviço. Eu vejo que ele como o uso do serviço, como ele está sendo usado ou não está sendo usado, né? Porque quando o cidadão descarta na beira de um canal um móvel velho, em vez de levá-lo ao ecoponto, né, ele não está usando o serviço adequadamente, né? Bom, só então para fechar, né, todo esse lixo, né, o seletivo é levado lá para as cooperativas, que dali escolhem o que podem aproveitar, seja o PET, seja o papelão, enfim, né? E o que sobra dali também vai para a nossa estação de transbordo, é onde é que os pequenos caminhões levam o lixo durante o dia, né? Nós juntamos 300 toneladas ao dia de lixo na cidade de Pelotas, inclusive da colônia, que também tem coleta na colônia.
6: Eu depois em casa vou fazer a divisão pelo número de habitantes.
8: Dá,
6: ver o que
8: dá 800 gramas por pessoa por dia, né? Bom, dessa estação de transbordo, né, os pequenos caminhões descarregam numa plataforma e aí as carretas grandes, os bitrens, encostam e esse lixo é empurrado para dentro dessas carretas e tudo esse material é levado para Candiota, num aterro em Candiota, né, que tudo é pago.
6: Sim.
8: Tudo é pago, né? Por exemplo, o aterro, nós pagamos R$107 por tonelada. Cada tonelada que leva lá, R$107. Para operar o transbordo, não me lembro bem certo, mas é alguma coisa aí de R$37, R$40 a tonelada, né? Para coletar, não me lembro agora o número certo, mas, né, posso dar os números gerais, né? Ao todo, com lixo, o SANEP gasta em torno de 4 milhões ao mês. Né?
6: Quer dizer que nós colocamos fora 4 milhões, de certa forma, né? Porque o que nós colocamos fora custa 4 milhões, né? Vou começar a juntar o meu. E o Elemar tem uma coisa que me preocupa muito, assim, ninguém que faz coleta, que esse pessoal catador, ninguém mais recolhe garrafa.
8: Sim, né? Garrafa nos ecopontos nós temos.
6: Só,
8: né?
6: Só nos ecopontos.
8: Nos ecopontos e nas cooperativas também. Sim. Né? As cooperativas.
7: O vidro não tem valor comercial.
8: Muito baixo, né? Ele é um. Né? É quase que não pago nada, né?
6: Sim, porque a gente lembra, quando as fins de semana a gente ia no supermercado.
8: Exato.
6: E levava 8, 10 garrafas de cerveja. Sim. O funcionário passava a mão no gargalo, ver se não estava ali, dava um valezinho, 8 garrafas. Aí chegava lá na caixa, pagava. Ó, desconto o casco. Hoje é tudo PET, tudo plástico. E a cerveja, eu nem sei se ainda tu tem. Olha, eu trouxe o casco. Que casco que é?
8: Eu também não sei dizer. Né? É. Mas nós temos, né? Nos ecopontos, né? Tem. Né?
7: Tem coleta de vidro.
8: Tem coleta de vidro. Né?
6: Que também deve ser o vidro de janela, o vidro quebrado.
8: Também, pode ser qualquer vidro. Né? Né?
6: E outra coisa que me preocupa...
7: Inclusive, qualquer aconselho vidro. Que o pessoal quebre os vidros de uísque, aquelas garrafas de uísque.
6: Para não falsificar.
7: E também de vinhos, alguns vinhos especiais e tal, ou pelo menos estrague bem o rótulo. Né? Alguns perfumes, porque é comum o pessoal pegar e usar e fazer no fundo do quintal um uísque
6: e nessa área do vidro.
7: É só um parêntese aqui na conversa.
6: Nessa área do vidro, eu me preocupo barbaramente com o descarte criminoso de lâmpadas fluorescentes.
8: Sim.
6: Dessas de 1,5 m, 1,2 m, que não é em casa que a gente usa. Né? Eu tenho, Elemar, posso até te mandar se tu quiser. Umas 800, 900 fotografias, estou exagerando, deve ser 80 ou 90, de lâmpadas fluorescentes descartadas assim. E aí já chega um cara e atira, aquela lâmpada já quebra, já aquele
8: quebra
6: mercúrio
8: fácil,
6: já fica ali,
8: fácil,
6: e daqui a pouco eu estou pescando uma tainha ali no canal e ele já está brilhando porque ele está contaminado por mercúrio, né?
8: Sim.
6: Esse aqui é o problema.
8: É.
7: Mas, afora isso, eu queria te perguntar também. Tem algum valor comercial esse lixo que é trazido pelas escolas? Enfim, eles têm algum retorno?
8: Sim.
7: Um incentivo?
8: O lixo das escolas ele é pesado, né? E as cooperativas pagam um pequeno valor, mas que para as escolas é importante, né? Receber ali ao final do mês R$150, né? R$100, já compra alguma coisa, né?
7: É,
8: então a escola, as cooperativas que recebem esse material, quando é buscado nas escolas, ele é pesado, né? Então ele, né? E aí, pela uma média lá, tal, tem as cooperativas pagam as escolas um pequeno valor ali que é importante para as escolas aí, aquelas despesas pequenas e ocasionais, né?
6: Mas eu creio, não, nós vamos falar de água outro dia.
8: O Sanep é um dos poucos vamos dizer, serviços, né, municipais de esgotamento no Brasil que trabalha os quatro eixos, né, que é água, esgoto, resíduos sólidos e drenagem urbana, né? Que são os quatro eixos
6: do saneamento básico,
8: exatamente.
6: Mas e é claro, né, Elemar, tem coisas que estão além, muito além do âmbito de trabalho de vocês, que é uma coisa assim, nós temos que parar de produzir sacolinha de supermercado.
8: Pois é.
6: Isso é uma coisa que eu acho assim um desastre.
8: Sim.
6: Em alguns países assim não precisou lei de governo. As empresas, os supermercados, na França, por exemplo, disseram: olha aqui, pessoal, nós vamos destruir o nosso país.
8: Sim.
6: Chega de ver sacolinha voando e presa nos arames. Isso não dá mais. Isso é um cartão postal negativo para o turismo e tudo mais. Então, olha, o negócio é o seguinte, canta com a sacolinha, uma sacola dessas que no supermercado sempre pergunto, o senhor trouxe sacola, trouxe, está aqui a sacola e tal.
8: Sim.
6: Porque não tem coisa assim mais contra, como é que diz assim, incoerente. Tu vai numa feira ecológica, compra uma fruta, um legume ali, produzido da melhor forma possível, e leva para casa numa sacolinha branca dessa, que não dá nem para tu reaproveitar, porque quando chega em casa, assim, ela já está se rompendo, que aquilo é uma coisa assim fraquíssima, né? E aquilo, como não dá para aproveitar, é só uma empresa que faça reciclagem, porque não tem como, né? Eu chego a pensar daquelas outras minhas ideias mirabolantes, assim, que a prefeitura devia colocar um serviço de compra de lixo. Compra assim nas esquinas, assim, olha, vai ali e compra o lixo. Eu acho que nós não íamos achar um toco de cigarro no chão se nós começássemos a pagar, comprar
7: eu
6: lixo.
7: Acho que sai pessoal, mais barato, é? Vai. De repente, eu acho que essa conta precisa ser feita, né? Porque deve sair mais barato do que pagar 4 milhões por mês para levar a tonelagem, aquela que o Elemar nos falou, até Candiota.
6: Não, mas aí nós vamos recolher, vamos comprar desse pessoal, vamos ter que levar para um...
7: Aí eu só estou aqui.
8: Claro que
7: eu só estou aqui para provocar, viu,
8: sim,
7: Elemar?
8: Sim, sim. São ideias, né?
6: Eu
8: não
6: vi provocar ninguém.
7: Não, só estou provocando. São ideias, claro. Eu ouvi alguém aí andou falando que a China tem fórmulas incríveis para fazer o reciclo completo do lixo. Sim. E tem algumas prefeituras, alguns prefeitos nossos aqui que já andaram se aproximando. Inclusive o pessoal do Rio Grande do Norte deve ter ouvido falar.
8: Sim.
7: Inclusive parece até que o nosso amigo aqui de São Lourenço,
8: o Zelmuth,
7: anda namorando com essas ideias aí. Porque existem outros métodos.
8: Sim,
7: é que a gente ainda não sabe. Eu acho que o Sanep até é elogiável. Como
6: não, eu acho que tem algumas coisas assim que são ideias que não resolvem, mas assim, ajudam. Em Barcelona, no calçadão de Barcelona, tem uns tubos enormes, transparentes, que diz assim, Barcelona e Real Madrid. E aí tu bota o toco de cigarro. E aí o pessoal fica brigando para ver quem é que tem mais torcida, saber se a torcida fuma mais ou fuma menos. Mas a gente vê gurizada, criançada que sai do colégio, assim, juntando toco de cigarro para botar nesse ou naquele, para mostrar que...
7: Fazer um coisa. Aqui,
6: então a gente podia botar ali três contêineres da frente do aquário ali, Brasil, Farroupilha e Pelotas. Botar os três ali e ver quem é que vai encher mais rápido ali. Sim.
7: Mas
6: bobagem, assim, coisas que...
7: Para
6: mostrar que essa preocupação é universal, não é só local. Te devolvo.
7: Não, eu acho que algumas coisas nós estamos muito século passado, né?
8: Eu concordo, Vera, sim, né, que levar o lixo, né? E isso eu não falei do transporte, né? Que ainda tem o custo do transporte também, né? Vamos dizer assim, os custos do lixo são a coleta na cidade, levar para o transbordo, lá se contrata uma empresa que faz a operação, porque boa parte do lixo é coletado à noite, o transbordo funciona à noite, então tem gente trabalhando lá de noite, né? Tem caminhões levando para Candiota à noite também, não toda noite, mas saem à noite para chegar lá cedo da manhã e tal, né? Então a coleta, o transbordo, o transporte e o destino final são quatro, né? Existem possibilidades de aproveitamento, né? Um deles, vamos dizer assim, fazendo uma análise do que qual é a composição do nosso lixo, né? O nosso lixo, em torno de 50% é de matéria orgânica.
7: Orgânica,
8: né? Que é restos de fruta, casca, restos de alimentos, papel higiênico. Bom, aí nós vamos para... retirado do lixo a fração orgânica, né, você pode fazer que é o processo de biodigestão, que é chamado, né, biodigestores, né, quer dizer, são estruturas hermeticamente fechadas que permite uma fermentação anaeróbica, né, sem a presença do oxigênio, né, produzindo gás, né, produzindo o gás metano, né, que queima, né. E o subproduto que sai dessa fermentação é um adubo orgânico natural, né, ótimo para a produção na agricultura e tal, né? Então tem essa possibilidade, sim. Né? Existem outras técnicas também. O que não é permitido nós aqui no Rio Grande do Sul é a pirólise, né? Que a pirólise é queimar todo o lixo.
6: Sim, queimar,
8: né?
6: Lixo.
8: Né? Isso a FEPAM aqui no Rio Grande do Sul não permite. Né? Pelos gases que produzem, gases que vão ter, né, influência, efeito estufa e tal, né? Então é proibido. No Rio Grande do Sul, né? Me parece que em alguns estados do Brasil é permitido a pirólise. Né? A China, né, ela sim, aproveita. Né? Só que esses processos todos, né, exigem um investimento grande. Né? Por isso, hoje, a política nacional dos resíduos sólidos está forçando os municípios a consórcios, né, a se juntar em consórcios para viabilizar essas estruturas ou na forma de consórcio próprio, que nem nós temos hoje um em Santa Catarina, né, que os próprios municípios mantêm essa estrutura, né, e destinam só para o aterro 20% do aquilo que, sim, realmente não dá para aproveitar. Tudo que dá para aproveitar, eles aproveitam, né? Eu não me lembro agora isso, do nome desse consórcio em Santa Catarina, mas, né, deve ser facilmente encontrado, né, onde é que, acho que 20 ou 20 e tantos municípios se uniram, criaram um consórcio. Aqui, né, o prefeito Zilmuth realmente é um batalhador também por essa ideia, a gente vem conversando, né? Nós estamos ensaiando os primeiros passos no sentido também de, no futuro, ter alguma perspectiva, em vez de levar o lixo para a Candiota, né, levar, né, 20% do que se leva hoje, o resto aproveitar. Né?
6: Sim.
8: Provavelmente, né, nós não teríamos condições de bancar essas estruturas, né? Porque são investimentos altos. Né? Mas cada vez mais tem empresas privadas hoje que estão se dispondo a investir nesse setor, né, de aproveitamento do resíduo. Né?
6: E eu conheci um rapaz, mesmo, que era estudante de arquitetura. Eu me lembro que ele apresentou num lugar que eu não me lembro, um congresso, coisa parecida, um projeto que era fazer, claro, moradias precárias, assim, com lixo prensado. Havia uma quantidade de lixo que,
8: sim,
6: não sei se moía ou fazia, e colocava alguma coisa agregante, assim, uma cola,
8: isso,
6: uma pasta,
8: é,
6: e produziam placas, como se fossem placas de madeira compensada, de um tamanho assim, era 2x1 e tal.
8: Sim.
6: E eu não sei se esse projeto era só uma tese, num concurso, numa coisa assim, num TCC, mas eu nunca mais ouvi falar nisso, mas penso assim, puxa, esse plástico agregado com alguma cola, não precisa nem picar muito, eu acho,
8: sim,
6: assim, daria para se fazer um, não casas, assim, uma casa, digamos assim, rústica,
8: sim,
6: ou de repente um galpão, uma coisa que...
8: É, aí, vamos,
6: mas eu
8: dizer
6: nunca
8: assim,
6: mais achei esse rapaz,
8: não
6: soube notícia.
8: Pesquisa tem bastante, né? Existe já alguma produção de tipo de bloquetes,
6: sim,
8: né, com, esse, com esse lixo, vamos dizer assim, oriundo de sacolas e outros plásticos, né, moídos e compactados com um elemento agregante, né, existe sim, né, mas como eu disse, né, tudo tem um custo alto de investimento, né.
6: Sim.
7: Eu vou me atrever a te dizer que tem um bom financiador no Brasil, BNDES, pelo menos eles fazem a propaganda, não sei se é verdade.
8: Sim, sim, mas eles financiam, sim. Né?
7: Não é BNDES, né? Olha, de repente.
6: E eu
8: mas
6: me
8: assim,
6: que
8: não,
6: numa Copa do Mundo, não sei se na, acho na passada, né? Não retrasada, não essa, a passada foi agora, que dizia assim, ah, o uniforme da seleção brasileira está sendo feito com fios originários de garrafas PET, tal, uma coisa assim. Aí eu não sei como é que fica, se era ou se não era.
8: Sim.
6: Se era amarelinha, se não era amarelinha.
8: Não saberia dizer também, né?
7: Mas
8: assim, né, existe hoje muita pesquisa, né, existe já experiências, né? Por exemplo, se não me engano, até o Matheus está aqui, pesquisa, acho que é Bauru que está implantando uma usina, né?
6: Sim.
8: De aproveitamento do lixo, né? 800 milhões de investimento. 800 milhões, né? Então, essa é a...
7: Por isso,
8: né,
7: que eu te digo, nós não temos, mas BNDES está...
8: Sim, sim, né? Mas vamos dizer assim, né? O governo federal, ele está, por exemplo, o BNDES não vai financiar para um município, dificilmente.
6: Sim,
8: né?
6: Sim, claro. É.
8: Então, a política nacional de resíduos sólidos, né, o governo está... por exemplo, o governo destina dinheiro para fazer estudos, né? Isso que o prefeito Zilmuth está trabalhando nisso, né? De fazer estudos para uma modelagem, né? O que, que é isso, né? Bom, pegar uma região, ver quanto de lixo tem, qual é a composição desse lixo, qual é as distâncias, o que, que seria um lugar mais central. Porque no nosso aqui, né, seria tranquilamente Pelotas, né, que seria, né, um lugar central, ou Capão do Leão também, né, tranquilamente, né, para um investimento, né, nessa linha de aproveitamento do lixo, né. Então isso, o governo federal tem uma linha, né, de recursos, né, que disponibiliza para fazer esse tipo de estudo. E aí fazer uma modelagem, né? Quer dizer, como poderia funcionar esse processo, né? Então nós estamos caminhando, né, Vera, mas a passos lentos, claro, né? Eu reconheço, né? Tá, não sei se Barueri é parecido, né? Bauru e
7: Barueri,
8: né? E é o valor, acho que é isso.
7: Matheus está convidado, viu, Matheus? Está convidadíssimo. Se quiser falar, se tiver. Matheus é assessor do Elemar.
8: É da jornalista, né, da Tânia Cabestani, que foi a jornalista do Diário Popular por 33 anos.
6: Eu me lembro dela.
8: É filho da.
6: Então já está no caminho também.
7: Filho da Tânia.
8: Mas eu estava recuperando, né, assim, a vaza, né, que o governo federal hoje destina recurso para estudar essas situações, para fazer uma modelagem.
6: Em nível nacional.
8: Não, a nível de região.
6: Região.
8: Para estimular o consórcio, né, vamos dizer assim, né, ou resumindo assim, né, é difícil um município achar alternativas para esse sistema que está hoje, né, de coleta do lixo e leva para um aterro, né. Por exemplo, nós não temos, não é que não temos, né, mas muito difícil imaginar que teríamos alguma licença para um aterro aqui em Pelotas.
6: Sim,
8: né?
6: Sim. Acho que pela geografia da região, é muito banhado.
8: Banhado, o lençol freático está muito próximo e tal. Né? Por isso é Candiota, né? Candiota as cavas de minas de carvão,
6: né? Que é para ajudar eles a resolver o problema...
8: Também. Eles,
7: já está apropriado ali para aquilo.
6: E que está, digamos, em fase final, porque a queima de carvão está fora de moda.
8: Então,
6: deram mais um prazo de alguns anos.
8: E essas
6: anos,
8: empresas, né, que detêm aterros, né, o que, que eles estão fazendo também? Né? Eles estão, vamos dizer assim, né, instalando dutos nesses, nesses aterros, né, dutos, canos furados e tal, né? Porque esse lixo ele fermenta, né? Lá está fermentando e está liberando gases, né?
6: Sim.
8: Então, que captam esses gases, né? Ou eles queimam o gás, que é, vamos dizer assim, né? Porque, porque é isso, né? Porque o gás produzido, o metano, ele é muito nocivo para a camada de ozônio, né?
6: Sim, sim.
8: O efeito estufa, né? O metano é terrível, né? Para, né, a capacidade dele de influir no efeito estufa, né? Ou canaliza esse gás, né, e produz energia, né?
6: Sim, sim.
8: Né? Queima ele, produz calor vai gerar né, vai gerar uma turbina, né, e produz eletricidade, né? Então, por exemplo, a CRVR, né, que hoje é a grande companhia de aterros no Rio Grande do Sul, né, que tem Minas do Leão, tem São Leopoldo, Santa Maria, né? A nossa aqui em Candiota é uma empresa pequena, meio oeste, né? Que só tem esse aterro. Os demais, praticamente, no Rio Grande do Sul, são da CRVL. Eles estão investindo pesado, né, nesse aproveitamento, mas é nos aterros, né?
6: Sim.
8: Mas tem esse outro modelo, né, que procura aproveitar o resíduo antes de levar para o aterro, que é a orientação da política nacional. Claro, resíduo, levar o mínimo para o aterro. Só aquilo que realmente não pode ser aproveitado. Né? Mas isso tem como disso, né? Exige altos investimentos, né? Tem que ter viabilidade, enfim. Tal, né?
6: Mas, o Olimar, a motivação de tu vir conversar conosco é principalmente com essa catástrofe que nós tivemos aí. E as pessoas disseram, como? Toneladas e toneladas, toneladas. Ah, o governo não faz nada, a prefeitura não limpa a valeta. Não, mas não é assim limpar, levar, passar uma vassourinha ali. É uma coisa que demanda tonelada. Mas assim, saindo um pouco da sujeira para a limpeza, como é que nós estamos de água? As nossas, porque nós temos o privilégio de estar no meio da água, né? E nós temos uma água aqui que eu costumo dizer o seguinte... Eu tomo água da torneira, assim, sem preconceito, né? Tomo bem. Mas em qualquer cidade que se vai por aí afora, a gente pega a água da torneira, tem um gosto horroroso. Então, nós temos uma água de primeiríssima qualidade. Nós não temos tido problema de abastecimento d'água. E agora, eu acho, não sei se tu vai dizer isso para nós, aquela obra que começou antes de Cristo, que era... aproveitamento da água ali da
8: São Gonçalo.
6: Do São Gonçalo.
8: Sim.
6: Já está funcionando. Eu vi fazerem há mais tempo, né? Buracos ali pelo Camelódromo, pela Santa Casa, chegou na avenida e tinha asfalto na avenida e passa por baixo, passa por cima. Claro. Nós já estamos aproveitando essa água.
8: Sim, sim. Essa ETA entrou em funcionamento, não sei se ainda em 24, no ano passado. 24, né? Entrou em funcionamento, acho que no segundo semestre de 24, né?
6: Isso é tão antigo no tempo que não existiu o município do Capão do Leão. Tanto que o SANEP tinha terras ali,
8: exato,
6: pertinho do portão da Universidade Federal,
8: exato,
6: porque era do município, aquilo não passou, digamos, para, sim, o município do Capão do Leão, porque era uma propriedade privada que pertencia ao SANEP, né?
7: A pedreira também não, né?
8: Nós temos 5 estações de tratamento da água, né? Nós temos essa, vamos dizer assim, né? A ETA São Gonçalo, né? A da barragem Santa Bárbara, do Sinote, né? Que é ali na entrada para o Monte Bonito, quando sai ali, quando é que era, antes era a Polícia Rodoviária Federal, passava ali, aí entra à esquerda ali. Hoje a Fruc ali no, né, entra à esquerda.
6: É lá onde tem aquele prédio maravilhoso com relógio em cima e tal, né?
8: Não, é a Moreira.
6: Essa é a ETA Moreira.
8: Isso, né?
6: Que tinha um galpão lindíssimo ali, que um dia enchente.

0: ali, uma pequena barragem, e aí, né, fica no município de Capão do Leão,
1: E
0: né?
1: qual é a mais antiga? Acho que é o
0: É a
1: Moreira,
0: ETA,
1: é o ETA
0: Moreira, né?
1: Moreira,
0: É de 1873.
1: né? É, tu vê que naquela época
2: ela é
1: já se
2: antes do
1: fazia uma
2: Saturnino,
1: extração
2: então,
1: de tratamento d'água com aquele requinte, é uma coisa lindíssima,
0: é uma,
1: senhor.
0: vamos dizer assim, veja o seguinte, né? 1873,
1: Eu nem era
0: né?
1: nascido ainda.
0: Né? Vamos dizer, os sanitaristas, né?
1: É antes da abolição da
0: escravatura, né?
2: República.
1: Antes da República.
0: Claro que foi a Companhia Hidráulica, né? Que foi uma empresa privada, né? Que o saneamento Pelotas iniciou privado, né? Companhia Hidráulica, né? Que funcionou até 1900 e alguma coisa, se não me engano,
2: Que foi
0: sim.
2: quando veio o Saturnino.
0: É, o Saturnino é um pouco depois, né?
2: O Saturnino é o grande,
0: Grande, vamos dizer,
2: organizador das
0: o
2: águas.
0: canalete da Argolo é a idealização do Saturnino.
2: Saturnino,
0: As redes de esgoto aqui no centro da cidade, que leva o esgoto para o porto, é Saturnino de Brito, né? Que inclusive faleceu aqui em Pelotas, né?
1: Sim.
0: Mil novecentos e quarenta e sete, né?
2: É.
0: Se eu não me engano, tá, né? Mas voltando, né? É interessante sobre a qualidade da água, né? Os sanitaristas já lá no início, né? Porque nós tínhamos água aqui, né, Vasco?
1: Sim,
0: Água aqui do
1: do canal,
0: Pelotas, aqui
1: claro.
0: do canal e tal, Pelotas aqui do lado e tal.
1: É,
0: Por que
1: naquele
0: que eles
1: tempo,
0: foram buscar água
1: né? Lá na colônia.
0: lá na colônia, né? No Moreira e lá em cima captar no Quilombo.
1: Sim.
0: Quase lá no Grupelli, lá em cima, né, que a água vinha por cano, vem até hoje, para o tratamento no Sinote, que é na entrada aqui do Monte Bonito, né? Hoje, né, claro, com o aumento populacional, né, aquele cano, aquela tubulação que traz água, né, é pouco, né, tem alguma significância, então tem a captação 5 quilômetros no Arroio Pelotas, aqui embaixo também e tal, né? Mas vamos dizer, a concepção lá no início, né, das primeiras nossas, Moreira e Quilombo, né, depois Sinote, né, Moreira, depois Sinote, desculpe, né, foi buscar água lá na colônia, né, pela questão da qualidade, né?
1: Sim.
0: E então concordo contigo assim, né? Claro, sou suspeito, hoje sou diretor-presidente do Sanep, né? Mas a qualidade da água aí é um zelo do nosso pessoal técnico também, né? Que trabalha muito isso, tem muita preocupação, o pessoal trabalha com a química, né?
1: Sim.
0: E que como nós temos hoje 5 estações de tratamento de água, né? Nos possibilita jogar um pouco, né? A água aqui exige muito produto químico, vão diminuir aqui, captar mais aqui e tal,
1: Sim, claro, para gastar
0: né?
1: menos com o tratamento.
0: É menos e ter uma água mais
1: Sim,
0: qualidade,
1: sim.
0: né? Porque
2: Mas
0: vamos dizer assim, o
2: qual é a
0: gosto, né?
2: água que tu gasta mais produto químico? É a de baixo? A do Arroio Pelotas ou a lá que
0: Não,
2: vem
0: Arroio
2: da colônia?
0: Pelotas é bom, né? Nós gastamos mais em produto químico é no Santa Bárbara, né?
2: A do Santa
0: Santa
2: Bárbara,
0: Bárbara,
2: claro.
0: né? Santa Bárbara, nós tivemos uma situação, né? 7 meses a água não passava por cima do vertedouro, né?
1: Sim,
0: Ou
1: sim.
0: seja, a água estava ficando
1: Estagnada, sim.
0: estagnada, choca, né?
1: É.
0: Então estava nos exigindo muito produto químico, né? Claro que essas manobras que os nossos engenheiros fazem, né, tem um limite também,
1: Sim, claro.
0: né? Mas hoje, voltando, né, São Gonçalo, né, vem uma rede de 700, né, uma rede de 700 milímetros, é 70 centímetros,
1: Quase
0: né,
1: um metro.
0: quase 1 metro, cano, né, que vem ali pelo Fragata, sobe aqui, frente da Santa Casa, pela Santa Tecla, né, abastece centro, vai para o Brilhante, caixa d'água do Brilhante, vai para a caixa d'água lá da Bom Jesus, o R8, dali desce para as praias, para o Laranjal, para o R15, nosso lá na praia, né? O reservatório, R é reservatório, estamos aqui falando em termo técnico, né? Que os engenheiros falam R15, que é o reservatório número 15, né?
2: Esse aí
0: Dali vai.
2: é aquela da caixa d'água do Santo Antônio, você está falando R15?
0: É,
2: É.
0: isso. Santo Antônio lá.
1: Sim, ali onde é junto da, perto da escola ali.
0: Isso, isso. Tá certo. E dali a água vai para o Barro Duro e do Barro

0: Dura ainda vai água para a Z3. Né?
1: Barro
0: então,
1: Duro
0: é
1: tem
0: uma...
1: um reservatório também? Ou é só...
0: Tem um reservatório.
1: Né? Tem. Essa aí é a água do São Gonçalo.
0: É. E ele claro, é nós temos ligações, né? Vamos dizer assim. Né? É um pouco pensando como hoje é a energia elétrica. Claro, nós não estamos lá, né? Mas a energia elétrica hoje se chama o sistema interligado. Né? Caiu uma parte daqui do fornecimento, a outra.
2: Né?
0: Nós não estamos ainda nisso, né? Mas
2: sim,
0: nós temos em certos pontos
2: sim,
0: a possibilidade de suprir de um outro, né?
2: Por exemplo, e ele é mara, a possibilidade de tratar a água do Laranjal, da praia lá, pegar lá diante do canal, numa época que não está salgado.
0: Ah, não vale a pena, né? Porque a água salgada não tem como tratar.
1: É.
0: Né?
1: Não, eu digo assim,
2: mas assim, a água salgada é só ali em março, abril, fevereiro.
0: Então. Mas não vale a pena ter uma estrutura.
2: Sim,
0: né,
2: para tratar essa água.
0: É,
2: né?
0: não se faz isso aí, né? Em nenhum lugar. Sim. Não, Israel, assim, né? Mas aí é um processo caro. De
2: sim, não, quem não tem, da onde
0: não
2: tirar,
0: tem,
2: né?
0: Mas quando tem,
2: Porque eu chego a pensar que se o pessoal organizasse mais arquitetura, elas, olha, a água para fazer assim o tratamento de limpeza, descarga no banheiro, não sei o que mais e tal, é essa água que vai...
0: Ah, vamos, sim, ter duas redes?
2: É.
0: Bom.
2: Vamos clarear essa água e tá, para dar descarga no banheiro e tal, aquela coisa para lavar carro, essa água, né? E para tomar, vem uma água num cano bem fininho, né? Essa aqui é chique, tomar um golinho. Mas é claro, isso não
0: mas assim,
2: vale
0: voltando,
2: a pena.
0: Né, assim, sim, eu acho que assim, né, Pelotas, né, tem uma água de qualidade, né, quer dizer, o Sanep, né, e isso não, né, todas as gestões, isso é do corpo técnico do Sanep, é uma coisa, vamos dizer assim, bem presente, né, essa preocupação do pessoal em todo o cuidado, né. Por exemplo, são feitos análises de hora em hora, tanto da água que se capta, da água que é tratada. Todo dia é captado água, no mínimo em acho que 40 pontos na cidade. Uma equipe, um carro, com pessoas vão lá, tem uma torneira, Vera, né? Nem enxergas, tem uma torneira lá no teu jardim, tem acesso, eles vão ali, abrem a torneira e captam. Né?
1: Pegam ali.
0: Né?
1: Mas
0: e
1: mesmo assim,
0: e
1: gente...
0: atestado, né? Para ver a qualidade também da água que está na rede, né?
1: Porque a gente
2: que a
1: vê
2: gente
1: muita
2: nem
1: reclamação,
2: sabe,
1: viu, Elemar? Né?
0: Nós diariamente fizemos.
1: A gente vê muita
0: teste.
1: Reclamação no pessoal do Fragata. Que a água é turva, tá.
0: Não, o que, que acontece,
1: boas,
0: né?
1: Condições,
0: não, ela, ela pode ser turva num dia. Pode ser. O que, que acontece? Quando rompe uma tubulação, um cano, né? A equipe tem que ir lá, fecha um registro grande numa ponta lá e vai emenda esse cano.
2: É aquele lodo que fica ali dentro.
0: E dentro do cano, né, tem a ferrugem, né?
2: Sim.
0: Entendeu? Que vem de anos, né? Nós temos muitas tubulações ainda, né, que são de ferro, né?
1: Que é metal.
0: Mas mesmo que é de plástico, né, nós temos um depósito de elementos ferrosos, né, que
2: sim,
0: dão a cor amarelada, né, que não é nenhum problema, assim, né, mas claro, né. E quando abre esse registro, pode imaginar a pressão que vem e arrasta uma parcela significativa das partículas que estão coladinhas lá no cano, né, que vão parar ali, né. Então, era assim, né, acontece, mas vai ser um dia, né, entendeu? Mas não que o Sanep, vamos dizer assim, né, abastece as pessoas com água com coloração turva, sim, todos os dias, né?
2: Porque isso acontece normalmente quando, assim, quem tem a caixa d'água lá no telhado, deu um problema lá e esvaziou a caixa, depois enche, puxa aquela, aquela natinha que estava colada,
0: exato,
2: na parede. O encanador, o senhor abre 5 minutos para poder sair,
0: sim,
2: essa água suja
0: também,
2: e tal,
0: né?
2: Depois
0: deixa
2: passa isso.
0: E tal.
2: Mas esses dias eu estava com muita sede numa noite dessa e pedi para minha mulher, dá uma água, coisa gelada, ela trouxe aquela coisa amarelada, assim, com espuma. mas estava tão bom. Eu digo, mas o Sanep está caprichando à noite, está botando uma cerveja gelada.
0: Está espirituoso hoje, ele, Vera. Tá.
1: Tá.
0: Mas acho que é o tempo.
1: Elemar,
0: acho que é o
1: Elemar,
0: tempo.
1: Mas bem, tu acabou de nos falar que, além do grande patrimônio material do Sanep, um grande patrimônio mesmo parece que é a inteligência, chamada inteligência.
0: Exato.
1: A inteligência que não é artificial, é a inteligência natural, que são os, não quero dizer colaboradores.
0: Sim, são nossos colaboradores.
1: São servidores. Servidores, né?
0: Os servidores, né? Sem dúvida, né?
1: Os seletistas ali, a turma do. A turma que carrega o serviço nas costas.
0: Exato.
1: E eu acho bom fazer. Acho interessante a gente fazer esse registro, porque realmente isso não é coisa que dê para substituir, e a gente sabe que sofreu com a mudança de CEE para Equatorial. Lá na minha casa foi um enredo, eu nem quero lembrar. Mas a gente, uma vez eu fui falar com o moço que estava resolvendo lá um problema na frente da minha casa, e ele era apenas do Amazonas, ele não sabia absolutamente nada.
2: A Vera queria saber, tem uma amiga minha que mora no Barro Duro, quando eu disse, o que é Barro Duro, senhora? Quer dizer, o cara não tem. Então, eu digo assim, o Sanep também tem essa memória. Sim. De aquele funcionário, olha, esse conserto aqui, lembra, fulano?
0: Sim,
2: nós tiramos esse cano daqui, ligamos lá, cara, bota no mapa tudo, mas as pessoas têm essa coisa assim, né?
1: Mas
2: então,
1: esse é o maior desastre,
2: isso é um patrimônio.
1: Né? É o maior desastre, as coisas mudam assim, a organização, a gerência, sei lá, tem todo o direito de mudar, mas
0: claro,
1: não pode desrespeitar a memória, né? O que eu tenho de inteligência acumulada, né?
2: É porque em Livramento eu acho que fizeram a privatização, acho que foi a Odebrecht.
1: Foi a primeira,
0: Uruguaiana.
1: Uruguaiana.
2: E chegou meio que no momento lá, os caras, puxa, não vamos ganhar dinheiro com esse negócio. Olha, nós não queremos mais, tchau. E foram embora. Primeiro elevaram a conta de água para duas ou três vezes, todo mundo reclamava e começaram a fazer as tais obras de ampliação e tal. E depois, dois anos depois, desistiram, foram embora, disseram, desculpa, não vai dar certo. E, tá, mas como é que fica isso aí, né? Então, todo aquele pessoal, digamos, que era da prefeitura lá e que trabalhava, foi dispensado, olha, não é mais aqui, tudo mais. E aí, né, então, eu sempre digo, o Sanep tem essa memória, né, de com os funcionários que vão passando para os outros, assim, que é uma coisa que não tem preço, né?
0: Exato, sim,
2: que não tem preço.
0: Sem dúvida,
2: sabe, né? Não precisa explicar, olha, fulano, isso aqui é no R15, tá, mas o que é R15 mesmo? É na ETA São Gonçalo, tá, é fulano, é lá, não sei, quer dizer, eles têm essa coisa na cabeça. Elemar, são 15:02, nós pagamos um extra aqui quando passa o horário, né?
0: Mas,
2: mas nós vamos ter que marcar uma outra visita tua aqui para, quem sabe, fazer um balanço final dessa enchente toda, mas para falarmos também mais dessa questão da água. E uma coisa que eu vou falar sempre foi uma derrota jurídica, assim, sem fundamento, de exigir que tivesse conta de água e conta de lixo, e o Sanep agora entrega uma conta que tem 1,5 metros, é 1,5 metros de papel. Então eu quero fazer uma convocação para todas as pessoas para entrarem no site do Sanep e dizer assim, eu quero receber pela internet, ou se precisa receber em casa,
0: ou também a pedir que as contas venham juntas, né? Pode tanto pedir que venha pela internet, que não precisa imprimir no papel, né? Como também a unificação das contas de água e com lixo, né? Nos ajuda bastante.
2: Paga uma, esquece a outra.
0: Exato.
2: Faz a outra, esquece a uma.
0: Infelizmente foi um promotor que acionou juridicamente e tal, né? Eu acho que não tinha um apelo das pessoas pedindo isso, mas afinal, né, foi entendido como o Sanep fazendo uma venda casada, né? Um verdadeiro, né, sim, para mim, né, não está coerente.
2: Sim, como se fosse uma novidade, uma coisa.
0: Uma coisa é a venda, né? Mas o Sanep cobra por um serviço que já prestou, né?
2: Sim.
1: Eu ia te pedir para tu repetir o endereço, que as pessoas podem, qualquer pessoa pode ir lá pedir, reclamar.
0: Sim, o nosso atendimento aqui na Félix da Cunha, 653.
1: Isso aí é atendimento pessoal, né?
0: Isso.
1: É Félix da Cunha 653, é isso?
2: Para não receber pelo, mais as
1: e
2: duas
1: pelo
2: contas,
1: site, porque... Matheus, pode? Pelo site também pode?
2: sanep.com.br. Eu já
3: pode solicitar conta por e-mail e pelo atendimento pode solicitar.
2: Isso. Solicitar conta por e-mail, que aí não precisa se preocupar com o papel. E outra coisa, eu não pago água há muitos anos. O que, que eu faço? Eu mando o banco pagar.
0: Sim, o banco
2: a luz também eu não pago. Não paga para mim, porque afinal de contas, assim, eu tenho que pagar. Eu tenho data certa para receber. Então, faz débito em conta, porque eu sei quanto é que é. Não é uma coisa, olha, tem uma conta para pagar. Não, é a conta. Sim. Ali, então.
0: Uma facilidade, né?
2: Levaram um susto quando eu disse que eu não pagava mais água, mas a gente pede para o banco pagar. E o banco recebe apenas um comunicado eletrônico. O banco não recebe um pedaço de papel.
0: Exato. Diz,
2: olha, chegou a conta do seu vaso, 1,5 metros de. Mas ele, como ele gastou água? Não, é que é duas contas juntas, né?
0: Tá bem.
2: Tá bem, Lemar? Então vamos marcar uma claro. Outra. Deixa eu tomar um pouco d'água do Sanep aqui.
1: Tem mais alguma coisa que tu queira nos falar, Lemar, por enquanto? Pedir alguma coisa, enfim.
0: Ah, sempre é o nosso apelo para a população que colabore, né? Que nos facilita a vida, né? Com a, vamos dizer assim, a destinação correta dos resíduos, né? É um apelo realmente necessário e permanente que nós temos que fazer, né? É, para não haver tanto transtorno no nosso serviço de drenagem, né, que depende de bombas, né, por exemplo, esse evento agora, de agosto, né, a Vera antes estava falando, né, nós temos uma complexidade hídrica na nossa, né, nós temos as águas que vêm da colônia, pelo Pelotas, vêm ali pelo Santa Bárbara, nós temos o complexo da Lagoa Mirim, São Gonçalo, que agora está alto, né? E ainda nós temos as águas que vêm pela Lagoa dos Patos, né? Que vêm para cá, né? Então, esse complexo hídrico nosso aqui, né? Então, essa chuvarada que choveu num dia, a chuva praticamente de um mês, e durante agosto choveu 460 milímetros na nossa cidade, né?
2: Lembrando assim, uma grande enchente é 100 milímetros. Então, nós tivemos quatro grandes enchentes somadas, claro, não todas no mesmo dia, sim, mas durante um período, né?
0: Então, toda essa água, né, da nossa cidade que vai para os canais teve que ser tirada por bombeamento, né? Só por bomba, né? Só. Nós não tivemos gravidade, né? Porque na casa de bomba nós temos sistema de comporta. Quando o São Gonçalo está mais baixo, a água sai naturalmente por sistema de comporta. Subiu o São Gonçalo, aquela portinhola vai se fechando e a pressão da água do São Gonçalo não deixa mais a água sair, só bomba, né? Então nós tivemos um teste de fogo, né, para nossas casas de bomba, tá? Claro, teve alagamento pontual, né?
2: E ainda bem que não faltou energia.
0: Exato, né? Mas eu assim avalio que, vamos dizer assim, que se deu conta do recado, né? Foi uma chuva muito
2: grande. Você tem gerador lá?
0: Não, nós não temos um sistema de gerador.
2: Vamos
0: né?
2: ter que comprar um.
0: Não, é uma coisa um pouco complicada de explicar.
2: Porque normalmente,
0: né?
2: Em época de temporal, enchente, faltar luz é apenas um detalhe, né?
0: É, mas vamos dizer assim, você tem com a CE Equatorial toda uma linha direta e eles também estão trabalhando em fornecer em linhas prioritárias de energia, é para os hospitais,
2: claro,
0: e tal.
2: Claro,
0: né?
2: Claro.
0: Por que não gerador? Porque nossas bombas são potentes.
2: Sim,
0: né?
2: Não
0: uma
2: tem
0: bomba.
2: Gerador.
0: Um conjunto moto-bomba, né? São 200 CVs, né? 200 CV para tu arrancar com um gerador, teria que ter uma carreta, um gerador em cima de uma carreta só para uma bomba. Aí nós temos na leste 4 bombas, no ângulo mais 4 bombas.
2: Não tem como.
0: Né? Então não é viável, né?
2: Não vai ser com aspirador de
0: pó. Exatamente. Tá bem.
2: Muito bem. Nós
0: Valeu.
2: Agradecemos então a presença do aqui conosco do Lemar Volian. Cheio agora.
0: Agora sim, agora te puxaste.
2: Sanep, falando principalmente dessa questão das enchentes e fazendo aquele apelo, pessoal, não joguem lixo nos terrenos baldios, ele vai parar lá na casa de bomba. Exato. E quando chega na casa de bomba, tem que desligar a bomba, o pessoal de garfo fica tirando lixo, plástico e tal. Então vamos nos comportar como se fôssemos civilizados de verdade. Obrigado, ouvintes. Obrigado, Elemar. Nós voltamos a conversar ainda este ano. Um abraço a todos.
1: Obrigado.
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5: 15 horas e 11 minutos.

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7: Vamos trabalhar. 15 horas e 29 minutos.

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0: 16:02.
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Agora, por exemplo, eu tava falando com o microfone desligado. Boa tarde a todos. São 16 horas 27 minutos. Hoje é 13 de setembro de 2026, 14 graus. O tempo tá chovendo. E não temos hoje Quinta Preta. Vamos fazer música.

Agora são 16 horas 59 minutos em Pelotas e a gente ouviu. O que a gente ouviu? Ih, falha na conexão aqui, mas tudo certo. A gente ouviu Sertões com Pato Fu, música do Ricardo Cocktus, do Gold Cane, 1995. Comendo Uva na Chuva, eu acho massa esse CD, acho massa essa música, então. É uma música do André Bujanra, claro. Do Karnak, de 1994. Neves e Parques, com Tim Maia. Música do Michael, do Gilson Mendonça, do Descobridor. De Sete Mares, de 1983. Plus Rain Metone, do Chicken Jaffa Coli. Conheci ontem esse cara. Um cara do reggae. Eu nem sou muito reggae, na verdade. Ele é um francês. Esse disco é de 2004 e eu achei bem legal esse som. Avarandado, depois com a Loulou Gilberto, um disco novo, é o primeiro disco dela, né? Filha de João Gilberto. A música com ela e com o Tom Veloso. A música é do Caetano Veloso e o disco é Loulou Gilberto, de 2026. Depois Mamar no Mundo, que é outro disco foda do Tom Zé, que é o Nave Maria, de 1984, a música é dele. E, por fim, Closer to You, com a Cassandra Wilson, a música do Jacob Dylan, do Thunder Beard, de 2006, a Cassandra Wilson, que nos deixou ontem. E a gente tá sem coisa, né? Não tá fácil essa internet.

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Só aí, então. Agora a gente vai de mais música. São 17 horas e 3 minutos em Pelotas. E a gente vai ouvir agora um cara lá de 1960. Da década de 60. Muito legal. Vocês vão gostar.

adoro essa música, eu adoro esse disco. Farinha do Desprezo. Ai, eu amo esse disco é muito foda. E a gente ouviu nesse bloco a música Não Creio Mais Nada. Eu procurei com a Letrux, porque eu vi um vídeo da Letrux cantando esse som uma vez e eu achei tão massa com ela, mas não achei. E é Paulo Sérgio, essa música é de 1970 e tal. Depois Curto de Véu e Grinalda, e é do Ferro na Boneca, também disco de 1970, dos Novos Baianos, música do Galvão e do Moraes Moreira. Depois Respeito para quem tem, uma música de Sabotagem, do Rap é Compromisso. Tinha rolado esse som aqui e eu gosto desse disco, quero comprar esse disco ainda, quero comprar Sabotagem para ter. É lindo, acho lindo esse disco de 2014. É, Rap é Compromisso é o nome do disco. Depois Paraleno e McCartney, e música do Milton Nascimento, música do Lô, do Fernando Brant e do Márcio Borges, do Milton de 1970 também. E por fim, Farinha do Desprezo com Jardes Macalé, música do Capinã e do Jardes Macalé, do Jardes de 1972.

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Boa tarde, amigos ouvintes. Estamos chegando aqui no Prefixo da Cidadania, 104.5 FM Rádio Com, para a apresentação do programa Nativismo Sem Fronteiras, destacando

Os cantadores da Pátria Pampa, músicos, poetas, intérpretes que valorizam as nossas raízes culturais. Quinta-feira, dia 3 de setembro de 2026, 18h02, temperatura 12 graus e um décimo, umidade relativa do ar 94%, sensação térmica 11 graus e 4 décimos, uma indicação do Laboratório de Agrometeorologia da Embrapa. Saudamos os prezados amigos e amigas que estão conosco na audiência e a parceria deste encontro com a música nativista até às 19 horas. Um grande abraço, ótimo final de tarde, saúde, paz, felicidade, fé e esperança sempre. A chuvinha que vem chegando aqui na nossa volta, nesse final de tarde. Lembrando que o nosso WhatsApp é 991-870505. Vamos então destacar a abertura do nosso encontro de hoje, ouvindo inicialmente a voz do Noel Guarani e depois tem Lisandro Amaral.

Talvez o próprio silêncio respire junto ao meu moro, que adormeceu sob as garras suas virtudes de touro. Talvez entenda sonhando por que a semente de lua, que bebe a voz do sereno, germina um canto charrua, depois se funde ao orvalho e sob a tropa flutua. Escute a voz escondida que mora além da paisagem, perceba além desta imagem que te oferece o silêncio, onde respira o que penso à noite. A noite passeia nua e sobre o campo flutua na poesia dos ventos, para germinar alma dentro uma semente.

Começamos assim o nosso encontro de hoje com a música nativista aqui na Rádio Com, destacando inicialmente e recordando Noel Guarani com o tema Para Que Voltem os Condores, João Sampaio, Noel Guarani. E agora Semente de Lua, Lisandro Amaral. Tema do Lisandro. Um abraço especial para meu amigo o Luiz Fabiano, chegando nas casas, escapando da chuva. Um abraço também para a Rejane. Uma saudação também para o casal, o senhor Dario e dona Dejane Lorenzi, também parceiros aqui da Rádio Com, através do cartório Lorenzi. Um grande abraço para a Mamaia, também conosco, Santa Vitória do Palmar. Também o nosso amigo, o Roger Pérez, que está nos prestigiando, rádio companheiro. Roberto Ribeiro, bombeando a tertúlia do amigo. Olha só que maravilha. Esse cara é bom de frase. Nosso prezadíssimo jornalista Roberto Ribeiro. Grande cidadão, grande camarada, grande amigo da nossa rádio com especial do nosso encontro com a música nativista. Graças, parceiro. Também uma saudação para o Walter em Sapucaia do Sul. Né, pediu e vai ouvir um tema com o Newton Ferreira e Emerson Martins. Mas antes tem a Maria Conceição para o meu amigo o Luiz Fabiano, também para o Roberto Ribeiro, para todos fãs da nossa querida Conce. Tema do Martins, César Gonçalves e Paulo Tim, nossos parceiros lá de Jaguarão. Tu nombre e mi solerá. E depois, para o Walter, Sapucaia do Sul, a voz do Newton Ferreira, Emerson Martins, do festival Cante Uma Canção em Vacaria, De Onde Vem a Minha Voz. Vamos ouvir.

18h25, mais 30 segundos. É o Nativismo Sem Fronteiras aqui na 104.5 FM Rádio Com, o prefixo da cidadania. Destacamos Maria Conceição com o tema Tu Nombre e Mi Soledad. Martins César Gonçalves, Paulo Tim, fez também parceria com a Maria Conceição nesse tema. Depois nós ouvimos o Nilton Ferreira e o Emerson Martins com o tema De Onde Vem a Minha Voz, do Nilton Ferreira. Vamos, antes do próximo tema, destacar aqui o que tem de importante no nosso aplicativo ou no site. No aplicativo você está nos ouvindo e pode também já adicionar ali notícias e acompanhar as manchetes. Se quiser a notícia mais completa, vai para o site www.radiocom.org.br. Mapa revela 50 pontos de cultura e pressiona por reconhecimento. Outro destaque, famílias que ajudam a construir ciência há 30 anos mostram o próprio cotidiano em fotos. Também outro destaque, o que você realmente está comendo? Sessão de cinema gratuita debate ultraprocessados nesta quinta. Justiça obriga a construtora a devolver todo o valor pago por apartamento não entregue em Pelotas. Colônia recebe mutirão de reparos em estradas, pontes e desaguadores nos próximos dias. Saque calamidade do Fundo de Garantia por Tempo de Serviço pode beneficiar trabalhadores atingidos por eventos climáticos extremos. Professores da educação básica podem se especializar em computação sem sair de casa. Pesquisadora premiada assume direção de inovação na Secretaria de Desenvolvimento. Servidores de diferentes esferas discutem racismo institucional em formação na Casa da Igualdade Racial. Último destaque, segunda edição do Hackathon, que traz inovação pública e já tem edital de patrocínio aberto. Destaques, então, aqui no nosso aplicativo, site Rádio Com. Agora vamos, então, destacar, são 18h28, um tema com o Mauro Moraes, o Rancho, e depois, coladinho, as mensagens dos apoiadores culturais.

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2: Às vezes a gente se perde em um emaranhado de sentimentos dos quais não consegue se libertar. 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

0: 19h44.
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5: 20 horas e 17 minutos.

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